0: convocamos os PROCON para ir atrás de quem é que está aumentando de forma abusiva o preço do diesel.
1: Você vai ouvir também: Ministério do Turismo anuncia ações de apoio ao turismo em Minas Gerais.
2: Medidas prevêem suspensão temporária de pagamentos e a extensão dos prazos de carência de financiamentos por meio do Fundo Geral do Turismo.
1: E são voltadas para municípios em situação de calamidade por causa das chuvas.
2: E ainda, valorização dos professores.
1: Com carteira nacional docente, eles vão ter descontos de 15% em mais de 500 hotéis em todo o país.
2: O objetivo é favorecer os profissionais da educação em viagens durante o período de alta temporada nas férias escolares.
1: Hoje, na apresentação da Voz do Brasil, eu, Mariana Jungmann e Luciano Seixas.
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1: Em São Paulo, o presidente Luiz Inácio Lula da Silva participa agora da entrega do título de doutor honoris causa ao ex-presidente do Uruguai, José Alberto Pepe Mujica Cordano, pela Universidade Federal do ABC.
2: Mujica faleceu em 13 de maio de 2025, aos 89 anos. O título foi entregue à sua companheira de vida e ex-senadora Lucia Topolansky.
1: A repórter Vanessa Casalino acompanha a cerimônia e nós vamos falar com ela agora ao vivo. Boa noite, Vanessa.
3: Oi, Mariana, boa noite para você, para o Luciano, para os ouvintes da Voz do Brasil. O presidente Lula está aqui acompanhado de ministros, ingressou na cerimônia ao lado de Lucia Topolansky, ex-companheira de José Alberto Pepe Mujica, senadora e ex-vice-presidenta do Uruguai. Lucia, quem recebeu o título, como vocês disseram, em memória pelo reitor da universidade. Foram 40 anos juntos, compartilhando vida e trajetória política. Presos e torturados no regime ditatorial uruguaio, se tornaram expoentes na defesa da democracia. O título de doutor honoris causa reconhece a trajetória de Mujica como líder contemporâneo, defensor da integração regional, da diversidade, da ética, da ciência, da educação e do ensino público. O ex-presidente do Uruguai é considerado um humanista, exaltou a vida simples. Para ele, a verdadeira liberdade era ser dono do próprio tempo. Tinha como compromisso a construção de uma ordem internacional justa, democrática e solidária. Governou o Uruguai entre 2010 e 2015. Morreu no ano passado, aos 89 anos, vítima de um câncer. O presidente Lula é padrinho da homenagem feita a Pepe Mujica. Além de colegas estadistas, eram amigos. Durante a homenagem ao uruguaio, Lula lembrou que Mujica enviou a ele uma carta sobre a importância da integração regional e da reunião da Unasul, que ainda seria realizada em 2023. O presidente Lula leu essa carta. Vamos ouvir um trecho.
4: As grandes decisões que movem o mundo são tomadas em outros lugares, longe da nossa mesa. É preciso construir vínculos em nossa região para que possamos juntos fazer-nos escutar a nível internacional. Os desafios que temos como humanidade requerem mais do que nunca de esforços coletivos e propostas inovadoras.
3: Pepe Mujica recebeu esse mesmo título, o de doutor honoris causa, ontem, da Universidade Federal de Minas Gerais. Mariana, Luciano, volto com você.
2: Obrigado, Vanessa Casalino, pelas informações ao vivo aqui na Voz do Brasil.
1: E mais cedo, também em São Paulo, o presidente Lula participou da caravana federativa, com entregas de equipamentos públicos e anúncios de investimentos.
2: A caravana, que já foi realizada em 16 estados, também leva informações aos prefeitos sobre programas e benefícios sociais.
1: Lula aproveitou o evento para alertar que o governo vai combater o aumento abusivo no preço dos combustíveis após a alta do petróleo no mercado internacional.
5: Foi a 17ª edição da Caravana Federativa, uma ação que realiza entregas em áreas como saúde, mobilidade urbana e obras vinculadas ao novo PAC. A ministra da Secretaria de Relações Institucionais, que coordena a caravana, Gleisi Hoffmann, disse que a iniciativa funciona como uma ponte entre o governo federal e as prefeituras.
6: Parceria fundamental nos programas e projetos do governo. Sem vocês, nós não realizaríamos esses programas e não chegaríamos na ponta atendendo a população.
5: Na saúde, foram entregues 43 ambulâncias do SAMU, além de equipamentos para unidades básicas de saúde. Na habitação, foram destinados 37 milhões e meio de reais para a construção de 285 moradias em 11 cidades. Além de mais 4 milhões de reais para a contratação de 30 novas unidades habitacionais em 2 municípios. Na mobilidade urbana, o governo autorizou 118 milhões de reais para a aquisição de 83 ônibus elétricos para a capital paulista. Na educação, serão investidos 46 milhões de reais na aquisição e reforma do Instituto Federal de Cotia, ampliando a capacidade de ensino técnico. Já na área de ciência e tecnologia, foram entregues 4 novas linhas de pesquisa do acelerador de partículas nucleares, o Sirius, em Campinas, com aporte de cerca de 230 milhões de reais, além da doação de 2 mil computadores para ações de inclusão digital. E cooperativas e associações de catadores de materiais recicláveis vão receber equipamentos no valor de quase 4 milhões de reais. Durante o evento, foram sancionados projetos de lei para apoiar a agricultura familiar no estado e para a redução de tributos federais sobre as indústrias química e petroquímica. O vice-presidente e ministro do Desenvolvimento, Indústria, Comércio e Serviços, Geraldo Alckmin, destacou a importância da redução de impostos no atual contexto mundial.
7: São 3,1 bilhões para a indústria petroquímica e química. E vem, presidente, no momento exato, porque infelizmente com a guerra aumentou o preço de gás natural.
5: O presidente Lula falou sobre o cenário econômico e destacou que o governo está trabalhando para que a população não seja afetada pelo aumento do preço do petróleo no mercado internacional. Ele lembrou que já foram adotadas medidas e que não há motivos para o aumento dos preços dos combustíveis.
0: Colocamos a Receita Federal, colocamos os PROCON para ir atrás de quem é que está aumentando de forma abusiva o preço do diesel, porque não é necessário aumentar as bombas para o trabalhador. Então hoje nós estamos aqui em São Paulo com muita gente da Polícia Federal fazendo fiscalização da distribuidora, porque nós não vamos permitir.
5: Além dos anúncios, a caravana federativa reuniu estandes de mais de 30 ministérios e autarquias federais, onde os prefeitos puderam tirar dúvidas sobre os programas do governo federal. Reportagem Dima Soldi.
2: Pois é, a ANP, Agência Nacional do Petróleo, Gás Natural e Biocombustíveis, está de olho nos preços abusivos dos combustíveis e continua realizando fiscalizações em postos e distribuidoras.
1: Esses locais estão sendo autuados pela ANP por comercialização de combustíveis adquiridos a preços anteriores, mas vendidos com preços reajustados.
2: A fiscalização também está analisando se há retenção de produtos com o objetivo de forçar artificialmente a subida dos preços.
1: E você, cidadão, pode contribuir com essa fiscalização. Caso identifique preços abusivos, a denúncia pode ser feita pelo site falabr.cgu.gov.br ou pelo telefone 0800 970 0267. Vou repetir, 0800 970 0267.
2: Uma medida provisória publicada hoje estabelece multas e penalidades para as empresas de transportes que descumprirem o piso mínimo do frete.
1: O piso foi criado para garantir condições justas de trabalho e remuneração aos caminhoneiros, especialmente os autônomos.
2: A tabela é elaborada pela Agência Nacional de Transportes Terrestres e considera, entre outras coisas, o preço do óleo diesel.
1: A medida estabelece multas que podem variar de 1 milhão a 10 milhões de reais por operação que descumprir o piso.
8: O governo do Brasil publicou uma medida provisória nesta quinta-feira que reforça o cumprimento do piso mínimo do frete no transporte rodoviário de cargas, com o objetivo de ampliar a proteção aos caminhoneiros e aumentar a transparência nas operações do setor. Conforme anunciado ontem pelo ministro dos Transportes, Renan Filho, a medida endurece as penalidades para contratantes que descumprirem o piso do frete, com multas que podem variar de 1 milhão a 10 milhões de reais por operação, além da possibilidade de impedimento para a contratação de novos fretes. A responsabilização poderá alcançar ainda sócios integrantes de grupos econômicos, por meio da desconsideração da personalidade jurídica. Empresas transportadoras também vão poder sofrer desde a suspensão cautelar do registro até o cancelamento da autorização para atuar atuar no setor por até 2 anos, em casos mais graves ou de reincidência. Outro ponto é o reforço na fiscalização, com a integração de dados entre a ANTT, a Receita Federal e fiscos estaduais e municipais. Com essas mudanças, o governo busca fortalecer a fiscalização, coibir práticas irregulares e tornar mais efetiva a política de preços mínimos do frete rodoviário. Thaisa Vitória para a Voz do Brasil.
2: Empresas turísticas de cidades atingidas pelas chuvas em Minas Gerais vão receber apoio do Ministério do Turismo.
1: Os benefícios envolvem a suspensão temporária de pagamentos e a extensão dos prazos de carência de financiamentos por meio do Fundo Geral do Turismo.
2: A medida vale para cidades que tiveram situação de emergência e calamidade pública decretada pelo Ministério da Integração e do Desenvolvimento Regional.
1: O ministro do Turismo, Gustavo Feliciano, detalhou a portaria.
9: Quem já tem financiamento pelo Fungetur poderá suspender o pagamento das parcelas por até 6 meses e renegociar os contratos, com prazos maiores de carência. É um socorro direto para os donos de hotéis, bares, restaurantes e agências de turismo. Para quem for contratar o crédito, a carência pode ser de até 6 meses. O turismo mineiro é vital para a nossa economia e terá todo o nosso apoio para se reerguer.
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2: Para valorizar os educadores de todo o país, o Ministério da Educação criou Mais Professores, programa que prevê ações para aumentar o número de docentes e trazer benefícios a eles.
1: Uma das iniciativas do programa é a Carteira Nacional Docente, que pode ser requisitada por qualquer professor como identificação profissional e acesso a benefícios.
2: Entre essas vantagens, eles passam a ter descontos em hotéis, plataformas de delivery e de compras, por exemplo. Saiba como ter acesso a esses serviços na reportagem de Pablo Mundim.
11: A iniciativa faz parte de uma parceria entre os Ministérios da Educação e do Turismo e a Associação Brasileira da Indústria de Hotéis. Mais de 500 hotéis participam da ação, que oferece aos professores de todo o país descontos de até 15% em hospedagens. Os descontos fazem parte do programa Mais Professores para o Brasil, no eixo Tô com Prof, voltada à valorização da categoria. O benefício vale tanto para lazer quanto para viagens de estudo e qualificação profissional. Notícia que animou o professor Thales Cotin.
12: A gente não tem, via de regra, essa possibilidade de tirar férias fora da temporada. Então, ter essa facilidade, né, de a gente poder ter acesso à hospedagem mais barata, né? E às vezes em cidades onde você tem ali um atrativo cultural maior, tem uma circulação maior, acaba ajudando bastante, justamente para esse enriquecimento do professor e também para o lazer, né? Que dá para ter as duas coisas.
11: Além da rede hoteleira, outras empresas também oferecem benefícios. Hoje, já são 45 parceiros em todo o país. O programa busca atender aproximadamente 2 milhões e 700 mil docentes e é uma forma de valorizar a carreira, como explica Rodolfo de Carvalho Cabral, secretário executivo adjunto do Ministério da Educação.
13: O Mais Professores ele vem nesse intuito de buscar tanto atrair estudantes para a carreira de licenciaturas, quanto para valorizar os nossos professores que estão na ativa. Então, esse eixo valorização ele vai ser dividido em 3 etapas. Né? A gente vai ter a própria valorização salarial com a atualização do piso. A gente teve agora recentemente a medida provisória publicada pelo presidente Lula, que atualizou o piso e mudou a regra do piso salarial dos professores para que a gente tenha aumentos acima da inflação. Temos a Carteira Nacional Docente, que vai trazer essa identificação do professor para que ele acesse os benefícios que são destinados à sua carreira. E temos esse eixo do Tô com Prof. Tô com Prof é um convite para que as empresas públicas e privadas se unam nessa parceria para a gente valorizar os nossos professores.
11: Para participar do desconto, os professores devem apresentar a Carteira Nacional Docente do Brasil, documento oficial do Ministério da Educação. A medida vale para reservas realizadas até 31 de março de 2027. Reportagem Pablo Mundim.
1: Dados da Unesco indicam que as mulheres representam apenas 33% das pesquisadoras no mundo.
2: Para incentivar a presença feminina na ciência, o governo faz diferentes tipos de estímulos. Editais com recorte de gênero, premiações, edição de normas.
1: É o que vamos ouvir agora, na reportagem de Cleide Lopes.
14: O governo tem ampliado políticas públicas para incentivar a participação feminina na ciência. E uma dessas iniciativas que reconhece e valoriza a contribuição feminina na carreira científica é o Prêmio Mulheres e Ciência. Na edição deste ano, a professora Lília Cristina Cohen, do Instituto de Ciências da Arte da Universidade Federal do Pará, foi premiada por conta da sua trajetória como artista e pesquisadora amazônica.
15: Reflete uma possibilidade para que minhas alunas, minhas colegas, no futuro, também sejam contempladas ou com prêmios ou que tenham o seu trabalho reconhecido.
14: Esta segunda edição do prêmio contou com mais de 650 inscrições. Em outra categoria, de estímulo a jovens de 15 a 29 anos e especialmente em situação de vulnerabilidade social e econômica, Lara Dourado Borges levou o primeiro lugar. A estudante do ensino médio do Instituto Federal de Ciência e Tecnologia do Espírito Santo sempre teve curiosidade em entender como funcionam as coisas e sonha cursar mecatrônica.
16: Mostra que pessoas como eu, garotas que vieram do ensino público, podem se expandir e inovar. Elas podem pesquisar, podem ser algo mais do que elas acham que são limitadas a si.
14: Lara participa do programa Asas para o Futuro do Ministério das Mulheres, que incentiva a presença feminina em cursos nas áreas de ciência, tecnologia, engenharia e matemática, com vistas a modificar a realidade local. A secretária nacional de Autonomia Econômica e Política de Cuidados, Rosane da Silva, destaca a importância dessa iniciativa.
17: Ele exatamente incentiva que essas jovens possam, já quando elas entrarem no mercado de trabalho, elas entrarem exatamente nessas áreas onde elas são mais valorizada economicamente e socialmente.
14: Além de cursos e oficinas profissionalizantes, em parceria com institutos federais, o programa também oferece bolsas de estudo para mulheres em situação de vulnerabilidade e cuidotecas, que são espaços de cuidado infantil com atividades lúdicas e educativas. Além de fomentar o ingresso de mulheres na carreira científica, a ministra da Ciência, Tecnologia e Inovação, Luciana Santos, trouxe ainda ações adotadas pelo governo federal que incentivam sua permanência nesses espaços.
18: Por exemplo, cientistas jovens que viram mães, muitas vezes os prazos de entrega dos trabalhos, nada mudava. Então a gente mudou, não é, muito dos critérios para as entregas dos resultados da pesquisa, e isso estimula a permanência das meninas e mulheres. A gente perpassou várias das nossas ações, botou o corte de gênero. Quando tem edital, tem que ter ali uma participação feminina. Alguns programas têm equidade de gênero.
14: No Brasil, segundo o IBGE, entre as profissionais das ciências e intelectuais, as mulheres recebem, em média, 36% a menos que os homens. Para fazer frente a esses números, o governo lançou este mês de março a política de empoderamento de meninas e mulheres em ciência, tecnologia e inovação. A iniciativa quer consolidar a equidade de gênero, raça, classe e diversidade como eixo estruturante das políticas públicas. Reportagem Cleide Lopes.
2: A Fundação Oswaldo Cruz firmou parceria com a empresa chinesa Wuxi Biologics para ampliar a produção de vacinas para o SUS.
1: O memorando foi assinado ontem, durante missão oficial do ministro da Saúde, Alexandre Padilha, à China.
2: E prevê o uso de capacidade produtiva internacional, intercâmbio de pesquisadores e equipes técnicas, além do compartilhamento de documentação especializada e o desenvolvimento conjunto de projetos.
1: A parceria também inclui o uso de tecnologias avançadas de fabricação.
2: Essa parceria amplia a capacidade produtiva do país e fortalece a atuação internacional da Fiocruz na área de vacinas, afirmou o ministro da Saúde, Alexandre Padilha.
19: seja as vacinas desenvolvidas ou produzidas pela Fiocruz, que poderão ter a WuXi como parceira na produção, ou seja, vacinas e produtos produzidos pela WuXi que poderão ter a Fiocruz como ponto de transferência de tecnologia, desenvolvimento comum e produção. É fortalecer ainda mais, dar mais força para a nossa grande Fiocruz se aliar a uma gigante chinesa e mundial na produção de vacinas para

0: dentro deste programa.
1: Tudo é feito em parceria com municípios e estados, considerando as necessidades de cada local.
2: É assim, todas juntas, que nós logo crescemos. É, número de feminicídios só aumenta.
3: Nas rimas, elas cantam a realidade da periferia do Distrito Federal. E sem perder o ritmo da batida, elas transformam os versos em denúncia.
4: Respeita as rimas! Respeita as rimas!
3: As artistas são as MCs Aline e Ninsay, as chamadas mestres de cerimônia na cultura hip-hop, e fazem parte de um grupo de mulheres do Distrito Federal que utiliza o ritmo como ferramenta de mudança social, resistência e empoderamento. Ano passado, o grupo ganhou um espaço físico que vai funcionar em Planaltina, a cerca de 40 quilômetros de Brasília. É a Casa da Mulher no Hip Hop. A nova sede foi viabilizada por meio do programa Imóvel da Gente do Governo Federal. Ravena Carmo, fundadora da casa, explica que a conquista é resultado de uma luta de mais de 10 anos.
5: Primeiramente, é um sonho, que eu acho que um sonho coletivo, que ele se torna realidade. Ter um espaço da mulher do hip hop, ele traz um encontro, um aquilombamento. Isso é muito importante quando a gente fala do movimento social.
3: Desde 2023, o programa Imóvel da Gente, coordenado pelo Ministério da Gestão e da Inovação em Serviços Públicos, transforma lugares antes subutilizados ou sem uso em moradias, unidades de saúde, escolas, universidades, espaços culturais, áreas de proteção ambiental e terras destinadas à reforma agrária. São imóveis públicos que ganham uma nova vida e função na comunidade e que agora estão sendo aproveitados por quem mais precisa. Carolina Gabas Stucci, secretária nacional de Patrimônio da União, faz um balanço das entregas até agora.
6: A gente conseguiu agora, no inicinho desse ano, superar a meta de 1.600 imóveis destinados entre janeiro de 2023 e agora janeiro de 2026. Isso significa que a gente já beneficiou mais de 400 mil famílias em 609 municípios brasileiros.
3: A secretária Carolina Gabas cita alguns exemplos de como os imóveis estão sendo usados para melhorar a vida da população.
6: Então, esses imóveis são requalificados e viram habitação, creches e pré-escolas, unidades básicas de saúde, hospitais, muitas parcerias também com organizações da sociedade civil que prestam serviços importantes.
3: O programa envolve estados e municípios integrando e alinhando as destinações de imóveis com as necessidades locais. Ao todo, mais de 18 mil quilômetros quadrados de áreas da União já foram destinados. Isso equivale ao território de países como Kuwait, Jamaica e Líbano e corresponde a 3 vezes o tamanho do Distrito Federal. Reportagem Gabriela Noronha.
0: E essas foram as notícias do Governo do Brasil.
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1: Fique agora com as notícias do Poder Judiciário e do Congresso Nacional. Boa noite.
0: Boa noite para você e até amanhã.
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9: STF vai discutir se constrangimento da vítima em acusação de estupro tem repercussão geral.
10: STJ e STF realizam edição especial de projeto para análise prática de precedentes qualificados com foco na atuação da Defensoria Pública.
9: TSE define prazo de desincompatibilização para servidores do TCU.
10: Boa noite, eu sou Carlos Eduardo Cunha.
9: E eu sou Walter Lima.
10: O STF vai julgar se a questão discutida em um recurso apresentado por Mariana Ferrer tem repercussão geral.
9: A análise começa nesta sexta-feira em sessão virtual, que vai até o dia 27. Fernanda Porto.
11: O tema é tratado em recurso extraordinário ajuizado no STF por Mariana Ferrer, formada em Direito e que em 2018 denunciou o empresário André de Camargo Aranha por estupro. No recurso, Mariana afirma que quando a denúncia foi julgada, durante a audiência, ela sofreu sarcasmo, ironia, ofensas e insinuações de cunho sexual por parte do advogado de defesa do empresário acusado do crime. Por isso, pede a anulação de sentença que absolveu o acusado. O caso ficou sob a relatoria do ministro Alexandre de Moraes e será analisado no plenário virtual a partir desta sexta-feira. Os ministros vão julgar

0: se o caso cabe ou não repercussão geral.
1: STJ recebe defensores públicos das 27 unidades federativas para o projeto Imersão.
2: A iniciativa é desenvolvida em parceria com o STF. Fátima Uchoa.
3: O objetivo do evento é promover o compartilhamento de experiências e projetos, além de incentivar estratégias de colaboração para o desenvolvimento de novas soluções que favoreçam o sistema de precedentes qualificados. Neste primeiro dia, foram apresentados painéis de discussão para promover uma visão aprofundada sobre a gestão de precedentes nos tribunais superiores e os fluxos de trabalho, além das principais ferramentas utilizadas pelo STJ e pelo STF. Nesta sexta-feira, os defensores públicos estarão no STF para a continuação do projeto Imersão, Precedentes na Prática.
1: Mais livros nos presídios e em unidades de internação de adolescentes em conflito com a lei.
2: Uma parceria entre o TST, a Fundação Biblioteca Nacional e a Força Aérea Brasileira pretende tornar frequente a leitura. Renata Gorga.
4: Antes mesmo da assinatura do acordo, quase 3.500 livros já tinham sido entregues graças ao projeto a unidades socioeducativas no Ceará, em dezembro de 2025, e a unidades prisionais no Tocantins, em fevereiro deste ano. A próxima entrega deve ser de 300 publicações à população LGBTQIAPN+, em um presídio em Minas Gerais. O transporte é feito por meio de uma parceria com a Força Aérea Brasileira, que leva os livros do Rio de Janeiro, onde fica a Fundação Biblioteca Nacional, até os TRTs, que redistribuem para as instituições beneficiadas.
1: TSE define prazo de desincompatibilização para servidores do TCU.
2: Afastamento evita que pré-candidatos utilizem a estrutura pública em benefício da campanha. Mariana Fabre.
5: Na sessão desta quinta-feira, dia 19, os ministros concluíram que auditores de controle externo do Tribunal de Contas da União devem se afastar dos cargos até 3 meses antes da votação. Para o plenário, servidores do TCU devem seguir a regra geral de desincompatibilização. E é importante lembrar que, neste ano, o primeiro turno será realizado no dia 4 de outubro.
1: Justiça acolhe pedido do MPF e MPMG para reduzir superlotação do Hospital de Clínicas em Uberlândia.
2: Decisão obriga o município a realizar exames em unidades locais. Sabrine Menezes.
6: A decisão tem como base uma grave falha sistêmica identificada na saúde de Uberlândia, onde filas de espera para exames, consultas e cirurgias somam centenas de milhares de pessoas. Na sentença, a Justiça determina que não sejam enviados ao Hospital de Clínicas da Fundação Universidade Federal de Uberlândia pacientes que não precisem de atendimento especializado. Além disso, pede também que todos os laudos em regime de vaga zero tenham fundamentação técnica. O Estado de Minas Gerais, o município de Uberlândia e a Empresa Brasileira de Serviços Hospitalares têm até 180 dias para implementar todas as medidas, sob pena de multa mensal.
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1: Boa noite.
2: E até amanhã.
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9: Eu sou Paula Groba.
10: E eu sou Humberto Pinheiro.
9: E estes são os destaques de hoje do Jornal do Senado, que começa agora.
10: CPMI do INSS aprova convites para ouvir Roberto Campos Neto e Gabriel Galípolo.
9: Auditores apontam que mercado ignorou alertas no caso Master.
10: Comissão determina que exames de corpo de delito sejam humanizados.
9: Boa noite.
10: Boa noite.
9: O ex-presidente do Banco Central, Roberto Campos Neto, e o atual presidente da instituição, Gabriel Galípolo, devem prestar depoimento à CPMI do INSS sobre questões relacionadas ao Banco Master.
10: Os requerimentos de convite foram aprovados pelo colegiado. Caso os trabalhos não sejam prorrogados, a comissão tem prazo para encerrar as atividades no dia 28 de março. Repórter Rodrigo Rezende.
11: O presidente da CPMI, senador Carlos Viana, do Podemos de Minas Gerais, afirma que os dois convidados podem esclarecer questões importantes ligadas ao Banco Master de Daniel Vorcaro.
12: Os requerimentos estão como convite, porque os dois lados queriam a convocação. Eles são autoridades, serão tratados da mesma maneira, tanto o ex-presidente como o atual presidente. Os dois têm explicações a dar, a meu ver, sobre essa questão do Banco Master.
11: Carlos Viana alertou que a presença das autoridades só será possível com uma prorrogação dos trabalhos da CPMI. Ele apresentou ao Supremo Tribunal Federal um mandado de segurança com esse objetivo. O deputado federal Paulo Pimenta, do PT do Rio Grande do Sul, afirma que a CPMI já cumpriu seu papel e que a continuidade das investigações deve ser feita por outros órgãos, como a CGU e a Polícia Federal.
13: Quando a gente faz uma CPMI, a gente dá visibilidade. Né? Estes personagens, né? Os Golden Boys, o próprio careca do INSS, essa turma toda, ela só ficou conhecida porque a gente trouxe esse debate para dentro do espaço público, que é o Parlamento.
11: O relator da CPMI, deputado federal Alfredo Gaspar, do União de Alagoas, defende a prorrogação dos trabalhos.
14: Eu posso garantir, sem nenhum receio, que a CPMI ainda tem muita coisa a investigar e há pressupostos para prorrogação, diante da ausência de dados e depoimentos necessários à conclusão.
11: A CPMI do INSS também aprovou um pedido de compartilhamento de informações relacionados a Fabiano Zetel, cunhado de Daniel Vorcaro, à CPI do crime organizado. O mandado de segurança no STF sobre a prorrogação da CPMI será analisado pelo ministro André Mendonça. O prazo para encerramento dos trabalhos da CPMI é 28 de março.
9: Em audiência na Comissão de Assuntos Econômicos sobre o papel das auditorias no caso do Banco Master, contadores afirmaram que relatórios já apontavam sinais de alerta, mas esses documentos raramente são lidos pelo mercado.
10: Senadores cobraram mais fiscalização e classificaram os alertas como tímidos. Repórter Marcela Cunha.
5: Durante a audiência, os representantes dos auditores alegaram que não conseguem alcançar sozinhos as estruturas montadas para fraudar demonstrações financeiras. Eles argumentaram que, além de não possuir poder de polícia, as fraudes que envolvem estruturas externas, como fundos de investimento, dificultam o trabalho desses profissionais. O presidente do Conselho da Trevisan Escola de Negócios, Antoninho Marmo Trevisan, explicou que, no caso do Banco Master, o responsável se utilizou da abstenção de opinião, que é o recurso técnico mais grave possível quando as contas não fecham ou as informações são sonegadas, mas o mercado ignorou o alerta.
15: Os relatórios de auditoria, por alguma razão, são poucos lidos. Ele manda para os órgãos reguladores. Os órgãos reguladores tomam conhecimento imediatamente da situação. O senhor vai me perguntar, então, por que não tomaram as decisões? Isso eu não sei te responder.
5: Mesmo assim, o senador Espiridião Amin, do Progressistas de Santa Catarina, classificou os alertas técnicos emitidos como insuficientes diante da possibilidade de fraudes bilionárias.
16: O mínimo ele deveria dizer, eticamente ele teria que dizer, isso aqui precisa ser investigado. Isso aí é eufemismo. Ele se absteve.
5: Os senadores pediram mais integração entre Banco Central e a CVM e o acesso direto pelos auditores a sistemas de controle como o Registrato, para identificar quem realmente está por trás das operações dos mais de 32 mil fundos privados do país. Os parlamentares também cobraram a aprovação de projetos de lei que tipifiquem a fraude financeira e contábil como crime e que criem a figura do denunciante de boa-fé.
9: Os senadores Alci Lucas, do PL do Distrito Federal, reforçou denúncias sobre a compra do Banco Master pelo Banco de Brasília. Ele apontou indícios de irregularidades e possíveis conexões entre os agentes públicos e empresas privadas.
10: Segundo o parlamentar, o caso pode se tornar um dos maiores escândalos do mercado financeiro. Isalci também questionou a atuação de órgãos de controle e disse que vai continuar pedindo investigações.
17: A solução correta para salvar o BRB é usar os bens do Ibanez e da Celina. Eu tenho certeza que o dinheiro deles daria para tapar esse rombo e ainda sobraria. Eu fui ao Ministério Público pedir o bloqueio dos bens deles.
9: Já o presidente do Senado, Davi Alcolumbre, contestou em plenário as declarações do presidente do Partido Liberal, Valdemar Costa Neto, a respeito de uma suposta articulação articulação para barrar a CPI sobre o Banco Master em troca da derrubada do veto presidencial ao chamado PL da dosimetria, que reduz as penas dos condenados pela tentativa de golpe em 8 de janeiro de 2023.
10: Ao informar que não há previsão de quando o Congresso Nacional analisará o veto do presidente Lula ao projeto da dosimetria, Alcolumbre negou qualquer acordo sobre os temas e afirmou estar estarrecido com as falas de Costa Neto.
18: Que eu fiquei estarrecido com as declarações do presidente do Partido Liberal, o qual eu tenho um grande respeito. Eu nunca, absolutamente nunca, tratei com o Valdemar da Costa Neto em relação a este assunto da sessão do Congresso, da votação dos vetos da dosimetria, manutenção ou derrubada, ou sobre CPI do Banco Master.
9: Eventos que resultarem em dano à coletividade, como a tragédia da Boate Kiss, que matou 242 pessoas em 2013, podem gerar obrigação de ressarcimento ao Sistema Único de Saúde.
10: Um projeto com esse objetivo avançou no Senado. Repórter Marcela Diniz.
19: Aprovado na Comissão de Assuntos Sociais, o projeto do senador Marcelo Castro, do MDB do Piauí, contou com o relatório do senador Eduardo Braga, do MDB do Amazonas. A proposta tipifica como infração sanitária o ato de provocar, por ação ou omissão, evento que resulte em dano à saúde da coletividade e institui pena de multa aos responsáveis como forma de ressarcir o Sistema Único de Saúde. Eduardo Braga citou como exemplo a tragédia da Boate Kiss, que matou 242 pessoas e feriu mais de 600 no município gaúcho de Santa Maria em 2013.
20: Um evento que, por irresponsabilidade criminosa, acabou levando algumas centenas de pessoas à morte e causando danos à saúde de centenas de outros brasileiros e brasileiras, causando, portanto, um custo ao Sistema Único de Saúde.
19: A multa aos organizadores deverá cobrir as despesas atuais e futuras que o SUS tiver no atendimento às vítimas do evento que provocar dano à saúde coletiva. O projeto segue para a Comissão de Assuntos Econômicos.
9: E a Comissão de Justiça aprovou um projeto que garante a realização de exames de corpo de delito de forma humanizada para vítimas vulneráveis de crimes violentos.
10: A proposta alcança mulheres, crianças, adolescentes, idosos e pessoas com deficiência. O objetivo é reduzir o trauma dessas vítimas durante a coleta de provas periciais em institutos médico-legais e delegacias. Repórter Bruno Lourenço.
21: O projeto de lei aprovado na Comissão de Constituição e Justiça estabelece que o exame pericial deve ocorrer em ambiente acolhedor e, no caso de mulheres e menores de idade, preferencialmente por profissionais do sexo feminino. No caso de crianças e adolescentes, o projeto vai além e exige que o profissional tenha capacidade específica para o atendimento. O relator da matéria, senador Marcelo Castro, do MDB do Piauí, enfatizou que a mudança é vital para evitar a chamada revitimização, quando a pessoa sofre um novo trauma devido a um atendimento inadequado ou impessoal.
22: Medida que concilia qualificação da prova com redução de vitimização secundária.
21: Se não houver recurso para votação em plenário, a proposta, que é do senador Alessandro Vieira, do MDB de Sergipe, segue para análise da Câmara dos Deputados.
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9: Com trabalhos técnicos de João Lira, o Jornal do Senado fica por aqui. Acompanhe agora as notícias da Câmara dos Deputados. Boa noite.
10: Boa noite e até amanhã.
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24: Câmara aprova projeto que aumenta penas para furto, roubo e receptação.
25: Bolsistas de pós-graduação poderão considerar tempo para aposentadoria.
24: Deputados criam um novo crime no Código Penal para punir violência vicária.
25: Boa noite. A Câmara aprovou projeto que cria novo crime no Código Penal para punir homens que agredirem filhos para punir a mulher. O repórter Antônio Vital acompanhou a votação.
26: Deputados e deputadas aprovaram um projeto que cria um novo tipo de crime no Código Penal para punir o homem que cometer violência contra filhos ou enteados com a intenção de atingir a mulher. Esse tipo de caso é conhecido como violência vicária. A proposta foi apontada como prioridade pela bancada feminina da Câmara, depois de um caso desse tipo ocorrido no início do ano. Em fevereiro, por conta de uma crise no casamento, o secretário de governo da Prefeitura de Tumbiara, em Goiás, Thales Machado, matou a tiros os dois filhos, de 8 e 12 anos, e tirou a própria vida em seguida. O crime também repercutiu no plenário da Câmara, que aprovou o regime de urgência para o projeto, apresentado pela deputada Laura Carneiro, do PSD do Rio de Janeiro, em 2024. A proposta original incluía a violência vicária entre os casos de violência doméstica contra a mulher na Lei Maria da Penha, que já prevê punição para violência física, psicológica e patrimonial. A relatora, a deputada Silvia Alves, do União de Goiás, ampliou a proposta e incluiu a previsão de um crime específico no Código Penal, chamado homicídio vicário, com pena de 20 a 40 anos de prisão, a mesma do feminicídio. A pena para o homicídio vicário pode ser aumentada até a metade se for praticado contra criança, adolescente, pessoa idosa ou com deficiência. O projeto provocou discussão em plenário. Deputados de diversos partidos defenderam que as penas para o novo crime alcançassem também mulheres autoras de violência vicária, não apenas os homens. Foi o que disse o deputado Carlos Jordi, do PL do Rio de Janeiro.
0: Ela também criou um tipo penal no Código Penal do homicídio vicário. E o homicídio vicário estabelece que matar uma criança para atingir a mulher é um crime hediondo. Uma pena de 40 anos e ainda coloca no rol de crimes hediondos. Concordo, mas também tem que ser a mulher, a sujeito ativo, ela também comete esse tipo de crime.
26: A deputada Silvia Alves, relatora do projeto, manteve a previsão de que a violência vicária é cometida por homens para atingir as mulheres, segundo ela, as principais vítimas desse tipo de crime. Ela lembrou o caso ocorrido em Goiás para justificar pena maior para os agressores.
1: Nós somos a maioria das vítimas. Os senhores, como homens, vocês podem fazer um projeto também que beneficie os homens. Mas não dizer escancaradamente que vão proibir um projeto para defender mulheres no mês da mulher. Eu queria que todos vocês abrissem o coração de vocês para que a gente possa proteger não somente crianças e adolescentes, mas todas as pessoas que serão usadas por um homem como Thales, que não aceitou o pedido de divórcio da Sara, feito em agosto de 2025, depois dela descobrir uma traição.
26: O projeto que cria um novo tipo de crime no Código Penal para punir o homem que cometer violência contra filhos ou enteados com intenção de atingir a mulher, seguiu para análise do Senado. Da Rádio Câmara de Brasília, Antônio Vital.
24: Na visão de Sargento Faú, do PL do Paraná, projetos como o agravamento de penas para crimes vicários, quando pais agridem filhos para atingir as mães, são necessários para conter a violência e combater a impunidade.
25: O parlamentar também citou outras propostas que passaram pela Comissão de Segurança Pública, como o projeto que permite a exposição da imagem de criminosos e o aumento de penas para crimes como furtos de animais, de veículos e de aparelhos de comunicação.
24: O Brasil registrou recorde em feminicídios em 2025, com 1.568 mulheres assassinadas, segundo o Fórum Brasileiro de Segurança Pública. Élder Salomão, do PT do Espírito Santo, conclama todos os poderes e a sociedade a firmar um pacto contra a violência.
25: Élder Salomão aponta a cultura machista como causa estrutural das agressões e sustenta que os homens devem assumir a responsabilidade pela transformação desse comportamento. Ele elogia o governo federal por iniciar a mudança e espera que a ação se prolifere por toda a sociedade.
7: Votação.
24: Câmara conclui a aprovação de projeto para aumentar penas para furto, roubo e receptação. O repórter Antônio Vital acompanhou a votação.
26: A Câmara dos Deputados concluiu a aprovação de projeto que aumenta as penas para roubo, furto e receptação de produtos. A proposta também considera mais graves, com penas maiores, roubos de celulares, receptação de animais domésticos e furto ou roubo de equipamentos como cabos elétricos, necessários para a prestação de serviços essenciais. A receptação é o crime de adquirir produtos roubados ou furtados. Furto é subtrair algo sem violência e roubo é com violência ou ameaça. O projeto, apresentado pelo deputado Kim Kataguiri, do Missão de São Paulo, tinha sido aprovado pela Câmara em 2023 e depois disso foi alterado pelo Senado, que reduziu algumas penas. O projeto retornou à Câmara e o relator, deputado Alfredo Gaspar, do União de Alagoas, rejeitou a maioria das alterações feitas pelos senadores. De acordo com o texto final, a pena de furto, que hoje é de 1 a 4 anos de prisão, sobe para 1 ano e 6 meses a 6 anos. A pena pode ser ainda maior no caso de agravantes, como furto de cabos elétricos, carros, animais de produção, como gado, animais domésticos e aparelhos celulares. Nesses casos, as penas podem chegar a 10 anos de prisão. Já a pena de roubo, que hoje é de 4 a 10 anos de prisão, sobe para um mínimo de 6 e um máximo de 10 anos. Mas se resultar na morte da vítima, a pena mínima sobe de 20 para 24 anos de prisão. A máxima permanece em 30 anos. Já para receptação, ou seja, adquirir produto roubado, a pena mínima, que hoje é de 2 anos, sobe para 4 anos. E a máxima, que hoje é de 5 anos, sobe para 8 anos de prisão. A proposta ainda cria no Código Penal o crime de transportar, ocultar ou vender animal doméstico roubado, com pena de 3 a 8 anos de prisão. O relator, deputado Alfredo Gaspar, defendeu o aumento de penas.
2: O Brasil vive uma epidemia não apenas de homicídios, mas também de crimes patrimoniais. Estamos agravando a pena dos crimes de furto, roubo e estelionato. Chega de bandidagem livre para cometer crime. Endurecemos pena porque a sociedade precisa, o direito exige e a bandidagem merece.
26: Deputados contrários à proposta criticaram a eficácia de aumentar penas. Para o deputado Tarcísio Mota, do PSOL do Rio de Janeiro, o número de presos no país triplicou nos últimos anos, sem que isso tenha aumentado a sensação de segurança da população.
3: A gente está, de novo, utilizando o legítimo medo das pessoas diante de um cenário de insegurança e de violência para tomar medidas que aparentemente resolvam os problemas, elementos que nunca vão resolver. O Brasil aumentou a sua população carcerária em 257% nos últimos 25 anos e a sensação de insegurança e de violência segue existindo. Triste uma sociedade que dá mais valor ao patrimônio do que às pessoas e utiliza slogans no lugar de debater racionalmente a segurança.
26: O projeto que aumenta as penas para roubo, furto e receptação de produtos, bem como considerar agravantes a subtração de celulares, veículos e cabos elétricos, seguiu para a sanção presidencial e pode virar lei. Na Rádio Câmara de Brasília, Antônio Vital.
4: Política. Chico Alencar, do PSOL do Rio de Janeiro, pede o afastamento de deputados condenados pelo STF por desvio de emendas. Ele entrou com representação junto à mesa diretora sob o argumento de que a permanência dos parlamentares compromete a credibilidade da Câmara.
6: Chico Alencar cobra o envio imediato do caso ao Conselho de Ética para aplicação de medida cautelar. O deputado defende que a Casa adote providências em nome da ética, da transparência e do bom uso do dinheiro público, garantindo um bom exemplo para a sociedade.
4: Ivan Valente, do PSOL de São Paulo, critica a permanência no exercício das funções de deputados condenados por desvios de recursos de emendas. Ele lamenta a falta de punição automática e aponta que há dezenas de casos semelhantes sob análise no STF.
6: Ivan Valente denuncia o uso de emendas sem rastreabilidade como mecanismo de incentivo à corrupção. Ele solicita que, em nome da transparência e da integridade, o Conselho de Ética encaminhe o mais rápido possível os casos ao plenário para julgamento.
4: Sargento Gonçalves, do PL do Rio Grande do Norte, critica a atuação do STF no caso de Jair Bolsonaro, alegando que o ex-presidente estaria sendo alvo de perseguição política. O parlamentar também sustenta que há uso indevido de instituições contra opositores do governo.
6: Sargento Gonçalves condena ainda a forma como a atual gestão federal tem tratado de temas como segurança pública e combustíveis. Para o deputado, há falhas na condução dessas políticas, além de uma tentativa de atribuir responsabilidades a governos anteriores.
4: Hildo Rocha, do MDB, acusa ministros do STF de pressionarem o governo do Maranhão para promover mudanças no comando do Executivo do Estado. O deputado afirma que decisões judiciais estariam sendo usadas para constranger a gestão local e favorecer interesses políticos.
6: Hildo Rocha argumenta que não há irregularidades comprovadas e afirma que as acusações do Supremo Tribunal Federal podem abrir caminho para ações da Polícia Federal sem embasamento jurídico consistente.
4: Carla Dickson, do União, acredita que a decisão da governadora do Rio Grande do Norte, Fátima Bezerra, de não renunciar ao cargo para disputar o Senado é um ato de desespero político. A deputada sustenta que a gestão estadual colapsou financeiramente em diversas áreas essenciais.
6: Carla Dickson denuncia o atraso de pagamentos em serviços de monitoramento de preços, manutenção de rodovias e saúde pública. A parlamentar também alega que os índices da educação potiguar são os piores do Brasil.
4: Educação. Câmara aprova projeto que permite contagem de tempo para aposentadoria para bolsistas de mestrado, doutorado e pós-doutorado. O repórter Marcelo Larcher tem os detalhes da medida.
8: A Câmara dos Deputados aprovou o projeto que inclui bolsistas de mestrado, doutorado e pós-doutorado no regime geral de previdência social, o que permite contagem de tempo para a aposentadoria dos pesquisadores. De acordo com a proposta, os bolsistas com 16 anos ou mais que estejam matriculados em programas de mestrado e doutorado credenciados pela CAPES passam a ser segurados obrigatórios da Previdência na categoria contribuintes individuais. A CAPES é a Coordenação de Aperfeiçoamento de Pessoal de Nível Superior, uma fundação vinculada ao Ministério da Educação. Terão o mesmo direito os bolsistas de pós-doutorado em programas de pesquisa aprovados por agências oficiais de fomento. A regra vale para atividades realizadas no Brasil e no exterior. O relator da proposta, deputado Ricardo Galvão, da Rede de São Paulo, disse que a medida corrige uma distorção histórica. Segundo ele, hoje muitos pesquisadores dedicam anos à formação acadêmica em regime de dedicação integral, produzem dissertações, teses, artigos e inovação científica, mas permanecem sem proteção previdenciária.
11: As bolsas de mestrado no Brasil para os alunos que se formam, seja qual for a área, é R$ 2.100 por mês. A bolsa de doutorado, R$ 3.100. E um pós-doutorado, depois de 6 anos de estudo e publicar trabalho, R$ 5.200. E eles não têm direito a recolhimento no INSS.
8: Deputados de oposição, como Kim Kataguiri, do Missão de São Paulo, e Marcel Van Hatten, do Novo, do Rio Grande do Sul, criticaram o projeto. Segundo eles, não há garantias de que o valor líquido das bolsas não sofrerá redução depois de paga a contribuição. O relator garantiu, no entanto, que reajustes futuros vão compensar a cobrança da contribuição. E deputados da base do governo foram na mesma linha, como a deputada Jandira Fegali, do PCdoB do Rio de Janeiro.
12: A pós-graduação no Brasil é uma etapa fundamental da inovação científica, da produção científica, principalmente todos esses bolsistas vinculados ao CNPq e CAPES, que são em número de 120 mil no Brasil. Este projeto, respondendo inclusive ao questionamento da tribuna, a contribuição é sobre o salário mínimo. Não é sobre o valor total da bolsa, é 11% sobre o salário mínimo, o que obviamente será coberto pelo reajuste da bolsa. Portanto, não teremos redução do valor da bolsa.
8: O projeto que inclui bolsistas de mestrado, doutorado e pós-doutorado no regime geral de previdência social segue agora para análise do Senado. Da Rádio Câmara de Brasília, com informações de Daniele Lessa e Antônio Vital, Marcelo Larcher.
13: Ciência e tecnologia.
6: Proposta de Luciano Dutti, do PSB do Paraná, estabelece regras para propaganda de apostas esportivas no Brasil. O deputado pretende incluir limites na Constituição para esse tipo de publicidade diante do crescimento das chamadas bets no país.
14: Hoje não existe nenhuma regulamentação sobre essa propaganda, que vem causando graves problemas de saúde, principalmente para várias pessoas, ludopatia e outras doenças que aumentaram muito neste período, que as bets estão regularizadas no Brasil.
25: Segundo Luciano Dutti, a ideia é aplicar às bets restrições semelhantes às existentes para a propaganda de cigarros, bebidas alcoólicas e medicamentos. A proposta será analisada por uma comissão especial e depois segue para a votação em plenário.
13: Direitos Humanos.
6: Padre João, do PT de Minas Gerais, celebra a sanção do ECA Digital, nova legislação que reforça a proteção de crianças e adolescentes no ambiente online. Segundo o deputado, a medida reforça o compromisso do governo em tornar a internet um ambiente mais seguro.
25: Padre João explica que a lei exige prova de maioridade e a remoção de conteúdos impróprios em até 24 horas. Ele alerta que empresas que descumprirem as regras estarão sujeitas a multa de até 10% do faturamento ou suspensão de serviços.
13: Trabalho.
6: A proposta de emenda à Constituição, que trata da aposentadoria de agentes comunitários de saúde e de combate às endemias, chegou à Comissão de Constituição e Justiça do Senado. Antônio Brito, do PSD da Bahia, comemora o avanço da matéria e pede urgência aos senadores na votação.
25: Antônio Brito salienta que a medida, fruto de uma demanda histórica e resultado de articulação ampla do Congresso com entidades representativas, garante justiça à categoria, que atua na atenção básica e é fundamental para o funcionamento do SUS.
6: Tadeu Venere, do PT, critica lideranças políticas do Paraná por se manifestarem contra a redução da jornada de trabalho para 5x2. O deputado classifica a postura como retrógrada e compara o discurso à resistência histórica contra a abolição da escravidão e o direito a férias.
25: Segundo Tadeu Venere, a gestão estadual promoveu privatizações e negligenciou o reajuste de servidores públicos nos últimos 7 anos. Para ele, ao rejeitar a jornada de 40 horas semanais, autoridades locais demonstram falta de empatia com a classe trabalhadora.
13: Comissões.
6: A Comissão de Finanças e Tributação definiu seu novo presidente. A repórter Maria Neves acompanhou a eleição.
5: A Comissão de Finanças e Tributação elegeu o deputado Merlon Solano, do PT do Piauí, para presidir os trabalhos ao longo deste ano. O novo presidente se comprometeu a conduzir a comissão com transparência e respeito ao regimento e aos acordos, de modo a evitar tensões desnecessárias que empobreçam o debate. Merlon Solano adiantou que pretende colocar dois temas em discussão nos próximos dias. Primeiramente, devido ao escândalo do Banco Master, disse ser necessário tratar das regras do Fundo Garantidor de Crédito. Esse fundo é formado por depósitos dos bancos e serve para prevenir prejuízos de pequenos investidores no mercado financeiro.
15: No único caso, consumiu quase metade do fundo garantidor do nosso sistema financeiro. Aqui já fala em 50 bilhões de reais do fundo garantidor consumido em função desse escândalo grandioso do Banco Master. Imagine o que teria acontecido se tivesse passado uma emenda que foi apresentada no Senado para aumentar a garantia de 250 mil para 1 milhão de reais. Teria estourado o sistema financeiro, porque o fundo garantidor tinha 120 bilhões e se tivesse sido quatro vezes mais, teríamos chegado a uma conta de 200 bilhões. A questão que nós temos que debater é o sistema de composição do Fundo Garantidor e de fiscalização do sistema financeiro precisa de ajustes?
5: O outro tema que Merlon Solano pretende debater é a crise dos combustíveis. Segundo afirmou, é preciso saber como estão se comportando os órgãos de proteção dos consumidores e o que pode ser feito para o Brasil não ficar à mercê de problemas internacionais, como a guerra no Oriente Médio. O deputado lembrou que o país não consome petróleo da região. Ainda assim, há aumento de preços dos combustíveis em todo o país. Da Rádio Câmara de Brasília, Maria Neves.
16: Desenvolvimento Regional.
25: Valdenor Pereira, do PT da Bahia, anuncia a realização do seminário Emendas Participativas e Desenvolvimento Regional em Vitória da Conquista. Ele afirma que o evento, marcado para o final de semana, busca definir as prioridades para a aplicação de recursos com a participação direta da população.
6: De acordo com Valdenor Pereira, o seminário reunirá lideranças de 60 municípios para debater investimentos em áreas como agricultura familiar, saúde e educação. Ele acrescenta que a reunião contará com a presença de secretários estaduais e ministros de Estado.
16: Justiça.
25: Heloísa Helena, da Rede do Rio de Janeiro, pede apoio para o seu requerimento, criado em conjunto com a deputada Fernanda Melchiona, de criação de uma CPMI do Banco Master. Segundo ela, a instauração do colegiado é necessária para fiscalizar e proteger o interesse público.
6: Heloísa Helena conclama a pressão popular para romper o que ela chama de muralha de proteção a parlamentares. A deputada defende investigação ampla e punição de envolvidos, sem distinção política, para evitar que prejuízos financeiros recaiam sobre a população mais pobre.
25: Érica Cocai, do PT, acusa o governo do Distrito Federal de manter relação irregular com o Banco Master. A deputada afirma que a instituição interferiu diretamente na gestão do BRB, com indicações para o Conselho Fiscal e decisões que levaram a prejuízos bilionários.
6: Érica Cocai também questiona a aplicação de recursos públicos pelo governo do Distrito Federal para cobrir rombos do BRB. Ela afirma que os desvios prejudicaram investimentos em serviços essenciais e em infraestrutura, como obras de manutenção de rodovias.
25: Termina agora o Jornal Câmara dos Deputados com trabalhos técnicos de Everson Urani e apresentação de Val Monteiro e Márcio Aquiles Sardi. Uma boa noite.
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6: 10 e 3.
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10: Sammy Rico aqui no Play Sertanejo. Participação especial de Guilherme Santiago, hein, gente? O Sammy Rico, ele é filho da lenda. Filho do José Rico, nosso eterno Zé Rico. E ele teve a participação nessa música aqui dos irmãos Guilherme e Santiago, nessas duas músicas que é do seu pai, né? Tanto Descida como Duas Camisas. Chegando pra cantar aqui pra gente. Bora, bora, bora de moda sertaneja.
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0: Rafa, pra fechar nossa primeira hora juntos. Na terça-feira mais sertaneja, ainda teve Edson Hudson, também Matheus e Cauã, e a gente abriu bem demais, hein? A sequência com o Sammy Rico, junto do Guilherme Santiago, hein? O Sammy, que é filho do José Rico e cá entre nós, tá no sangue o talento, hein? Participação aí do Guilherme Santiago na moda sertaneja descida e também duas camisas. Já já eu volto com você. Vem aí a segunda hora do Play.
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3: 10 e 17.
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0: Estamos de volta com o melhor da música sertaneja pra você curtir aqui na sua terça-feira, gente. A semana, olha, estamos na terça já, onde foi segunda, terça-feira. Essa semana tá muito rápida, hein? Tá passando voando, minha gente. Ô, produção, dá uma segurada no tempo aí, viu? Meu Deus do céu, já estamos na segunda hora aqui do Play Sertanejo pra você ter uma ideia. E esta segunda hora tá muito chique, hein? Vai vendo, ó. A gente começa a segunda hora de hoje com Gian Giovanni e Bruni Marrone. Olha que quarteto de peso, hein?
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0: aquela batida sertaneja que o povo gosta. E se o povo gosta, o Play Sertanejo toca. Nando Moreno, Chapeludo. Participação especial do Rio Negro e Solimões. Ainda teve Felipe Araújo com Gustavo Lima, que encontrem Amando Individual. João Bosco e Gabriel cantou aqui pra gente também o Gian Giovanni e Bruni Marrone. Essa música faz parte do novo projeto aí, né? Do Gian Giovanni, o DVD deles chamado Planeta Sunho, hein? Olha, só lenda aí, hein? Gian Giovanni e Bruni Marrone. Esse é o Play Sertanejo. É o programa sertanejo que mais toca sucesso no rádio, hein? E volta já já com você.
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3: 10:31.
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0: Seguimos aqui no Play Sertanejo com o melhor da nossa música sertaneja. Uma boa terça-feira pra você que tá ligado com a gente, pra você que chegou agora também, viu? Fique à vontade, a casa é sua, venha junto com a gente curtir o melhor da nossa música sertaneja. É hora de Jorge Mateus e Mateus e Cauã.

0: Aí é moda, hein? Aí tem talento, tem história também, né? A nossa lindona, talentosa Paula Fernandes. Ainda teve Júnior e César, Cheiro de Culpado. Ainda Luan Santana. E a gente abriu a sequência com o Jorge e o Matheus. E também Matheus e Cauã com a música Gaivota. Mais um grande sucesso que você curte com a gente aqui no Play Sertanejo, hein? A programação tá recheada hoje, hein? Ô, terça-feira gostosa! Gostoso mesmo é poder contar com o carinho da sua audiência. Você que tá aí no campo nos ouvindo, o pessoal do agro, né? Na labuta de todos os dias. Você que tá cruzando as principais rodovias da região, os amigos caminhoneiros, né? Os motoristas que dão carona aqui pra gente, curtindo a nossa boa música sertaneja que volta já.
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3: 10h44.
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0: Bora que bora curtir moda sertaneja, gente. A terça-feira mais ouvida do Brasil tá aqui pra você, hein? É hora de Luísa Martins.

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0: Lucas e Igor, é Play Sertanejo, hein? É o programa sertanejo mais ouvido do Brasil, hein? Ainda Diego e Arnaldo com Country Beat, animando aqui a nossa terça-nija. Ainda Yasmin Santos, final de domingo. E também teve Paulo e Natan, junto da dupla Zeneto e Cristiano. E ainda Luísa Martins, Tossindo Você. Essa música é bem legal, né? Mais um grande sucesso que você curte junto com a gente no nosso Play Sertanejo, o melhor da nossa música sertaneja para você curtir. Um abraço muito especial para você que faz aniversário hoje, você que completa aí idade nova nesta terça, 11 de agosto, hein? Um dia muito especial hoje também, dia do garçom, parabéns aos profissionais aí, dia do advogado, dia do estudante também, né? Enfim, e a você que faz aniversário hoje, você que fica mais experiente, votos aí de felicidade, paz, saúde para você, muitas bênçãos em sua vida, hein? Tudo de bom!
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3: 10:59.
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0: Estamos de volta com o melhor da música sertaneja. Aqui você confere com a gente o que é de melhor do cenário sertanejo. Olha, gente, quem tá chegando pra cantar agora aqui é uma dupla de peso, hein? É o Bruno Rosa e o Murilo Rufi. Essa parceria aí que faz parte do projeto Evolução com a música Atriz Demais, hein? Essa música, ela traz aí uma mistura do sertanejo, do forronejo e da sofrência, falando sobre uma desilusão amorosa. Bora curtir essa moda com a gente aqui no Play.
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0: Leandro e Romário, com Ícaro e Gilmar. Ainda teve Cristinas. Também o talento de Ed, Brito e Samuel. Essa dupla é uma das minhas preferidas, hein? E a gente abriu a sequência com o Bruno Rosa e a participação especial do Murilo Rufi. Colocando aqui um ponto final na edição de hoje. Um abraço especial para você que esteve comigo. Uma boa terça-feira. Amanhã a gente volta a se falar em mais uma edição do Play Sertanejo. Até lá.
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3: 11 e 13.

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1: Meia-noite 46.
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4.1.

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0: 4 e 11.
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0: FM 4h43.
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1: Otávio Augusto e Gabriel, canta essa moda comigo.
2: É uma honra, meu amigo Thiago Junqueira.

0: 5,9.
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1: Bom dia, 5:35.

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5: 5:49. 5:49.

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Creio em Deus Pai Todo-Poderoso, Criador do céu e da terra, e em Jesus Cristo, seu único Filho, nosso Senhor, que foi concebido pelo poder do Espírito Santo, nasceu da Virgem Maria, padeceu sob Pôncio Pilatos, foi crucificado, morto e sepultado, desceu à mansão dos mortos, ressuscitou ao terceiro dia, subiu aos céus, está sentado à direita de Deus Pai Todo-Poderoso, donde há de vir a julgar os vivos e os mortos. Creio no Espírito Santo, na Santa Igreja Católica, na comunhão dos santos, na remissão dos pecados, na ressurreição da carne, na vida eterna. Amém. Ave Maria, cheia de graça, o Senhor é convosco. Bendita sois vós entre as mulheres, e bendito é o fruto do vosso ventre, Jesus. Santa Maria, Mãe de Deus, rogai por nós, pecadores, agora e na hora de nossa morte.

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10: Vamos lá, gente, 6:04 da madrugada já, 6:04 para quem já tá acordado, bom dia.
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10: Vamos de novo? Vamos, porque já é quarta-feira. Bom dia, Márcio Pelentir. Como é que tá aí, bicho velho? Bom dia pra você, Márcio. O Márcio Manfredini também já tá acordado. É, já acordou. É o primeiro que levanta, né? Ele faz a frente, ele falou. É. Quase secou o poço já. De tanto beber mate. Já trocou umas 3 vezes a erva da cuia, né, Pia? Umas 3 vezes ele trocou já. Né, Márcio? Não, mas isso aí é muito bom, Pia. Mate é muito bom. Muito, muito bom. Mas tem o nosso amigo, o tio do Anderson Belusso lá também, né? Que ele é mateador, viu? Ele quase seca a água do poço também, de tanto matear. Pensa num homem pra matear, o tio Adecir. Mas ele gosta mesmo de levantar a sede e lidar com os jacu, né? Jacuzinho, jacuzão, a jacua. É um monte de bichinho lá. Bom dia, garotão. Como é que tá aí? Nosso amigo Cristiano do Varanda. Bom dia, Juca. Carlos Toscan, bom dia. Gilmar Pedroso, Sadi Rondão, já vi que confirmou audiência. É, também o Gaiola. O Gaiola não tá falando muita coisa, né, Gaiola? Fala alguma coisa, Gaiola, pra nós. O Pedrão também, Dona Íria. Paulão já tá na lida. Paulão, essas horas, já tá berrando com as vacas. O Cid Alves, Celso Giraldello, também o Chacho. Hoje vamos pra Serra Pelada, né, Chacho? Não podemos ficar parado, né, Piá? O Fabiano Fabrício, bom dia. Seu Júlio. Bom dia pro Juliano, pessoal da avicultura, pessoal que lida com as aviculturas. Um abraço pra vocês ali, viu? O Henrique também já acordou. Só não vai fazer barulho pra Dona Dalva, Henrique. Pelo amor de Deus, vamos fazer barulho. É, vai que acorda Dona Dalva, né? Acorda braba. Meu Deus. Estragando uma erva de mate com o Daco e o Alemão desde as 4h30 da manhã. Ai, Zá, meu amigo Sérgio. Um abraço então pro Daco, pro Alemão, desde as 4h30 da manhã. É o que eu falo, né, gente? Tu chega cedo ali na Bertoglio. De Nova Prata do Iguaçu, Quinçal do Lontra, né? Tu chega cedinho ali, que o pessoal já vai estar atendendo vocês, né? O pessoal já vai estar atendendo. O pessoal da Agroforça ali, né? Eles levando cedo os bichos velhos. Tu vê, né? Já tá atendendo o Daco, velho. Não, precisou de qualquer coisinha ali, já tem, né? Bom dia, meu amigo Zé Pedroso. Ô, Zé, um abraço pra você, piá. O pessoal da linha Romani. Um abraço aí pro... pro Darcy. Flor na Fazenda. Bom dia, pessoal da Mazurana. Ai, Zé, bicho, velho. Um abraço pra você ali, viu, Darle? Tudo de bom ali, meu guri. Pessoal da Mazurana, Dona Neiva Fraga, seu Darcy Peluso, Bito, bom dia pra você, Bito.
12: Bom dia!
10: Bom dia!
12: Meio então a semana,
10: cê
12: meu.
10: Foi, piá.
12: Aí sim, guri. Um ótimo dia pra todos nós
10: pra
12: aí.
10: Nós.
12: Que Deus abençoe sempre. É. Queria pedir uma modona aí pra nós, meu filho. E oferecer pra todos os ouvintes que estejam na sua escuta. Valeu, meu cara.
10: Valeu, meu guri.
12: Aquela música assim. É...
10: qual?
12: Velho Casarão, quase tapera. Cagão de
10: figueira. Bicho,
12: eu não sei qual que é o cantor.
10: Mas vamos achar?
12: Essa moda, Pia. Agradeço por atendido. Valeu, guri.
10: Valeu,
12: um
10: meu
12: abraço. Fica com Deus.
10: Valeu, amém. Pra nós. 6h09 da madrugada agora. 6h09 da madrugada. Viu? Eu vou tocar essa aí com o Tonho do Arco-Íris. Tá bom, Vilmar? Tu sabe que o Tonho gravou essa música, piá? Pena que o Tonho não escuta o nosso programa, né? Senão nós ia dar uma gavada nele, né? O Tonho do Arco-Íris lá. Ele, uma vez eu via bastante, né? O Toinho também. Um abraço, Dona Maria. Um abraço pra vocês ali, viu? 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Tu tira as dúvidas ali com o Anderson e a Caroline Deitos. Ildemar Rocha, bom dia, seu Ildemar. Como é que tamo ali, bicho velho? Um abraço pra ti. Também já tá acordado. Olha lá, e a turma vai mesmo, né? Aí sim, né, Daco? Sem celular, proseando de verdade, né? Escutando as modas do vinho do Café e Viola.
13: Bom dia! Olha aí pra nós, cara. O doutor e o caipira. Beleza, amigo?
10: Valeu, Bastião! E o que fazia, Bastião, véi? Meu amigo Balim.

0: 6h14 da madrugada, Vilcinho da Costa. 6h14 já, Vilcinho. Isso aí, bicho, velho. Vamos na rodagem, né, guri? Vamos na rodagem. Um abraço pra quem tá na rodagem ali, piazada dos frangos. Piazada também que puxa leite, os piado leite. Piazada transporte escolar. Pessoal da saúde, meu amigo Jair Perim, bom dia. Nunca mais viu o Doc, né? O Doc sumiu, gente. O Márcio, o Marcião, Campos também, nunca mais vi. Perninha apareceu ontem ali, mas já não falou mais nada. Seu Luiz Kuntz, bom dia, Dona Olivia. Osíris, Dona Claudete, bom dia. Ronsani, vou mexer com as coisas, né, Ronsani? Mexer com o salaminho. O Jeco Stanaro também, bom dia. O seu Jaciro, Dona Janete, bom dia. O Genésio foi lá atrapalhar a vida já do Cavanhol, né? O Cavanhol quer dormir, mas o Genésio chega cedo lá, começa a fazer barulho. O Cavanhol já não dorme mais. Um cara que é muito apaixonado, o Cavanhol, né? O Adelino, bom dia. Salvador, bom dia. Itamar, bom dia. Abraço do bairro Laria. Um abraço, Ita. Também pra você aí, viu? Tem que fazer, né? Ô vizinho, já vamos trabalhar ou vamos dar umas perneadas por aí? Um abraço, viu, vizinho? Vizinho não é fraco, esse vizinho.
1: Bom dia, Cláudio.
0: Bom dia.
1: É o João Cesar da Vila Cesar. Toca aquela música Trem Noturno.
0: Trem Noturno? Não sei qual é o
1: cantor. Toca pro Zé Budini, que já tá viajando. Tá lá em Palmas.
0: É o bicho velho, anda, né?
1: Um abraço pra todos
0: vocês aí. Valeu, seu João. Trem Noturno, vamos achar isso aí. Trem Noturno. Uma vez passava o trem ali no Caveirinha, né? Tu sabe, né, seu João? O senhor que é meio de Nova Esperança ali, não sei. Você é meio pioneiro por ali. Ali no Caveirinha, ali perto do Dimar Wessling, cruzava. É, perto do Jackson ali. É, descia meio sentido ali o aeroporto. Cruzava ali no São Carlos, um pedacinho ali nas divisas. Ali cruzavam ali de trem ali antigamente. Mas isso lá em final dos anos 60, ele foi desativado essa ferrovia e cruzava ali, né? Ela passava em Cascavel, ela meio costeava essa BR que passa ali por Ampere, Capitão ali, ela vinha vindo, dava uma cruzada ali meio perto do Sérgio Alérico ali, na Tríplice Fronteira, e daí ela cortava o Caveirinha Amado ali que daí não foi o progresso, porque ela meio parou ali onde que tinha que fazer um túnel e não foi pra frente daí. Eles mudaram lá pra Cascavéis, deixaram por lá daí. Essa rodovia de trem ali, mas cruzava. Agora, o ano passado começaram. O Paulão Pascoaloto querer mexer ali, né, na antiga estrada velha ali, onde que passava essa ferrovia. E daí passava bem no aeroporto lá em cima. Estavam querendo reativar ali o Paulão Pascoaloto. Ele e um cara ali do São Carlos. Tu vê, né? Quem diria, né, piazada? O trem passava ali. Ô, seu Luiz Pires, bom dia. Um abraço, viu, seu Luiz? Tudo de bom aí, meu guri? Bom dia. Manda um alô pra mim e meu esposo Eloy Garcia, do Rio da Prata. Dona Arlete Galvão. Um abraço pra vocês aí, tá bom, Dona Arlete? 6h18 da madrugada, o pessoal da 2 Central de Negócios, o Paulão tá tranquilo, tá sossegado agora, agora vai descansar dias de chuva, porque conseguiram fazer a captação do animal, grande animal, né, Ike? 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Ali perto do nosso amigo Matheus Chético, né, o pessoal da Cerrada, e do nosso amigo ali, o Rafael Lachowski, né? Ô, Rafa, fala com nós, bicho. Um abraço aí. O Ney, né, o Ney, eu mando alô pro Ney da esquina da carne lá, mas é um cara que não escuta o nosso programa. Né, André Giordani? Ele não escuta o nosso programa. 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

6h23, o Zé Fortuna e Pitangueira. Fazia horas que não tocava aqui, né? Bom dia, Adilto. O Adilto não escuta. O Zé Gotardo escuta o programa, né? E o Jair, meu amigo Jair, Nedia Toski, também já tá ouvindo o programa. Um abraço pra vocês aí, viu? Tem o pessoal de Santa Terezinha, o Daniel Berkenbrock ali. Uma vez o Jason lá de São Jorge escutava o programa. Mas quem escuta mesmo o programa lá, que eu sei, é o Nava, né? E a Dona Salete. É. Dona Inês e o seu Hélio, também ouvidores do nosso programa. Um abraço pra vocês ali, tudo de bom, tá? Um abraço aí pro Jair Stang. Ô, Jair Stang, bom dia! O Jair Stang que escuta o nosso programa, né? Um abraço pra vocês aí, viu, Jair? O seu Leonísio Kitais, que da Serra também. Tô bem desconfiado com o Marcos Ravanelli também. Bem possível que tá ouvindo o programa. Bem possível. Jair Bonetti escuta, o Jairão dos Adubos escuta. Tudo ouvindo o Thiago Baldessar, do Varja Alegre, escuta o programa. O Vander Martins escuta o programa, me fez uma fofoca agora. É por isso que é muita água, né, Pia? O cara bebe muita água. Eu tava até desconfiando, viu, Vander? É muita água. É consumir água, muita água. Ele bebeu quase o poço já? Deve ser por isso, né? Deve ser por isso. Ô João... João Batista, foi ontem que eu vi o Bigode dando umas perneadas ali no lago, viu? Estava treinando. Ele falou que tá confiante, João. Nós nem podemos falar muito nisso aí, né, Pia? Temos que ir meio assim pelas beiradas, né? Porque agora vem os trâmites de imagens, vem os trâmites ali de acertos de contratos, né? Para essa corrida histórica, mundialmente histórica. Que vai acontecer aqui bem pertinho do Pires ali, até no lago, né, Pia? Duas hortas no lago, acho que é, né? Estão vendo aí a metragem bem certinha. Parece que é pra vir Guinness, Book. Essas coisas aradas que registram as coisas no mundo ali. Que é inédita, né? O João e o Bigode. Não, eles vão fazer uma carreira ali, que é coisa inédita. Dona Marisa, do Arroio Empoçado, um abraço pra vocês aí, Dona Marisa. Seu Volmir também. Bom dia, Dona Maria Salete Inês, também já tá ouvindo o programa. Às 6h26 da manhã. A dona Madalena e o Jair, lá da linha Gonçalves. É, o Neudino uma vez acordava, né? O Nédio, bom dia, Nédio. Mas continua. Abraço também pra vocês aí, viu?

0: cigarro.
1: Mas de novo?
0: E afogam-me.
1: Mas até isso?
0: Mas você anda que tipo?
1: Mas se vir?
0: Me dá um gole.
1: Não meu copo não, rapaz.
0: Que hora vai pra casa?
1: Depois do banho.
0: E dá pé que eu vou de certo.
1: É daqueles que só anda de carona e vai pro lado que se ajeita primeiro. 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
0: bicho, lá em casa o

0: dessa camiseta. Eu já gosto de guaiaca também. Meu irmão tem uma dessa.
1: Mas que barbaridade, rapaz. Não vai pedir meu tirador também?
0: Não. Essa não me serve.
1: Vamos embora.
0: Né, dê mais um gole. Daí vamos vazar.
1: Fuja, louco, velho.
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0: Como é que chove, gente? Bom dia, Natália. Bom dia, Geraldo Luiz. Bom dia, Jauri. Pessoal ali da Mecânica Cigato, Leandro Neis, bom dia. Como Dinos Cueca? Quem quer sair? Viu? Quem canta essa música, Manfredini? Thiago Poçan, bom dia. Sérgio Alérico, bom dia. Anderson Beluz. Rudimar, bom dia. Como é que tá, Rudimar, velho? Lady Laura voltando pra casa. Ana Madalena e o Jair. Vamos matear, né? Tudo certo, Sadie. Aí é mato de fundamento, né? Tem a mato escumoso, bonito. Tinha que mandar um abraço aqui também. O Rodrigo Oliveira, acho que mandou mensagem ou não, Rodrigo? Um abraço aí pro Rodrigo Oliveira, lá de Nova Prata do Iguaçu. Também um abraço pra você aí, viu? Tá acordado já, o bicho velho. Um abraço também aí. Ô, atrasado, homem! Atrasado! Deus!
1: Clóvis, toca uma do velho Girda aí pra nós escutar, hein? O Girda Freitas, ou senão uma do Neto Fagundes, né?
0: Olha!
1: Positivo!
0: Que tal, o Mitrute, velho? Nem ouvi o velho Girdo antes, né, Pia? Até tinha tocado o velho Girdo ali. Foi mais cedo, mas vou tocar mais um. É, o velho Girdo é presença nesse programa, né, Pia? Vamos, né, Mitrute? Bem atrasadão, né?
2: Bom dia, Cláudio.
0: Bom Santos. Dia.
2: Eu sou o Reinaldo Perão, da Vila Rural, Nova Brasília. Tudo certo, meu Pia?
0: Graças a Deus. Tudo certo.
2: Manda um abraço aí pro Edson Dois Santos. Um abraço pro seu Bastião. A dona Creuza e pro Lucas lá no Piracema. Uma, roda uma música aí bem bonita pra eles. Referência pra todos que estão na escuta.
0: O Edson tá dormindo.
2: Um abração aí, fique com Deus. Bom dia.
0: Valeu, Reinaldo. Mas o Edson tá dormindo. O pessoal do shopping, essas horas eles dormem, né? Até umas 9 horas. Ô, seu Vomir Silva. Sérgio Alérico lá nos 45, bom dia. O... Daí tava lembrando aqui, mas o Sidney não tá ouvindo, né? Porque ali na Ponte Nova do Cotegipe foi uma cidade, gente. Nós tava falando do trem ali, isso aí é uma realidade, né, Sérgio? Tinha posto de combustível, né? Tinha hotel, né? Tinha tudo ali na Ponte Nova do Cotegipe onde ia passar. A linha férrea ali, né? O pessoal não acredita, acho que a gente brinca com as coisas, né? De Mar Wesley. 6h39 da manhã, agora 6h39. É, o seu Walter Anoff também, bom dia, Walter. Como é que estamos? Tudo na paz ali ou não? Tudo certinho?
3: Bom dia,
0: bom dia.
3: Bora, bora,
0: vamos trabalhar. Fez o café, deixa. Que o importante, deixa. O interessante ali é o café. Se o café tiver feito desde em cima da banqueta, né, com as canecas, tá tudo certo, né? Então tu fica atento, deixa o café, fica atento no café, deixa, foca no café. 6h40 agora, dona Dirley, bom dia. 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Bom dia, dona Carmen Teles. Padre Zezinho. Vamos tocar uma do Padre Zezinho daqui a pouco? 6h43 da madrugada já. Deixa eu mandar um alô aqui pro Carlinhos da Verdura. Ô, Carlinhos, o homem das verduras aí. O Braux também, que é quase vizinho ali. Um abraço pro Abeia também. Bom dia, Abeia.

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5: 6h49 da manhã. Rudimar, hoje vai ser um dia ótimo, Rudimar. Hoje vai ser um dia bom. A gente tem que acordar já pensando que vai ser um dia bom, um dia ótimo, um dia diferenciado. É, pensar positivo já cedo, né? 6h49, 15 graus, gente, a temperatura. O clima mudado, né? O clima tá bem mudado ali. Mas eu não sei, viu, garotão? Ceboleia no porco aí, garotão. Hoje é um dia bom, viu? Matar um porquinho. Um abraço, Cristiano. Um abraço, Cleitiano Teixeira. E Cleitiano. Pessoal da Carmélia aí também. Bom dia, Júnior. O Fúlio não vi mais. Nem o Viola não vi mais ali da Carmélia. Bom dia, Mauro. Sassá. Também já estão acordados aí, né? Bom dia também aí pra quem já tá na estrada, né? Rumo a mais um dia de trabalho. Tem gente que vai de Salto do Lontra e tem gente que vem pra Salto do Lontra trabalhar. Então, um abraço pra vocês aí, viu? Quarta-feira, onde as máximas podem chegar a 24 graus, 25 graus. A partir de amanhã já tem chuva novamente. Hoje já tem essa possibilidade de chuva, né? Sexta-feira, um voluminho mais expressivo, máximas de 21 graus e uma previsão aí de 30 milímetros para Salto do Lontra de chuva. Sábado também tem previsão e o tempo fica instável a partir de domingo novamente aí, aqui para nossa região. É? Essa mesmo. Bom dia, Renato, no Imberg. Passamos para você. Também já está acordado. Um abraço aí pro Vicente, o Vicente da Casa das Tintas, né? É vizinho do Abeia ali, o Abeia acorda o Vicente de vez em quando. É seu Hélio Dalmagro também, bom dia, seu Hélio. Às vezes já tá trabalhando, né? Um abraço pro Dirceu Freitas também, nosso ouvinte. Ô, Dirceu, um abraço, guri. Clóvis Penso também já tá acordado. Bom dia, Clóvis. O Kay, né, o pessoal da bicicletaria do Kay ali. O Thiago Balsanello também, pessoal da Chapeação. Abraço. Ô, Dilso Loso, bom dia. O Carlão e a Dona Neiva. O Carlão agora acordando cedo, bicho velho. Silvio Biesque não veio mais no programa, né? Seu Aldo e a Dona Terezinha também, bom dia. Um alô aqui pro Tacho, pro Romário, pro Gustavo. Também estão ouvindo o programa. Luiz Cardoso. Será que o Luiz Cardoso levanta cedo ainda, gente? Nunca mais mandou nada, Luiz Cardoso. Falou mais nada. O Ideia, bom dia, Ideia. Pessoal da Curva do Chicosque. Rodrigo Oliveira, bom dia, Rodrigo. Tamo bom em Nova Prata, piá? Um abraço, viu, piá? A música do Amado Batista, meu Deus.
6: Bom dia, eu quero homenagear minha mãe. E põe ela na hora do sorteio e... Na hora da oração aí, que hoje ela tá de aniversário. Daí. E quero concorrer os prêmios. O nome da minha mãe é Maria Isabel Indesmã.
5: Os prêmios. Parabéns aí pra mãe, tá? Acho que é no programa do Marcelo, né? O Marcelo, eu peguei um ouvinte teu aqui, Marcelo, hoje. Bom dia, ô Zé Laurindo, bom dia. Ô meu amigo Severino Prestes. Será que tá acordado? Seu Mário Mazurek, bom dia. O Biro já tá acordado.
0: Bom dia, bom dia, bom dia. Dia. Tudo certo, Trantilex, tudo deluxe, 100%. E ó, temos na escuta o programão. E o Clóvis, o Biro ontem matou 3 porcos.
5: Capaz.
0: Matou 3 porcos e não chamou nós pra ir lá comer um assado, né? Meu Santa Maria, viu? O resto, o povo tá tudo meio quieto.
5: Eu desconfio.
0: Uma música boa aí pra nós. É. Manda uma do Teodoro Sampaio, beleza?
5: Sim, ó. Essas horas.
0: Não é pra enrolar, viu?
5: Essas horas da manhã. 6h54, dá tempo de tocar só mais 2 músicas. Essas horas, Sidney. Sei não, hein? Tá acordando tarde, Sidney. Tá deixando a vida passar, Sidney. Tem que levantar mais cedo. Vilmar Santos, bom dia. Nova Esperança, um abraço para nós em Florianópolis. Seu Walter, lá em Florianópolis. Claudião Bax, o Maicon também, bom dia. Um abraço para vocês aí. 6h54, não vi mais o Ismar Borba. 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Bom dia, meu amigo Cláudio. Seu Claudião, bom dia.

0: Dourado. Nos cascos dos cuiabás.
1: 7 horas. A Rede Prata. Ô, Vicente, bom dia. Bom dia, Douglas. Bom dia pro pessoal da PM, nosso amigo Yuri. Pessoal da PM, Polícia Militar, pessoal da Civil também, que escuta nós aí. Bom dia pra vocês aí, viu? Ô, Jair Bonetti. Ô, Lino, não precisa ir lá, Lino. O Bonetti já tá olhando ali qual que ele vai carnear hoje. Olha lá o tamanhão, gente. Ô, Lírio, bom dia. Bom dia pro Gibra. Bom dia pra Lindalva. Se a Lindalva acordou, o Virso também acordou, né? Certeza que o Virso acordou. O Eliseu, bom dia, Eliseu. Um abraço, pessoal de São Valentim, lá embaixo daí. Né, pro Silvanão. Será que o Silvano e o Serginho escutam nós, Eliseu? O que que tu me diz ali? Bom dia, Ezequiel. Um abraço, Ezequiel, velho.
2: Ô, Cláudio, na verdade, a gente quer que flua bem o dia, mas estamos tudo meio atrapalhado hoje.
1: Meu do céu.
2: Eu pensei que eu tava meio mal, o Cid tá pior que eu, tá bem mais atrasado.
1: É que o Sidney tá forgado, né, Pierre? Ele levanta ali mais cedo pra ficar um pouquinho de varde. Meu, e é verdade mesmo, Biro. Achei que o Sidney tava brincando.
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1: 7:06, vambora. Ô, Baldessar, bom dia. Independência. Um abraço ali, viu, Baldessar. Já já tem o Homem e a Terra no oferecimento da Copacol. Um ótimo dia, uma ótima quarta-feira. Fé, coragem, cabeça em pé, pra frente. Que tudo vai dar certo. Valeu?
2: Tchau.

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1: Alô, gente, aqui quem fala é o Velho Milongueiro.
2: E aqui é o Paulinho Micharia.
1: Vamos fazer esse povo dar risada, Paulinho?
2: Só se for agora, Milongueiro.

0: companheiro milongueiro.
1: O que é, candidato?
0: Veja bem, já fazem 15 anos que a minha profissão é ser candidato a presidente da república. E dessa vez eu vou me lesar. Eu bolei um slogan de campanha, o marketing, e vou arrebentar.
1: Mas que marketing é esse, candidato? Explica.
0: Veja bem, é aço, três letrinhas, A, C, cedrilha, O. Tem tudo a ver comigo, já fui metalúrgico. Aço, A, C, cedrilha, O.
1: Mas que slogan é esse, candidato? A, C, cedrilha, O. Explica pro povo.
0: Isso quer dizer habitação, segurança e honestidade.

0: Eu tava abraçado com ele pra tirar um retrato ali bem na frente da churrasqueira e ele olhou pro lado, tinha 102 quilos de cal.
1: 102 quilos de cal?
0: Aí ele chamou o assessor.
1: O que é isso, companheiro?
2: Olha, Vossa Eminência, o senhor é que pediu. O senhor escreveu o bilhete com a sua letra aqui, ó. Comprar carne, comprar vinho chileno e comprar 102 quilos de cal.
1: Mas tu é besta, só porque eu esqueci da cedrilha. Não é cal, é sal. E não é 102, é um ou dois.

0: Meu Deus do céu! O assessor enxergou o presidente com as calças remangadas, fez um griteiro, mais ou menos desse jeito.
1: Presidente, baixa as calças! Baixa as calças, presidente! O que é isso, companheiro? Tá me estranhando. Baixa as calças, presidente! Presidente, baixa as calças! Calma, companheiro. Primeiro vamos tentar um acordo.

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10: Olá, meu amigo, minha amiga. Estamos chegando aqui mais uma vez na sua casa, no seu trabalho, né? Trazendo para você, para sua família, para todo mundo que sempre está por aí, mais uma nova edição do programa O Homem e a Terra, nesta quarta-feira, em que a Lua passa da fase minguante para a fase nova, lá pelas 2:30 da tarde, 12 de agosto de 2026, Dia Internacional da Juventude e Dia Nacional dos Direitos Humanos. Bom, e hoje também se comemora, né, o aniversário de Prudentópolis, capital nacional do feijão preto, que completa 120 anos de sua emancipação política, né? Aniversário que será celebrado neste final de semana com a grande festa, a Festa Nacional do Feijão Preto e a elaboração da maior feijoada do mundo, né, que será servida aos visitantes desta festa no próximo sábado, dia 15. E agora no dia 21, sexta-feira da próxima semana, acontece em Realeza, acontece lá o evento técnico Giro do Campo, trabalho realizado no campus da Universidade Federal da Fronteira Sul, por várias instituições parceiras, né? Que a gente vai conhecer melhor agora, conversando com o técnico Valdair de Moraes, ele que trabalha em Santa Isabel do Oeste, município vizinho ali de Realeza, né? Vai conversar com a gente para falar um pouquinho mais sobre esse evento. Tudo bem? Tudo certinho com você, Valdair?
0: Olá, tudo bem? Tudo certo?
10: Primeiro, conta pra gente o que vai ser mostrado neste evento ali para os participantes.
0: Vamos apresentar 11 cultivares de forrageiras de inverno, entre elas trigo, triticale, centeio e aveia, mostrando alternativas e possibilidades de utilização na alimentação de bovinos, seja ela na forma de pastejo, silagem, ou na forma de feno, ou até mesmo na produção de grãos, né, que é bastante utilizado na alimentação. O produtor vai poder ver tudo isso diretamente lá no campo, né, conhecendo as características de cada material, entre elas a produção de massa, né, o desenvolvimento e produção de massa, que é dois fatores interessantes.
10: Tá, e por que vocês tiveram a preocupação de fazer este trabalho de apresentar essas alternativas de pasto, né, para os produtores da região?
0: A gente sabe que o inverno é um período que o produtor precisa ter uma atenção especial e na alimentação do rebanho, né? Então a ideia desse trabalho é justamente oferecer mais alternativas de produção de forrageiras, possibilitando aí conhecer novos materiais, a adaptação de cada material na região, né? E a produção de massa e a qualidade dessas forrageiras. Isso ajuda a melhorar a oferta de alimento para os animais e a conhecer também novas alternativas com mais eficiência e maior produtividade, né?
10: Pois é, o uso dessas forrageiras, então com melhor capacidade de produção, também pode ser importante, né, Valdair, para o produtor baixar o custo de produção do leite que manda para a indústria, né? Já que ele não pode definir o preço do produto que vende, resta essa saída, produzir gastando menos, é isso, né?
0: Então, a gente tem essa, vamos dizer assim, esse conhecimento aí que o produtor no dia a dia nos repassa, né? Que tem a dificuldade na questão de manter o preço aí por litro de leite recebido, né? E o nosso objetivo é apresentar para ele novas alternativas aí que ele possa estar produzindo alimento num período aí de inverno, que nós temos aí praticamente 3 a 4 meses aí que fica em aberto, né? Então, são alternativas de baixar o custo, seja ela na questão aí de um manejo de pastagem, fazendo rotacionado ali no campo, ou seja, ele é na forma de fazer a silagem, né, que é uma forma dele estar armazenando aí o material e usando no decorrer do ano. Com certeza isso tem menos investimento, vamos supor assim, e consequentemente ele vai ter uma melhora lá na sua renda, diminuindo o custo principalmente na alimentação, que é um fator bastante importante na cadeia do leite, né? Então esse aí é um objetivo assim principal nosso, é possibilitar o produtor estar conhecendo aí novas alternativas, que seja ela aí na produção de um pré-secado, de um feno, uma silagem, né? Que são possibilidades dele estar armazenando essa produção de alimento e com baixo custo.
10: E como o produtor interessado pode participar?
0: O convite está aberto a todos os produtores que tenham interesse em participar do evento. O evento acontece dia 21 de agosto, a partir das 13h30. Vai ser uma oportunidade boa para que o produtor possa conhecer os materiais diretamente lá no campo, conversar com os técnicos, pesquisadores e com outros produtores, né? Trocar experiências e tirar dúvidas ali que tenham sobre as cultivares diretamente lá no campo. Então fica o nosso convite para todos que queiram participar e conhecer aí as cultivares. Talvez encontrar uma nova alternativa para melhorar a alimentação e a produtividade do seu rebanho.
10: É isso, Valdair. Muito obrigado por falar com a gente, por atender esta nossa ligação. Boa reunião para vocês na próxima semana. Forte abraço e até um outro dia.
0: Nós que agradecemos a oportunidade de poder estar divulgando aí o nosso trabalho e esperamos todos os produtores e quem queira participar do evento aí no dia 21.
10: Esse evento técnico Giro de Campo, sobre o qual o Valdair acabou de falar, a gente lembra você, né? Ele acontece na sexta-feira da próxima semana, dia 21, a partir da 1h30 da tarde, no campus da Universidade Federal da Fronteira Sul, que fica no quilômetro 466 da rodovia BR-182, em Realeza, né? Bem pertinho ali da divisa com Santa Isabel do Oeste, né? Município onde o Valdair trabalha. E agora vamos atualizar você sobre a situação de mercado das principais frutas produzidas neste período do ano aqui no nosso estado, acessando o relatório com pesquisa de preços que a Ciasa divulgou nesta última segunda-feira, 10 de agosto. Começamos vendo aqui a situação na Ceasa de Londrina, né? Onde o abacate margarida, também o abacate manteiga, os dois aí foram vendidos por R$ 40,00 a caixa com 20 quilos, 2 o quilo. A laranja pera, tamanho médio, R$ 30,00 a caixa com 20 quilos, R$ 1,50 o quilo. O limão Tahiti médio, R$ 65,00 a caixa com 23 quilos. A uva Itália, R$ 64,00 a caixa com 8 quilos, R$ 8,00 o quilo. E a goiaba vermelha, R$ 110,00 a caixa com 20 quilos. R$ 5,50 o quilo, portanto, né? Na Ceasa de Curitiba, o morango, né, foi vendido por R$ 7,50, a bandejinha com 300 gramas, a tangerina Poncan, tamanho médio, R$ 30,00 a caixa com 20 quilos, R$ 1,50 o quilo, e a banana caturra de primeira, né, R$ 50,00 a caixa com 20 quilos, R$ 2,50 o quilo. Falando em frutas, né, a gente aproveita para pegar aqui o Boletim de Conjuntura Agropecuária, que a Secretaria da Agricultura publicou na última quinta-feira, para destacar os 5 municípios que dominam a produção de frutas aqui no nosso estado, que são, assim, na ordem, né? Primeiro, Paranavaí, Carlópolis, Alto Paraná, Cerro Azul e Marialva. Juntos, olha só, eles plantam 14 mil hectares com frutíferas, produzindo por ano 440 mil toneladas, mais de 50% do total das colheitas paranaenses de frutas, colheitas que no mercado geram aí, por ano, uma receita superior a R$ 1 bilhão. Paranavaí lidera, né, a produção de laranja, colhendo por ano 178 mil toneladas desta fruta, 24% do que é produzido aqui no Paraná. Em Alto Paraná, onde se plantam 11 espécies de frutíferas, a receita bruta anual do município chega a quase R$ 180 milhões, praticamente 100% do valor bruto da produção agrícola local. Bem expressiva a produção de frutas por lá, né? Depois, no Norte Pioneiro, vamos ter Carlópolis, que plantam 1.500 hectares, com 20 espécies de frutíferas, a goiaba é a principal delas, né? Obtendo uma receita anual bruta de R$ 250 milhões. Cerro Azul, em quarto lugar, se destaca com a plantação de 4.400 hectares de tangerina Poncan, e Marialva completa a lista aí dos 5 maiores produtores de frutas do nosso estado, produzindo 14 mil toneladas de uvas finas por ano também. Terminamos aqui o nosso trabalho de hoje, né? Desejando a todos vocês uma ótima quarta-feira e até amanhã, tá certo? Quando estaremos aqui de volta, né? Para conversar com você, trazer para você e para sua família, para todo mundo, mais uma nova edição do programa O Homem e a Terra. Forte abraço, fiquem com Deus e até lá!
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1: Hoje no Jornal da Manhã nós vamos conversar com a Edneia Benini e também a Aline de Oliveira, da ProSaúde, aqui de Salto do Lontra. Nós estamos aqui na emissora com a nossa campanha da Gosto de Viver e a Neia e também a Aline são as nossas convidadas de hoje para falarmos, claro, muito sobre saúde no nosso Jornal da Manhã. Essa é a nossa pauta de entrevistas, são 7h32, sejam muito bem-vindos. Até às 8h a gente fica com você, quem está tomando seu café da manhã, quem já está trabalhando, você que se prepara para mais um dia, até às 8h a gente conta com a sua companhia.
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1: Muito bem, estamos então recebendo... pessoal da ProSaúde aqui no Jornal da Manhã, a Edneia e também a Aline. Seja bem-vinda, Neia. Bom dia.
2: Bom dia, Wesley. Bom dia a todos os ouvintes. É uma satisfação a gente poder estar aqui participando da campanha A Gosto de Viver novamente e poder falar um pouquinho da ProSaúde também.
1: É logo cedo, né? Acordando cedinho aí para termos um dia maravilhoso e hoje com o sol presente,
2: exatamente, né? Exatamente, Wesley. Isso faz parte da saúde e do bem-estar também, né?
1: Verdade. Aline, também seja bem-vinda. Bom dia.
3: Bom dia, Wesley. Bom dia para quem está em casa. É um prazer estar aqui hoje.
1: Prazer é nosso em receber vocês aqui. Vamos falar um pouquinho aí da ProSaúde, para o pessoal saber também o que, que é, quem ainda não conhece, né? 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
1: E a própria questão por exemplo, você também, né? É claro, mas a Aline que está ali no dia a dia, uhum, com os clientes também, claro, que passa por todo um treinamento, todo um estudo para saber realmente aí, o que oferecer, enfim, ter esse atendimento especializado com o cliente, né, Aline?
3: Sim, sim, a gente recebe também a questão dos treinamentos semanais, toda aquela questão também. Quando eu entrei, eu falo que a gente recebeu um treinamento para

0: também aprendendo para melhor atender cada um que vai até a loja, né?
1: É, quem chegar na loja vai saber que vai ser atendido por alguém que realmente está entendendo do que acontece. Não é simplesmente vender um produto e entregar, né? 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
2: 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É um curso ministrado pelo naturopata da rede. Então, ela está, sim, preparada para entregar aquilo que precisa ser entregue. Então, ela tem todo esse embasamento científico também para que ela consiga se sentir segura, né? Isso. E entregar ao cliente aquilo que ele realmente veio buscar.
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2: Exatamente, exatamente. E também, né, a gente tem o naturopata responsável pela rede, que quando necessário, porque às vezes surgem alguns casos diferentes, né? Então, ele está sempre ali à disposição de toda a rede para que a gente possa fazer essa consulta e conseguir atender ainda melhor, né? 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
1: É, isso é importante, porque você vai estar adquirindo um produto natural, mas não é simplesmente uma relação de compra e venda, é uma relação de conhecimento, uhum. Uma relação, enfim, diferente aí que a ProSaúde oferece também para os seus clientes. Né? E quantos anos já tem a ProSaúde?
2: A ProSaúde, ela já está aqui em Salto do Lontra já há quase 5 anos, né? Eu abri ela do início, então eu falei que foi a obra que começou desde o primeiro tijolo, né? Então ela já está aí completando seus 5 anos. É, Nova Prata está de aniversário hoje, nós estamos completando 3 anos, então daqui a pouquinho vou estar lá em Nova Prata também.
1: Parabéns.
2: Porque a gente precisa comemorar esse momento também. E claro, né? Agradecer a todos os nossos clientes, porque eu falo que a gente está aqui esse tempo graças a cada cliente que está conosco durante todo esse período. Isso é importante também. E como você falava. É claro que, né, a gente se preocupa em vender e tudo mais, mas é aquilo que eu sempre comento com a Aline. O que, que é o nosso objetivo principal? É transformar a vida das pessoas mesmo, né? Fazer com que ela tenha uma saúde de qualidade, com que a gente consiga trabalhar também mais o preventivo, né? E claro, sempre com produtos naturais, né? Sabendo aquilo que ele realmente vai estar utilizando, né? De forma adequada, tudo certinho.
1: E como você falou lá no início, aquele chazinho da vovó, aquele chazinho da mamãe, enfim, e isso tem sido agora também, claro, uma tendência, porque cada vez mais as pessoas estão buscando qualidade de vida, uhum. Estão buscando mais saúde, e é justamente nesse aspecto dos produtos mais naturais que realmente não agridem tanto, e não é só a questão curativa, é justamente como você falou, uhum. Ter qualidade de vida e prevenção, né?
2: Exatamente, Wesley. Eu falo que a nossa saúde é uma junção, é exercício físico, alimentação saudável e suplementação, trabalhar o preventivo. A gente sabe que hoje, né, tem mudado muito aí, a gente tem visto muitos vírus aí passando, né? A gente passou por pandemia há pouco tempo, agora mesmo a temperatura hoje tá frio, de repente tá quente, então o nosso organismo também precisa estar preparado. Nós precisamos estar com uma imunidade boa para você passar por isso tudo. Então, eu sempre falo, é importante estar indo na ProSaúde, é na conversa que a Aline consegue estar dando atenção pro cliente, identificar aquilo que ele realmente precisa. E também, Wesley, a gente conta hoje com, na verdade, ele está conosco já há uns 3 anos, ele é o Dr. Eduardo, ele é iridólogo, então ele faz a consulta através da íris do olho, né? E também o exame de biorressonância, que você vai colocar a mão no aparelho, ele entrega ali mais de 40 tipos de exames, né? Então ele consegue fazer todo esse mapeamento. E claro, para estar trabalhando no preventivo mesmo, né? E se for necessário tratar, aí sim, sempre de forma natural também. Isso é bem importante, né? Porque às vezes a pessoa, não, eu estou bem, tá tudo certo. De repente, alguma coisinha precisa, né? Ou é uma suplementação, precisa melhorar algum pontinho. Então, a gente, dessa forma, melhora ainda mais, né? 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
1: 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E já com um tratamento também ali natural.
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1: Exatamente. Aline, para quem está nos ouvindo aí, que está nos acompanhando, a gente está com a campanha da Gosto de Viver, nesse mês de agosto, que é justamente essa questão da saúde, a gente abordar a qualidade de vida, os cuidados aí, a prevenção, esses assuntos todos que a gente está trazendo aqui durante a nossa programação. E hoje, tendo a honra de receber, então, a Neia e também a Aline da ProSaúde. 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
2: 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Então, para quem está aí se cuidando ou por necessidade também, né? 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E é o que acontece. Então, a partir do momento, é viciante, mas é um vício bom, saudável.
1: Substitui algo que não faz bem por algo que vai fazer a diferença e que vai dar até outro sabor.
2: Exatamente,
1: né?
2: Wesley. É interessante porque às vezes as pessoas chegam na loja, às vezes ela, vai ter que fazer uma dieta, por exemplo, né? Vai ter que fazer uma restrição de alguns alimentos. Aí a pessoa fala, bah, vou passar fome agora, né? Aí ele chega na loja.
1: Porque ela tá bitolada em se alimentar só daquela forma, né?
2: Exatamente. Aí chega lá na ProSaúde, a Aline começa a apresentar o que tem, a pessoa às vezes olha e fala, nossa, mas tem tudo isso? Gente, tem tudo isso e muito mais possível, né? Porque eu sempre falo, se às vezes a gente tá sempre em busca daquilo que é melhor, aquilo que eu comentei, por que que eu vou pra feira em São Paulo? Porque eu posso provar o que tem lá. Porque hoje, se você for ver, por exemplo, falando em zero, sem glúten, existe aí uma infinidade de produtos, mas tem produtos que realmente não são saborosos, né? Então, por que estar indo lá? Porque lá eu consigo provar e trazer aquilo que tem de melhor para as pessoas aqui. Então, isso é importante também. Eu sei que aquilo que a gente vai estar entregando é algo que realmente a pessoa vai conseguir comer, mas de forma prazerosa, né? Não vai ser um alimento que ela vai consumir e não vai ser gostoso também, né?
1: Existem várias situações que tem essa questão da restrição alimentar, como você está falando, né? O diabético, por exemplo, né? Eu, por exemplo, tenho a diabetes. Então, mas lá na ProSaúde eu posso me alimentar de forma saudável, com alimentos saudáveis, né? Naturais, e que substitui da melhor maneira possível alguma outra alimentação que eu gostaria, né? Eu, inclusive, os drageados que fala,
2: os,
1: né?
2: Os drageados,
1: aquilo ali é uma tentação.
2: Exatamente.
1: Né? E não faz mal, né?
2: Nem parece que é saudável, né?
1: É verdade. Então é muito bom, realmente, aí, pessoal que nos ouve. Falando um pouquinho, né, agora, claro, também, nesse contexto todo que a gente está abordando aqui, com a sua experiência desse tempo todo também com esses produtos da ProSaúde, que a gente já citou e são fantásticos. O que dá para a gente também falar para os nossos ouvintes em relação aos cuidados com a saúde, para a gente realmente ter aí qualidade de vida e ir passando os anos da nossa vida, mas de forma saudável.
2: Exatamente, que a gente fique aí por muitos e muitos anos, né, Wesley? Então, sim, aquilo que a gente estava falando antes, né, eu sempre comento, principalmente a alimentação saudável. Por quê? Porque é aquilo que você vai entregar para o teu corpo, para que ele realmente, né, consiga se manter saudável, estar com imunidade boa, conseguir suprir todas as necessidades de vitaminas, minerais, né? E claro, aquilo, nem sempre a gente tem uma alimentação onde você consegue entregar tudo para o teu corpo. Então, por isso que a gente tem toda a parte de suplementação. 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Nossa, você acha que você está bem. 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Quanto mais você tem de disposição, de energia. Então, isso é importante também. A qualidade do sono. Então, que nem a Aline estava comentando há pouco, né? Hoje a gente tem muitas pessoas que relatam, eu não consigo dormir bem, estou muito ansioso, enfim, por mais que a pessoa, né, tenta ali de várias formas, mas a gente tem um fitoterápico natural que pode estar ajudando ela também a ter uma qualidade de vida diferente e melhor. A gente sabe que o nosso sono é muito importante, que a gente precisa ter um sono de pelo menos, né, de 6 a 8 horas diária, mas aquele sono profundo, relaxante, para que você consiga recarregar as energias, né? Quando você está com o celular e ele termina a bateria, o que, que você faz? Você coloca para carregar, né? Então, o nosso corpo também precisa dar essa recarregada, né? Para que você tenha mais energia para o dia a dia. Exercício físico, eu falo que isso é muito importante também, né? Então, se eu não consigo estar indo para academia, fazer algum outro exercício, pelo menos uma caminhada, né? Algo que você realmente consiga. A caminhada, eu falo que é algo muito gostoso de fazer, porque além de você estar fazendo exercício físico, você sai da zona de conforto também, você consegue estar vendo outras coisas, e isso faz parte da qualidade de vida também, né, Wesley?
1: É, sem dúvida. É uma questão de se programar também e pensar, né? Como eu quero chegar com a minha saúde, como que eu quero estar quando eu tiver com 50 anos, 60, 70, enfim. Então, e isso está ao nosso alcance, né? Basta querer, né?
2: Exatamente. A gente sabe que após os 35 anos, o nosso metabolismo já muda, né? Ele já é diferente. A nossa massa magra ela já não tem aquela... Já começa a se perder um pouco de massa magra. Então, é importante que você faça hoje aquilo que você sabe que vai te manter e dar os resultados lá no final da vida. Então, isso que é importante, sabe? Não é pensar só no hoje, mas sim no preventivo e para que você realmente, como você que estava comentando antes, né? Que a gente chega lá aos nossos 100, 100 e poucos anos de forma tranquila,
1: claro,
2: né?
1: Claro, com certeza. E nunca é tarde também, né? Para quem está nos ouvindo, às vezes já está com 50 anos, 60, enfim. Nunca é tarde para começar também ou mudar o estilo de vida, né?
2: Exatamente. A Aline sempre, né, está lá. A Aline, eu fico pouco ali na loja, né? Por conta das outras coisas também. Mas assim, a gente sempre procura passar isso para as pessoas, né? Que é, o essencial é o que? É alimentação, né? E aí depois vem também tudo isso que a gente estava falando. 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Quem ainda não conhece a loja também, já vem para conhecer a loja também. Se não quiser levar nada, tá tudo bem também, mas que venha conhecer, né? E ter esse momento para que a gente, de cuidado à saúde mesmo, tirar as dúvidas, enfim, e ter uma conversa com a gente. Isso também é bem importante e faz parte, né, Wesley?
1: Sem dúvida, e é muito bacana realmente isso, né, Aline? Você está lá para receber, para acolher as pessoas, para trocar ideia, para dar algum conselho, para explicar alguma coisa, né? Não é só essa questão, né, Aline, de ir lá para comprar, né? Vai lá para conversar com a Aline. A Aline está lá tão carinhosa, tão jeitosa para atender todo mundo, né, Aline?
0: É isso mesmo, a gente sempre é um prazer receber cada um de vocês que vai até a loja, que tem o interesse de ir lá procurar. Porque é essa troca, né? Quando a gente fala, tipo assim, sobre uma alimentação saudável, a pessoa fala, às vezes, por onde eu começo? Mas é aquela questão. A gente tem que manter metas que a gente consiga cumprir consigo mesma. Uhum. Uma qualidade de sono boa, uma alimentação 80%, vamos dizer, boa, a gente já atinge uma qualidade de vida muito melhor, o bem-estar.
1: Sem dúvida. E às vezes num bate-papo, né? A própria autoestima, né, Aline? Você, às vezes, talvez uma dica que você vai dar para essa pessoa vai mudar o jeito dela, a saúde dela, a qualidade de vida dela, né?
0: Isso mesmo. A gente tem esse carinho, né? Cada cliente que volta também, a gente se sente próximo. É uma troca muito grande.
1: Muito bem. A ProSaúde também está em vários lugares, né? Realmente, como você falou, uma franquia e que só está chegando onde está chegando justamente por essa consistência, por essa credibilidade, né?
2: Exatamente. Hoje a rede conta aí com quase 200 lojas espalhadas aí pelo Brasil, exterior, né? Porque ele já tem alguma coisa na Argentina também, Paraguai, se eu não me engano. Mas, e sempre assim, a gente procura todas as lojas, né? É algo que a gente, que a rede leva pra gente, né? É ter essa responsabilidade. É não estar lá simplesmente para vender. Mas sim, a gente sempre entrega, mas pensando na qualidade de vida que a pessoa vai ter. 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Você passar essa segurança e a gente mesmo se sente segura com isso. Porque você sabe o que você está entregando, né? 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O Wesley que vai lá já sabe como que é. Mas a gente trabalha muito com a parte de degustação também. Então, às vezes as pessoas, mas será que eu vou gostar disso? 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Porque quando a gente fala assim, ah, é sem glúten, às vezes a pessoa se frustra, fala, ah, não vai ter sabor. E bem pelo contrário, às vezes é muito melhor do que algo que tem. Então, por isso que é importante também, né? 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Para que a pessoa realmente goste, para que ela se sinta à vontade e que ela tenha uma experiência diferente também, né?
1: 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E um atendimento diferenciado, isso que você está falando, né? Porque confiança é com o tempo e isso é primordial em qualquer segmento, né? 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
1: 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A gente fica por aqui, mas vem aí o Marcelo Henrique com a sequência da programação na nossa 94.1. Obrigado a todos e uma ótima quarta-feira.
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11: 8:05, bom dia.
12: Classificação livre.
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11: 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Bom dia!

0: Dia Independência está no ar com você a partir de agora. É manhã de quarta-feira, é meio de semana, 12 de agosto de 2026. E aí, tá tudo certo? Bom demais estar com você em mais uma excelente manhã. Bom demais estar por aqui, né, te fazendo companhia e também sentir a sua companhia, seja na sua casa, seja no seu trabalho, seja começando a sua manhã com uma faxina, seja começando a sua manhã viajando pelas rodovias de nossa região, você da cidade, você do interior, onde quer que você esteja, fica à vontade. Por aqui eu, Marcelo Henrique, tô chegando feliz da vida junto com você.
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0: Por aqui tô chegando feliz da vida e vou te fazer companhia até as 10 horas da manhã. Bom dia Independência, como sempre, todas as manhãs aqui na 94.1, levando para você sempre, sempre o bom papo, a boa música, te fazendo companhia e fazendo a trilha sonora da sua manhã, onde quer que você esteja. Sol brilhando aqui em Salto do Lontra, mais um dia, mais uma oportunidade pra gente correr atrás, pra gente fazer acontecer e com certeza, né, viver esse dia intensamente. 16 graus é a temperatura, umidade relativa do ar em 92%. Já tem mensagem do dia, tem também previsões astrais do horóscopo, tem alô pros aniversariantes, tem muita coisa boa que eu preparei para você nessa manhã de quarta-feira. Onde quer que você esteja, fique à vontade. Bom dia Independência está no ar. Eu conto com a sua companhia, conto com a sua audiência.
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0: Vamos lá para a nossa mensagem dessa quarta-feira. Todas as manhãs a gente traz aqui a nossa mensagem, levando para você, com certeza, aquela palavra especial, né? Algumas mensagens, às vezes, nos deixam com uma certa pulga atrás da orelha. A gente fica pensativo, né? De algumas coisas da vida. Algumas nos impulsionam, algumas nos trazem uma reflexão profunda. Mas, enfim, sempre esse momento especial das nossas mensagens. E uma coisa que eu vou falar para você é o seguinte. A gente tem aquele costume, e inclusive existe um ditado, né? Essa última semana, por exemplo, tô bastante aí com esses ditados. É, de nunca julgar o livro pela capa. E às vezes a gente julga. A gente julga muito pelo que a gente vê. Como se a aparência fosse suficiente para definir alguém. A gente julga também por aquilo que a gente ouve sem entender na real. Porque às vezes a primeira palavra que nos chega, a gente já começa a criar as nossas opiniões, já toma por decisão aquilo que a gente quer e pronto. Só que a vida mostra o contrário, o tempo todo. Por exemplo, força não tem gênero, sensibilidade também não tem idade. Sabedoria não depende, às vezes, do estudo. Tem quem fale bonito e não viva nada. E tem quem silencia quase tudo e ensina pelo exemplo. Os rótulos são fáceis, mas quase sempre enganam a gente, porque ninguém é só o que parece por fora. No fim, cada um tem uma história, cada um tem os seus princípios. Às vezes não é pelo fato de quem cala consente, ou seja, quem fica calado às vezes só não quer entrar na briga, só não quer entrar na discussão. No fim, entender alguém de verdade exige mais do que apenas olhar ou apenas ouvir o que os outros falam. Exige sentir, conviver e, por fim, perceber. Ler a descrição nunca será o mesmo que viver a experiência. Ouvir os boatos também não será a mesma coisa do que ter vivido todas as batalhas. Portanto, pensa nisso. Pensa nessa mensagem para o dia de hoje. Que a gente possa julgar menos pela aparência, julgar menos o livro apenas pela capa. Que a gente possa ir mergulhar de cabeça também no conteúdo. Pensa nisso e que essa mensagem faça sentido para você nessa quarta-feira, tá bom? E aí, você já deu um bom dia para alguém hoje? Para você, bom dia!

0: Traia Véia, toque de mágica aqui na programação do nosso Bom Dia Independência, fechando por aqui nossa primeira sequência musical com você nessa manhã de quarta-feira. Quarta-feira bonita, hein? Que dia bonito hoje. Lindo, lindo, lindo. Todos os dias são maravilhosos, né? Mas tem aquele dia que você olha, nossa, cara, olha só que beleza do céu, e assim por diante, né? Você começa a reparar dessa forma, faz parte. Faz parte você também participar comigo no 991-18-1390. Nosso WhatsApp tá liberado para você participar junto comigo, mandar o seu alô todo especial, fazer parte aqui da programação da Independência FM. Inclusive, falar em participar, já fica à vontade para participar com a gente também do nosso quadro Aniversariante do Dia, que vai ao ar aqui no Bom Dia Independência, onde você tem a oportunidade de homenagear aquela pessoa que tá de aniversário no dia de hoje. Tem alguém que tá de nível hoje, dia 12 de agosto? Já fica à vontade, participa aí, já manda aquela homenagem especial para aquela pessoa que está de aniversário. E, inclusive, não esqueça de quando você mandar aqui a sua homenagem, manda para a gente aqui também o nome completo do aniversariante, tá bom? Capricha, participa aí. 991-18-1390. Daqui a pouquinho eu já trago por aqui as nossas primeiras previsões astrais para você de Áries, Touro, Gêmeos e Câncer. 8h21.
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0: Horóscopo. Vamos lá para o nosso primeiro bloco das previsões astrais aqui no nosso Bom Dia Independência. Previsões astrais para você dos signos de Áries, Touro, Gêmeos e Câncer. Aries. Arianos e arianas, dia de alta energia e otimismo também, com destaque para o seu bem-estar, trabalho e conexões. Aproveite essa vibração positiva para fortalecer amizades e se divertir. No amor, surpresas agradáveis podem surgir trazendo harmonia e momentos especiais com o seu par. Sua estrela brilhante, intensamente, fica favorecida no dia de hoje. A cor para hoje, Áries, é a cor azul. Hoje as oportunidades ficam abertas para inovar e aumentar aí os seus ganhos. O clima familiar se harmoniza, fortalecendo laços e momentos de união em casa. No amor, a rotina pode render momentos especiais com alguém próximo, especialmente no trabalho. Aproveite o dia. A cor para hoje é a cor laranja, Touro. Hoje o céu promete alegria e descontração nos relacionamentos, com diversão garantida ao lado de quem você ama. No trabalho, sua inteligência e comunicação brilham. No amor, seu charme irresistível pode atrair novos contatos. Então aproveite para conquistar o que você deseja. A cor para hoje é a cor prata. Dia de oportunidades e lucros, com a lua nova em leão, incentivando o início de projetos e ideias criativas. No trabalho, seus talentos brilham e sua saúde se mantém protegida. Já no amor, o desejo de conexão verdadeira cresce, valorizando momentos íntimos com quem você ama. A cor para hoje é a cor preta. E dessa forma fechamos aqui nosso primeiro bloco das previsões astrais do Bom Dia Independência. Já já tem mais previsões astrais para você de leão, virgem, libra e também escorpião.
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0: Vamos lá para mais um bloco das previsões astrais para você de Leão, Virgem, Libra e também Escorpião. Leão. Leoninos e leoninas, hoje o céu garante sucesso, brilha e também muitas conquistas com a lua nova impulsionando suas melhores qualidades. Prepare-se para receber muitas mensagens, convites e reforçar os laços de amizade. No amor, seu charme fica em alta, tornando a sua jornada romântica cheia de harmonia e também de novas possibilidades. A cor para hoje é a cor cinza. Virgem. Hoje é um ótimo dia para focar no trabalho com a Lua Nova. As finanças ganham impulso com boas vibrações de Vênus e Urano, trazendo melhorias na conta bancária. No amor, uma vibração mais reservada pode surgir, mas o relacionamento fica estável e harmonioso. A cor para hoje é cor rosa. Libra. Seu signo brilha com graça, simpatia e carisma, atraindo novas companhias e oportunidades. Aproveite para expandir conhecimentos e investir em si mesmo, pois o sucesso está no ar, com Vênus reforçando seus encantos. O amor pode trazer novidades e momentos felizes ao lado do parceiro ou da parceira. A cor para hoje é cor branca. Escorpião. Hoje, sua determinação e foco podem levar você a conquistar metas profissionais e benefícios financeiros. Com a lua nova em Leão, sua popularidade aumenta, atraindo mais contato e amizades. No amor, sua sensualidade fica em alta, prometendo momentos intensos e apaixonados. A cor para hoje é cor lilás. E dessa forma, fechamos aqui mais um bloco das previsões astrais do Bom Dia Independência. Já já tem mais previsões astrais para você de Sagitário, Capricórnio, Aquário e Peixes.
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0: Independência seguindo com você nesta manhã de quarta-feira, nesse meio de semana. E aí, tá tudo certo? Bora que bora, por aqui eu vou te fazendo companhia até as 10 horas da manhã com o Bom Dia Independência pra você.
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0: 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Guilherme Santiago e Jorge Mateus.
2: Uma senhora declaração, né? O cara falar, na rua, ninguém é igual a você.
3: Alô, pisca!
2: Essa é pra você, meu irmão.

0: Rio Negro e São Limões, Laço da Paixão é o nome dessa. Moda boa. Bora que bora, fechando mais uma sequência musical aqui do nosso Bom Dia Independência. Tá na hora de mandar aquele alô especial pra quem tá curtindo aqui a programação da Independência FM. O Ademir tá ouvindo aqui a programação. Bom dia, Ademir, tudo certo por aí? Grande abraço pra você, muito obrigado pela sintonia. A minha amiga Vânia Aguiar, bom dia, Marcelo. Toca aí a música com o Titãs, É Preciso Saber Viver. Boa, boa, boa. Já vamos encaixar essa aqui na programação, tá bom, Vânia? Grande abraço pra você, tudo de bom. Quem mais? Meu amigo Natálio. Que é isso, Natálio? Que é isso?
1: Bom dia, Marcelo. Hoje nós caímos da cama aí, Guri. Ah, vamos fazer um pão aí, ó. Pão de abóbora, né?
0: Pão de abóbora.
1: Tá jururu aqui em Joinville, chovendo. Vamos ver se vai crescer, né? E uma ótima quarta pra nós aí, né, Guri? Um abraço, tudo de bom, meu piá.
0: Valeu, forte abraço. Tá ouvindo a gente lá em Joinville. Inclusive, esse áudio que você ouviu, que é um áudio de um vídeo que ele fez, que ele tá lá, ó. Mexendo na massa do pão, inclusive, enquanto ele mandava o áudio aqui, tava lá o vídeo filmando, ele mandando ver no pão, né? Vamos ver depois o resultado, né, Natália? Grande abraço pra você, tudo de bom, obrigado pela sua companhia aqui na programação. Lisete de Souza tá ouvindo aqui a programação, bom dia, Lisete, tudo bem? A Nair também tá ouvindo aqui, bom dia, Nair, tudo certo por aí? Um grande abraço pra você, tudo de bom, obrigado pela sintonia. Quem mais? A Neuci também tá ouvindo a programação. Nelce ou Neuci, né? Um grande abraço pra você, tudo de bom. Obrigado pela sintonia. Inclusive, a Neuci pediu aqui. 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A Neuci tá falando que mora no Santa Rita, Marcelo. Sou ouvinte de todos os dias. Valeu! Grande abraço pra você. Obrigado pela sua companhia aqui nessa manhã de quarta-feira. 8h46.

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3: Vamos lá para o nosso último bloco das previsões astrais para você de Sagitário, Capricórnio, Aquário e Peixes.
9: Sagitário.
3: Hoje a Lua Nova traz boas notícias e incentiva a explorar negócios inovadores, além de fortalecer parcerias e contratos. Sua energia fica elevada, ideal para sair da rotina e renovar o ânimo. No amor, emoções intensas e conquistas promissoras esperam por você. A cor para hoje é a cor azul.
9: Capricórnio.
3: Seu instinto para lidar com dinheiro fica afiado, ideal para resolver questões financeiras. No trabalho, novas oportunidades podem aparecer inesperadamente e é ótimo momento para cuidar da saúde com novos momentos especiais para a sua vida. No amor, a sua energia fica em alta, tornando você encantador ou encantadora. A cor para hoje é a cor vermelha.
9: Aquário.
3: Hoje a energia de Urano traz sorte e criatividade para você, impulsionando projetos e ideias inovadoras. As relações ficam mais leves e protegidas, facilitando o que for feito em parceria. No amor, o dia é perfeito para paquerar e encontros especiais também. A cor para hoje é a cor lilás.
9: Ixi.
3: Hoje é dia de potencializar a sua energia no trabalho, peixes, com esforços que são recompensados graças ao sol e também à lua nova. Você consegue resolver pendências financeiras e fortalecer o núcleo familiar. No amor, a sua atração fica em alta, podendo conquistar alguém especial ou fortalecer laços existentes. A cor para hoje é a cor pink. Dessa forma, fechamos aqui as previsões astrais do Bom Dia Independência. Previsões astrais que voltam amanhã, a partir das 8 horas da manhã, aqui na programação da 94.1.
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3: Essa é a rádio que ouve você. Eu sigo com o nosso Bom Dia Independência com você até as 10 horas da manhã. Fica à vontade para participar também, mandar sua mensagem. Lembrando que tá rolando por aqui o nosso quadro aniversariante do dia, onde você tem a oportunidade de homenagear aquela pessoa especial, fazer parte aqui da nossa programação. E não esqueça, quando você for homenagear aqui na programação aqui do nosso quadro, o alô especial para os aniversariantes, não esqueça de mandar o nome completo do aniversariante, tá bom? Muita gente acaba esquecendo, então já capricha agora na sua participação, na sua homenagem, já manda aí o nome completo do aniversariante. 7 minutos, faltando para as 9 da manhã. Essa aqui é a indicação da minha amiga Vânia. Pediu? Vai conferir comigo, hein? Titãs, É Preciso Saber Viver. Bom dia!

0: Alex Dias e Céu e Cantos, Vestido Colorado. Eita, coisa boa, hein? Lembrou dos bailão do final de semana isso aqui, hein? Bora que bora, minha gente. Seguindo aqui com o nosso Bom Dia Independência com você. Tá na hora de mandar aqui um alô todo especial pra quem tá participando comigo da programação. A Maria Aparecida mandou o seu bom dia por aqui. Oi, Maria Aparecida, tudo certo? Um grande abraço pra você. Muito obrigado aí pela sua companhia. Tá ouvindo aqui a programação da Independência FM. Pra você também que tá ligado aí junto comigo na sua casa. Pra você que tá aí no interior do município de Salto do Lontra, né? Tá aí ouvindo a nossa programação. Você que está aí trabalhando na agricultura, meu amigo agricultor. Você que bem cedinho acorda cedo também para cuidar aí da questão das vacas. Você que tira leite bem cedinho também, né? Ouvindo a programação da Independência FM. Nos acompanha também no período geral aqui, né? Liga o rádio de manhã, vai desligar só à noite. Tudo de bom. Obrigado aí pela sua companhia. Por aqui eu vou seguindo com você até às 10 horas da manhã. Fica à vontade para participar junto com a gente. Lembrar você que no final do Bom Dia Independência nós temos aqui o nosso momento de fé, momento de oração, qual a gente também convida você a participar junto com a gente, a sempre mandar aqui a sua mensagem, a mandar o seu alô especial, o seu nome, o nome da sua família para participar com a gente também do nosso momento de fé. Fica à vontade. 9 e 5.
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0: Trazendo informação para você que está na estrada e falar aqui sobre um acidente no dia de ontem, né, que aconteceu aqui em Salto do Lontra. Uma saída de pista seguida de capotamento foi registrada na tarde de ontem na rodovia PR-281, próximo ao acesso à comunidade de Sede da Luz, aqui em Salto do Lontra. O acidente envolveu uma caminhonete Fiat Strada com placas de Santa Isabel do Oeste. O veículo era conduzido por um morador daquele município. O condutor sofreu ferimentos e apresentava a suspeita de fratura em uma das costelas. Ele foi atendido aí pelas equipes do socorro e posteriormente encaminhado pelo Serviço de Atendimento Móvel de Urgência, o SAMU, ao Centro Municipal de Saúde de Salto do Lontra. A Defesa Civil também prestou apoio durante o atendimento da ocorrência. As circunstâncias que levaram à saída da pista e ao capotamento não foram informadas. Tá a informação através do nosso boletim Delta Rota Segura. 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
1: 9:11. Vamos nessa, seguindo com o Bom Dia Independência com você, abrindo mais uma hora de programação com você até as 10 horas da manhã, onde quero que você esteja, tudo de bom, obrigado pela sua companhia. A Deolinda dos Santos, lá de Jacutinga, Santa Isabel, tá ouvindo a programação, né, Deolinda? Grande abraço para você, tudo de bom. Tá ela, o esposo Vani, também ouvindo aqui a Independência FM. Ela falou, toca aquela música Estrela Caída pra gente. Valeu, Deolindo. Grande abraço pra você. Toda a turma aí do interior de Santa Isabel, Jacutinga, tá ouvindo a programação? Valeu, obrigado pela sintonia. Pra você, pro Vani, pra toda a turma por aí. Tá rodando por aqui, ó. Estrela Caída.

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1: Hugo e Guilherme e Ana Castela, todo mundo menos eu. Ai, ai, ai, tava distribuindo beijinhos, né? Pra lá e pra cá. Menos o cidadão comprometido. Eita coisa, faz parte. Bora que bora, seguindo aqui com o nosso Bom Dia Independência. Mandar aqui um abraço pro Adelir Teles de Nova Prata, que está ligado comigo aqui, tá curtindo a programação. Quem mais? O meu amigo Cleiton Cassol também tá ligado comigo. Alô, Cleiton, tudo certo por aí? Ele pediu aqui uma do Trio Parada Dura, Tapete Colorido. Estamos na sintonia, parabéns pelo programa, valeu. Vamos tentar encaixar já já aqui na programação esse super sucesso. Porque antes eu quero mandar aqui um abraço para Iracema. Oi, Iracema! Iracema, Iracema, 9h17 da manhã tu vem. Ela mandou a mensagem 8h45, agora que eu abri aqui a mensagem. Mas se fosse as 8h45 seria pior do que as 9h17, que era mais cedo. Sabe por quê? Sabe por quê? Sabe o que ela mandou? Ela mandou um vídeo, nada mais, nada menos. Deixa eu ver se ela fala alguma coisa no vídeo aqui. Não, no vídeo ela não falou nada. Ela só filmou, a bonita só filmou lá. E agora eu vou colocar aqui o áudio dela pra ver o que, que ela... Ó.
2: Aqui fazendo bolacha, Marcelo.
1: Ouviu?
2: Vamos que vamos.
1: Vamos que vamos, Iracema. É, agora eu vou descrever pra você o que, que ela mandou no vídeo. Mandou um vídeo. Pensa numa mesa grande, mas grande mesmo. E a mesa em... cheia, forrada de bolacha caseira assim, ó, em cima. Ai, ai, ai, ai, ai. Quase matou o Marcelinho de fome aqui agora. Faz parte. Forte abraço, Iracema. Boa fabricação de bolacha pra você aqui. E com certeza segue ouvindo aqui a programação da Independência, tá bom? Obrigado pela companhia. 9h18, por aqui eu vou seguindo com o nosso Bom Dia Independência com você até as 10 horas da manhã. Hoje, quarta-feira, dia 12 de agosto, estamos vivendo o dia de número 224, 33ª semana do ano, 61,4% já de 2026. Foi-se. Foi-se com o boi solito. Já encerrou, né? Hoje é dia nacional. Hoje é dia internacional. Ah, lembrei da música do Chaves agora. Se você é jovem ainda, jovem ainda, jovem ainda. Hoje é dia da Juventude, Internacional da Juventude. O principal objetivo dessa data é focar na educação e na conscientização dos jovens sobre a responsabilidade que assumem como representantes do futuro do planeta. Afinal de contas, as nossas crianças, os nossos jovens serão o reflexo aí do nosso futuro, né? Hoje é Dia Internacional da Juventude, que foi criado originalmente em 1999 pela ONU, Organização das Nações Unidas, como consequência da Conferência Mundial dos Ministros Responsáveis pelos Jovens em Lisboa, Portugal. Tem um pouquinho de informação para você aqui na programação. Hoje também comemora-se o Dia Nacional das Artes. A data celebra atividades artísticas que podem abranger diversas e diversas áreas, como, por exemplo, teatro, o cinema, a literatura, o circo, a pintura, a música... É, a escultura, a lista pode ser bastante grande, né? Com certeza. De acordo com a legislação brasileira, o artista é o profissional que cria, interpreta ou executa obra de caráter cultural de qualquer natureza para efeito de exibição ou divulgação pública através de meios de comunicação. Tá aí um pouquinho de informação para você aqui na programação da Independência FM. 9h20.
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1: 9h24. Aqui eu sigo com o nosso Bom Dia Independência com você nessa manhã de quarta-feira, meio de semana. Ó, as modas hoje estão que estão, hein? Alô, meu amigo Cleiton. Cleiton Cassol pediu essa aqui pra conferir com a gente, hein? Trio Parada Dura.

Eita, moda boa, hein? São Francisco, três pedras de gelo, foto 3x4 e mais um copo. Bicho do céu, hein? Estão tentando colocar uma sexta-feira na minha quarta-feira aqui, né? Essa moda...

quarta-feira, tá legal? Mandar aqui também um abraço pro Valmir. Perdão, Valdir Antunes. Alô, Valdir. Tudo certo por aí? Tá sempre ouvindo aqui a programação da Independência. Pediu uma moda que vamos tentar encaixar aqui. Encaixar aqui na programação, tá legal? Forte abraço pra você, obrigado pela sua companhia. 9h32.

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2: 9h39.
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2: Tá na hora de mandar aquele alô especial pra você que completa idade nova hoje, quarta-feira. Mas antes, bora cantar os parabéns pra você, aniversariante.

0: E por aqui o destaque os nossos aniversariantes dessa quarta-feira. Quem participa comigo aqui, bom dia, Marcelo. Quero homenagear a minha amiga Samara Schlickman no quadro aniversariante da semana, que ontem esteve de aniversário, ontem dia 11. Parabéns pra ela, saúde e felicidade sempre, que Deus abençoe. É a Isa que tá mandando. Obrigado, Isa Marçave, obrigado pela sua participação. Parabéns pra Samara. Alô, Samara, felicidades pra você. Tudo de bom, muitos e muitos e muitos anos de vida. Quem mais? Bom dia, Marcelo. Quero também homenagear a minha irmã, que está de aniversário hoje, a Lucimar Save. Parabéns pra ela, com muita saúde e felicidade sempre, que Deus te abençoe, de sua mana Isa. A Isa tá mandando também aqui pra Lucimar Save, que está de aniversário. Alô, Lucimar, parabéns, felicidades, tudo de bom. Muitos e muitos e muitos e muitos anos de vida, tá bom? Quem mais? Bom dia, Marcelo. Um bom dia abençoado pra vocês aí. Quero participar do quadro aniversariante da semana. Quem está de aniversário é minha mãe, Lucimar Save. Hoje, dia 12. Quem está parabenizando ela é a Luciana, eu sou filha dela e quero desejar muita paz e principalmente muita saúde, que Deus sempre abençoe ela, continue sendo essa pessoa maravilhosa que é tão amada por todos. Dizer que eu amo muito ela e um abraço, valeu, forte abraço então para a Lucimar, que está de aniversário no dia de hoje. Quem está mandando é a Luciana, sua filha, mandando essa homenagem linda aqui na programação. Valeu, Luciano, forte abraço para você e parabéns para a Lucimar, felicidades. Muitos e muitos e muitos anos de vida. Bom dia, Marcelo. Quero homenagear a Rosane Correia, que está de aniversário, minha filha. Valeu, parabéns então para sua filha Rosane Correia, que estará de aniversário amanhã, dia 13, né? Valeu, forte abraço para você, tudo de bom. Quem mais? Bom dia, Marcelo. Sou Kelly Cristina Nunes dos Santos. Quero homenagear a minha irmã Franciele Nunes dos Santos, que está completando mais um ano de vida. Que Deus abençoe sempre ela e que amamos muito, e coloca ela no quadro aniversariante. Obrigado, Kelly, pela sua participação e parabéns então para a sua irmã, a Franciele Nunes dos Santos. Alô, Fran, parabéns para você, felicidades, tudo de bom, muitos e muitos anos de vida. Quem mais? Bom dia, Marcelo, tudo bem? Aqui é a Marilei, de São Jorge. Quero homenagear a minha neta, que está completando 4 aninhos hoje, é a Manuela Fernandes da Rosa. Que Deus e Nossa Senhora proteja sempre ela. Vovó ama muito. Valeu, Marilei. Obrigado pela sua participação. Pessoal do São Jorge aí, ouvindo a programação. E parabéns, então, para sua neta, completando 4 aninhos, a Manuela Fernandes da Rosa. Tudo de bom. Muitos e muitos anos de vida. Quem mais? Bom dia, Marcelo. Quero homenagear a minha neta, Agatha Turon Romani, que esteve de aniversário dia 10. Cadastra ela no quadro aniversariante do dia. Valeu. Forte abraço para você. Tudo de bom. Parabéns, então, para sua neta, a Agatha Turon, que esteve de aniversário dia 10 de agosto. Felicidades, com certeza, muitos e muitos e muitos anos de vida. Bom dia, Marcelo. Eu quero homenagear aí o meu irmão Jefferson Boger, que fez aniversário na segunda-feira. Valeu, parabéns então. A Vanessa quem tá mandando, né? Obrigado pela participação. Parabéns pro Jefferson, que esteve de aniversário na segunda-feira. Felicidades, com certeza, muitos e muitos e muitos anos de vida. Tem áudio aqui também dos aniversariantes? Bom dia!
1: Bom dia! Aqui é o seu João Procópio.
0: Fala, seu João.
1: Quero homenagear minha esposa, dona Nália.
0: Opa!
1: Tá completando idade nova hoje.
0: Vai pagar festa.
1: E 70 anos hoje, daí tá pagando o churrasco hoje.
2: Ai.
1: Daí então quero pedir aí para ela na oração e que Deus te abençoe ela, que dê bastante saúde para ela.
0: Valeu!
1: E participar do sorteio aí também.
0: Valeu, já está anotado aqui no nosso quadro aniversariante. Você viu o que ele falou? E tá pagando o churrasco ela. Ai, ai, ai, ai, ai. Forte abraço, dona Nália. Tudo de bom, que Deus abençoe com muita saúde, com muita paz, com muito amor no coração. Recebe os parabéns aí do seu João, né? E de toda a equipe aqui da Independência também. Parabéns, felicidades, muitos e muitos e muitos anos de vida. E esse momento especial, né, que a gente reserva sempre para homenagear você, aniversariante, para trazer aqui as homenagens dos nossos ouvintes, sempre homenageando o familiar, o amigo, né? Sempre que tá de aniversário. E dizer, né, que esse momento se repita muitas e muitas vezes aí na sua vida para você, aniversariante. Receba aí o abraço, o carinho especial de toda a equipe aqui da Independência FM. Um abraço especial, obrigado pela companhia e que esse novo ciclo também seja repleto de coisas maravilhosas. Parabéns para você, aniversariante do dia!
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0: 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Por aqui eu sigo com o Bom Dia Independência com você até às 10 horas da manhã. Lembrar você que daqui a pouquinho teremos aqui o nosso momento de fé. Momento de oração para a gente fechar com chave de ouro o nosso Bom Dia Independência nesta quarta-feira. 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
0: 10 minutos faltando para as 10.
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0: Tá na hora do nosso momento de fé, momento de oração aqui na programação da Independência FM. Esse momento é especial também para a gente poder desacelerar na nossa manhã. É importante, né, ter esse momento assim. Eu sempre falo, até ontem, na mensagem de ontem, eu falei que a gente às vezes cai no loop. O que é o loop? Aquele círculo vicioso, né? Você faz uma coisa e depois você faz a mesma coisa e continua fazendo o loop, né? Como se fosse uma roda, girando sempre na mesma direção, sempre fazendo as mesmas coisas. Eu digo loop de fazer as mesmas coisas todos os dias, a correria, começa o trabalho aqui, começa a fazer a coisa lá, de repente já corre lá, de repente já tem que ir no banco, daí já tem que levar a criançada. E aí, às vezes, a gente esquece de dar uma parada, de dar uma descansada, ou só desacelerar um pouquinho. Por isso que é importante nós termos momentos como esse, para a gente poder desacelerar, tirar um pouquinho o pé do acelerador. Quem sabe até colocar um pouquinho o pé no freio, o freio mentalmente que eu digo, né? Para a gente poder dar uma parada, não para desistir, simplesmente para a gente poder recalcular a nossa rota e seguir em frente novamente, com mais força, fortalecendo a nossa fé, tendo mais direção também na nossa vida, nas nossas decisões. E, portanto, está aí o nosso momento de fé para isso, para a gente poder desacelerar também um pouco nessa manhã. Quem participa junto comigo, Dona Vera Pimentel, participando aqui do nosso momento de fé. Obrigado, Dona Vera, pela sua participação no nosso momento de fé. Mandar aqui um abraço também quem participou mais cedo com a gente aqui, a Lourdes, lá de Nova Esperança do Sudoeste. Um forte abraço, Lourdes, tudo de bom para você. Obrigado aí pela sua companhia. Quem mais? A Rosângela de Oliveira, da linha Nova Sessão, pedindo oração para os seus filhos Pedro Henrique, Milena, Juan, a sobrinha Yasmin Vitória do Pilar e para todos da família e para vocês aí da rádio também. Obrigado, Rosângela, que Deus abençoe sempre. Muito obrigado pela sua companhia aqui nesta manhã. Quem participa junto com a gente aqui também é Marcelo. Coloca em oração todas as pessoas que estão fazendo algum tratamento de saúde, principalmente as pessoas que estão fazendo tratamentos de câncer, tá bom? Põe na oração. E a minha amiga Maria Aparecida, obrigado pela sua participação. A Maria Aparecida que está participando junto com a gente aqui na programação. Quem mais está participando junto com a gente no nosso momento de fé, mandando oração aqui? Meu amigo Natálio também já terminou lá a fabricação do pão, dos bolos também, né? Um forte abraço, Natálio, tudo de bom pra você. Bom dia, Marcelo. Coloca a minha irmã na oração também, que está de aniversário. Obrigado, Isa, pela participação. Parabéns pra Lucimar Save, que está de aniversário. Manda aqui também, tem um áudio. Bom dia.
1: Bom dia, Marcelo. Geni Viana da Rosa. Quero fazer uma homenagem pro meu marido, José da Rosa, que está de aniversário hoje. Quero pedir oração para ele. Que Deus e Nossa Senhora abençoe ele, todos os passos dele, que seja um bom pai, um bom marido, sempre como ele é. E dizer que eu amo muito ele. Ele é a minha vida. Fique com Deus, Marcelo.
0: Obrigado, dona Geni. Que bonita a declaração, que bonita essa homenagem aqui. Que Deus abençoe sempre, né? Parabéns então pro seu José e que Deus abençoe, continue abençoando cada vez mais a relação de vocês também, né? Que Deus abençoe. Quem tá mandando também um abraço pro seu José da Rosa é o seu filho, né? O João Carlos da Rosa, um abraço aí em nome do João Carlos, do Eric, da Antonella e toda a família. O seu José da Rosa, que é pai do João Carlos aqui da rádio, né? Nosso grande JC. Parabéns, seu José. Grande abraço, que Deus abençoe sempre. Recebe um abraço aí de toda a família. Da dona Geni, do João, do Eric, da Antonella e toda a família aí, mandando esse abraço caloroso e toda a equipe aqui da Independência também, tá bom? Forte abraço. Quem mais tá participando junto com a gente aqui no nosso momento de fé? A Velonir Mariano pedindo oração para suas filhas Edneia, Claudineia, seu genro Rudimar, seus netos Nilson, Vitor, José, Thalia, o esposo Idacir, para o Iohan. E vocês aí da rádio, que Deus abençoe a todos. Obrigado pela participação, Velonir. Que Deus abençoe sempre. Quem mais participa junto com a gente aqui do nosso momento de fé?
2: Bom dia, Marcela. Aqui é a Sama Crosta, Salto do Lontro. Quero apanhar minha netinha no quadro de aniversariante aí, na oração, que está fazendo 7 aninhos hoje. Que Deus e Nossa Senhora dê muita saúde para ela, proteja ela. E tudo de bom para ela que eu desejo.
0: Valeu, obrigado pela sua participação. Que Deus abençoe. Muita saúde, com muita paz, com muito amor no coração. A Solange também participa com a gente.
3: Bom dia, Marcela, que é Solange Barbosa. Eu queria pedir oração para mim e para toda a minha família Barbosa e para meu esposo, Gilberto, E para você da Rádio Marcelo, que Deus dê saúde para vocês também.
0: Valeu, para você também, Solange, que Deus abençoe com muita saúde, com muita paz, para toda a sua família também. E para você que está aí naquela famosa correria, né? Bora desacelerar um pouquinho, bora levar o seu pensamento a Deus e que possamos juntos trazer aqui a nossa oração desta quarta-feira, que diz assim... Espírito Santo, agradecemos por esta quarta-feira. Sabemos que apesar de todas as tensões e caos no mundo, você realmente nos vê e se importa conosco. Hoje pedimos mais do seu Espírito Santo em nossas vidas. Pode ser fácil para nós sermos consumidos pelos medos que nos cercam na vida, mas sabemos que assim como o teu olho está realmente no pardal, você também cuida e nos vê. Obrigado pela verdade dada por sua santa palavra. Hoje, apresentamos ao seu santo trono todos os nossos cuidados, preocupações e medos, e agradecemos, desde já, que você não apenas proporciona paz, mas que de fato está trabalhando em tudo para o bem em nossa vida. Ensina-nos hoje a nos tornarmos mais dependentes de ti e leve-nos a um discernimento maior de como você opera, para que possamos ter a compreensão mais profunda de que tudo aquilo que nós vemos com os olhos naturais não é tudo o que é. Hoje pedimos aos olhos que vejam a sua mão em todos os assuntos e corações abertos ao seu trabalho. Que assim seja. Amém.
4: Abençoa, Senhor, as famílias. Amém.
0: Abençoa, Senhor, a nossa família. Obrigado pela sua companhia nesta manhã de quarta-feira. Amanhã, quinta-feira, eu estarei de volta a partir das 8 horas da manhã. Em mais uma edição do Bom Dia Independência. Para você, um forte abraço. Cuida, fica com Deus e até. Tchau, tchau.

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13: E aí, gente querida, muito bom dia pra você. Chegamos pra nossa quarta-feira, meio de semana. Tá tudo bem por aí? Tá tudo tranquilo? Sejam todos muito bem-vindos, porque a partir de agora tem o nosso Manhã 94, aqui na nossa quarta-feira, meio de semana, dia 12 de agosto. Simbora, porque a partir de agora, Samuel Liboni no comando da nossa 94.1 para fazer parte da sua manhã, com muita música boa, com dicas, com a sua participação, com muita informação para deixar você muito bem informado também aqui na nossa Rádio Independência, a rádio que ouve você.
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13: Esse é o nosso Manhã 94 e a boiadeira é a primeirinha de hoje, hein, Ana Castela?

0: É o Henrique, no nosso Manhã 94, Menina de Ouro. E claro, de ouro é a nossa programação para você, ouvinte da 94.1. 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
0: 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Essa é a nossa Independência aqui na nossa manhã de quarta-feira.
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3: Essa é a nossa Rádio Independência e o Manhã 94 com você. Muita música boa, muita informação. Tá chegando dica também na nossa programação da Independência no Manhã 94. Bom dia, Vânia Guiar, na audiência também. Uma ótima manhã pra vocês. Alô, Vera Lúcia, tudo de bom? Uma ótima quarta.
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9: Olá, uma excelente quarta-feira para você que está aqui com a gente, curtindo a programação e agora vai curtir comigo, Kelly Gomes, o nosso Aroma e Sabor, que traz para essa quarta-feira almôndega ao forno. Prepara para anotar que eu vou passar agora os ingredientes, tá bom? São 600 gramas de acém ou patinho moído, uma xícara e meia de chá de farinha de rosca, 2 ovos médios, 2 sachês de molho de tomate, 12 fatias de queijo mussarela, 1 pacotinho de queijo ralado, cheiro verde picado, sal e pimenta do reino a gosto. E o preparo? Bem fácil, tá, gente? Você vai colocar em uma vasilha a carne moída, os ovos, o queijo ralado, o sal, o cheiro verde e a pimenta do reino a gosto. Aí você mexe isso até incorporar tudo a essa carne. Na sequência, você vai modelar pequenas porções da carne em forma de bolinhas. E então você vai passar essas bolinhas nos ovos e depois na farinha de rosca. Você vai colocar agora as bolinhas de carne no óleo quente e vai deixar lá fritando até que elas fiquem bem douradas. Depois que você fritou, você vai transferir para um refratário com molho de tomate e também colocar fatias de mussarela por cima. Aí, para fechar, você vai colocar a travessa no forno pré-aquecido a 200 graus por 10 minutinhos ou então até que o queijo derreta. E tá aí, gente. Fica lindo visualmente e uma delícia na boca. Almôndega de forno para essa quarta-feira. Beijo para você e a gente vai se encontrar com mais uma receita amanhã, tá? Te espero. Tchau, tchau.
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10: Bom dia para você, manhã 94, na quarta-feira, sua linda, hein, com esse sol brilhando por aqui em Salto do Lontra. Que você possa ter um dia abençoado na sintonia sempre da Independência.
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12: Olá, tudo bem? Hoje é quarta-feira, dia 12 de agosto e tá no ar o nosso Papo Sério, no Dia Nacional das Artes e Dia Internacional da Juventude. O nosso assunto de hoje é sobre a saúde. A endometriose é uma condição inflamatória crônica que afeta a saúde de muitas mulheres no país. Ela é causada pelo crescimento anormal de

0: células do endométrio fora da região do útero. Essas células podem se alojar em locais como os ovários, os intestinos e as trompas. Os principais sintomas envolvem cólicas muito intensas antes ou durante o período da sua menstruação, o fluxo abundante, sangramentos fora do período correto e dor ao urinar também são alertas. Algumas mulheres relatam inchaço na barriga, cansaço excessivo e dores incômodas na hora de evacuar. Além do desconforto físico, a endometriose pode dificultar a gravidez, gerando quadros dolorosos de infertilidade. Muitas vezes, a doença só é descoberta durante exames para identificar a dificuldade de engravidar. A intensidade e a frequência exata desses sintomas costumam variar bastante de mulher para outra. Ao notar qualquer um desses indícios, é fundamental agendar uma consulta com seu médico ginecologista. O diagnóstico precoce ajuda a confirmar a presença da doença e permite iniciar as terapias necessárias. Os tratamentos recomendados envolvem o uso de medicamentos específicos que controlam a inflamação e a dor. Em casos mais graves, o acompanhamento médico pode indicar uma intervenção cirúrgica para a paciente. Não sofra em silêncio com dores intensas, pois sentir dor extrema nunca é normal na rotina. O nosso Papo Sério desta quarta fica por aqui. Até o próximo.
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3: É isso mesmo, nossa programação da Independência, o Manhã 94, abrindo espaço aqui para você ficar por dentro de alguns dos destaques do R Notícias desta quarta-feira, recheado de muitas informações, não é mesmo, João Carlos? Seja bem-vindo, bom dia.
4: Bom dia, Samuel, bom dia, ouvintes da programação da Independência, exatamente, né? Meio de semana, quarta-feira, aqui nós estamos com alguns dos destaques do nosso R Notícias, então, deste meio de semana. Multivacinação, estratégia para conter retorno de doenças. Gestação de alto risco dará direito aí auxílio doença sem carência. A Associação Comercial e Empresarial de Salto do Lontre e Nova Esperança, a CESLO, promove hoje e amanhã o Conexões Empresariais com ciclo de palestras. Alto número de alertas motiva a operação do IAT contra desmatamentos aqui na região sudoeste. Trabalhador fica gravemente ferido após carreta atingir cesto onde realizava manutenção em semáforo. Bebê de 4 meses morre afogada com leite materno. Homem encontrado morto em casa. Motorista fica ferido em capotamento aqui em Salto do Lontra. Essas e outras informações, claro, 12 horas, no encontro marcado com R Notícias.
3: Obrigado, João Carlos. 10 horas e 41 minutos no nosso Manhã 94.
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3: Manhã 94, bom dia pra você, a nossa programação, pra você de Salto do Lontra, você que tá curtindo no trabalho, galera das fábricas também, hein, bom trabalho pra você, pessoal da agricultura, tudo de bom. Rádio que ouve você. Uma ótima quarta-feira, manhã 94.
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7: Oi, oi, oi! Tudo bem por aí? Cheguei por aqui, eu sou a Kelly Gomes. Boa quarta-feira pra você! E vamos falar hoje sobre as unhas do bebê, porque elas crescem rápido, não é? E pra evitar, então, aqueles arranhões, ter uma lixa suave sempre à mão na farmacinha de casa é a melhor solução. Lembre-se de usá-la sempre na mesma direção, porque aí você evita o movimento do vai e vem e não machuca os dedos delicados do neném. Proteja a pele do seu amor com pequenos cuidados diários e continue aproveitando a melhor sintonia da sua rádio. Por aqui você sabe, né? Tem sempre dica, boa música e boa companhia pra você. Tchau, tchau.
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3: Independência e o nosso Manhã 94. Se é música boa, é o nosso Manhã 94, é de Paulo e Paulino.

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2: Amiga, os acessórios de cabeça deixaram de ser apenas proteção contra o frio, viu? Eles ganharam total protagonismo nas produções deste inverno. A temporada destaca 5 grandes apostas para transformar o visual. As minimalistas faixas de cabelo, as clássicas boinas parisienses, o versátil bucket hat em pelúcia, as modernas e quentes balaclavas e os estruturados chapéus pillbox. Brincar com essas diferentes texturas e volumes é o segredo para garantir informação de moda instantânea e muita personalidade aos looks. Então escolha o seu modelo favorito para arrasar na estação mais charmosa do ano.
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2: Manhã 94, 11:18. Bom dia pra você. Programação aqui de Salto do Lontra com a nossa 94.1 Independência. Pra você que tá trabalhando, bom trabalho. Pra galera que já tá aí com aquela fome, né? Próximo ao meio-dia. Valeu, valeu. Bom dia pra você.
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8: Oi, oi, oi, meus queridos, tudo bem? É quarta-feira, dia 12. Hoje é Dia Nacional das Artes e também o Dia Internacional da Juventude. Vamos à dica de hoje do Sinal Verde. O capacete, conhecido como coquinho, tem um visual clássico, mas o seu uso é proibido por não oferecer proteção completa. Por ser aberto, ele deixa vulneráveis a região atrás das orelhas, o rosto e a mandíbula, além de não proteger os olhos do piloto. Em caso de queda ou acidente, a falta de uma estrutura fechada pode trazer sérias consequências para a sua saúde. Vá de capacete regulamentado. Proteja a sua vida em primeiro lugar.
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1: Calma. Gente querida, um abraço pra você, tudo de bom. Daqui a pouquinho eu volto na nossa independência com a resenha esportiva. Tudo de bom, Zé, né? Daqui a pouco, hein?
2: Que é que faltam?

0: Essa é das doidinhas.
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2: Olá, amigos. 2 Coríntios 2,14. Mas graças a Deus que sempre nos conduz vitoriosamente em Cristo e por nosso intermédio exala em todo lugar a fragrância do seu conhecimento. Meus amigos queridos que nos acompanham, a vida é um caminho cheio de desafios. Mas esse versículo nos lembra de uma verdade poderosa. Em Cristo somos conduzidos à vitória. A vitória não depende de nossas forças, mas da presença de Deus que vai adiante de nós, abrindo caminhos, mesmo nas situações mais difíceis. Avançar em vitória significa confiar que Deus tem o controle. Mesmo quando enfrentamos derrotas aparentes, podemos crer que Ele transforma todas as coisas para o nosso bem. Cada passo dado com fé se torna parte de um propósito maior, moldando nosso caráter e fortalecendo nossa esperança.
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8: Samuel Olivone. 11 horas e 36 minutos. Bom dia. É quarta-feira, meio de semana, e a partir de agora estamos chegando na nossa Independência com a Resenha Esportiva. Esporte em destaque para você aqui na nossa Rádio Independência.
9: Siso.
8: Professor Siso, bom dia.
10: Bom dia Samuel, bom dia a todos, especial aos ouvintes da Resenha.
8: Quarta-feira, meio de semana, e as informações chegando para você na nossa programação da Independência.
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8: Bora falar aí sobre o esporte local, destaque para a Nova Esperança do Sudoeste, porque tem final aí do Campeonato de Futsal Masculino Força Livre, tem na sexta-feira a decisão no terceiro e quarto lugar às 19h30, Porão Bar Futsal Tarumã, enfrentando Barra Verde. Já às 20h45 tem Limitados FC, enfrentando o Simprão Sudoeste Insumos, jogo para as 20h45 da sexta-feira. Também por Nova Esperança do Sudoeste, vamos trazer informações aí para o campeonato que está acontecendo, a semifinal que vai acontecer aí no primeiro campeonato do Centro Esportivo Tarumã. No domingo, dia 16, 9h45, tem São José da Canoa de Dois Vizinhos enfrentando New Fitness. E às 10h45 tem Barra Verde enfrentando Barra Futebol Clube em Nova Esperança do Sudoeste, no primeiro campeonato do Centro Esportivo Tarumã, semifinal que acontece nesse final de semana, no próximo dia 16, no domingo. 11 horas e 38 minutos, a nossa resenha esportiva vai para o intervalo rapidamente, a gente volta, tem Copa do Brasil, tem Sul-Americana, tem Libertadores, tudo para você aqui na Independência.
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6: Independência 11:41.
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6: Bora falar de futebol pelo Brasil, né? E a gente vai falar agora da Copa do Brasil. Nós comentávamos na semana que passou. Aí, inclusive, com o Ciso, eu comentava, Ciso, já pensou se dar um Grenal na próxima fase da Copa do Brasil? E olha, teve clássicos regionais que vai esquentar as quartas de final. Quem vai trazer as informações é a Daniela Esperon.
7: A CBF sorteou nesta terça-feira os duelos das quartas de final da Copa do Brasil, que vai contar com três clássicos regionais. Cruzeiro e Atlético Mineiro, em Minas. No Sul, Grêmio e Internacional, em São Paulo, Palmeiras e Santos, além do confronto entre Vasco e Vitória. Os jogos serão disputados na semana do dia 26 de agosto, os duelos de ida e os jogos de volta na semana do dia 2 de setembro. Quem vai ser o mandante na ida dos jogos? Internacional, Cruzeiro, Vasco e Palmeiras. O vencedor do Clássico Gaúcho vai enfrentar nas semifinais o time que passar do confronto mineiro. Do outro lado da chave, o ganhador do jogo entre Vasco e Vitória vai medir forças nas semifinais contra o vencedor do Clássico Paulista. A classificação para as quartas de final rendeu mais de 4 milhões de reais aos clubes. As oito equipes que continuam vivas entram nessa fase e têm o mesmo valor em premiação, acumulando até agora 9 milhões de reais. Quem passar para a semifinal vai dobrar a quantia com mais 9 milhões disponíveis. O grande campeão da Copa do Brasil fatura 78 milhões de reais. Agência Rádio Web, com informações da Copa do Brasil, Daniele Esperon.
6: Obrigado, Daniele, pela sua participação. Ciso, vamos lá falar desse sorteio que, para muitos, pode ser assim, parece que foi combinado, né, Ciso, de tantos clássicos que saíram nessa fase. Aí o caso do Grenal, né, Inter e Grêmio, o Internacional faz o primeiro jogo em casa no dia 27 e o Grêmio define o jogo na Arena do Grêmio no dia 3. Só clássico, hein, Ciso?
8: É, meio cabreiro esse sorteio aí, né? Muitas coincidências, né? Grenal,
6: Mineiro, né? O clássico
8: mineiro. Clássico paulista. Só não deu outro clássico, porque o Vitória se meteu no meio aí dos carioca, né?
6: E se, porque o Vasco, o Vitória inclusive eliminou o Flamengo, já pensou se o Flamengo tem passado, Flamengo, poderia ter dado...
8: E o Atlético Mineiro.
6: Paranense.
8: Paranense, né?
6: Poderia ter dado até um clássico carioca aí também, né?
8: Com certeza. Eu acho que temos jogos difíceis. O Grenal não há favorito. Não há favorito. É uma dupla que pode decidir nas penalidades máximas. Por aquilo que as duas equipes estão jogando, lógico, o Grêmio um pouquinho melhor no brasileiro do que o internacional, então poderíamos ter esse Grenal e não há favorito. Você pega os mineiros lá, Cruzeiro e Atlético, também não há favorito. Para mim, o que acontecer lá é normal, duas equipes que se equiparam, talvez o Cruzeiro está subindo um pouco, hoje esteja um pouquinho melhor que o Atlético, mas é clássico. Temos o jogo do...
6: O Cruzeiro eu acho que tem mais... investiu mais, né, Ciso?
8: Investiu mais.
6: Já o Atlético Mineiro tem aí mais situações críticas na parte financeira. Perdeu o Hulk, perdeu outros atletas aí. Talvez o Cruzeiro possa estar um pouquinho à frente na questão do investimento que fez para a temporada também, né?
8: Está melhor, Melo. Deu uma boa melhorada no brasileiro, né? Temos Palmeiras e Santos. Lógico, se não acontecer nenhum... Uma zebra aqui, o Palmeiras é o franco favorito, por aquilo que o Santos vem jogando, não tem como suportar a equipe do Palmeiras, que tem essa vantagem ainda, né? Se passar pelo Santos, vai pegar Vitória ou Vasco, que para mim são as duas equipes hoje com menor poderio, apesar que o Vitória vem surpreendendo. Daí já o Grêmio ou Inter pega Cruzeiro ou Atlético Mineiro, é mais difícil. Tudo encaminha para um Palmeiras chegar a uma final, daí não sei, ou vai ter um carioca ou um gaúcho na final, então é só aguardar a próxima rodada, o que vai acontecer nessas quartas de finais agora.
6: Eu acho que o destaque aí para esses jogos aí é a questão do mando do jogo de volta, né, Cícero? A gente sabe que o próprio Vitória, né, o Vitória eu acho que é o destaque, porque ele acabou eliminando na sua casa, lá no Barradão, tanto o Flamengo, quanto o Atlético Paranaense, que foi aí um resultado elástico lá no Barradão, e agora vai definir novamente no Barradão contra o Vasco da Gama. O próprio Santos também, né? Não tem uma vida fácil contra o Palmeiras, aí vai jogar o primeiro jogo na casa do Palmeiras. O próprio Neymar já disse que não joga aí no sintético, não sabemos se vai jogar, né, esse jogo inicial contra o Palmeiras, mas vai definir o jogo da volta na Vila Belmiro. Tem que ter esse cuidado porque são dois jogos, né, Ciso?
8: São dois jogos. Nossa, se o Santos conseguisse um empate, seria ótimo, né? Pro Santos seria excelente, mas é muito difícil ele conseguir segurar o empate. Mas se conseguir, ele vai decidir em casa, sim, com chance aí de termos uma surpresa aí do Santos e eliminar a equipe do Palmeiras. Mas se analisar, né, o próprio Vitória que eliminou o Flamengo, que para mim é uma das grandes, está entre os dois primeiros no Brasil, que é Palmeiras e Flamengo, e depois eliminou o Atlético Paranaense com uma diferença de 2 gols, acabou vencendo por 4-0, sobrou naquela oportunidade a equipe do Vitória, que pode surpreender, de repente poderíamos ter uma surpresa e teremos aí esse Vitória fazendo uma final.
6: 11 horas e 47 minutos. América. Bora falar de Libertadores da América, porque ontem já tivemos brasileiro em campo. O Fluminense, aí poderia até ser pior, né, o resultado, mas acabou empatando contra o Rivadavia. Eles já se enfrentaram aí na primeira fase também, e acabou o Fluminense empatando e acabou sendo vaiado também. Daniel Esperon traz as informações.
9: O primeiro brasileiro a entrar em campo pelas oitavas de final da Libertadores da América foi o Fluminense. O tricolor carioca recebeu o Independiente Rivadavia da Argentina no Maracanã. O jogo de ida terminou empatado, sem gols, 0-0. O Fluminense ainda não venceu neste retorno das competições após a Copa do Mundo. E o time foi muito vaiado pelo torcedor. O lateral direito Guga acha que a torcida tem razão nas críticas.
10: Tá faltando a gente apresentar os resultados. O elenco que a gente tem não é normal ficar numa fase. Desde que a gente voltou para jogos oficiais, a gente conseguiu entregar bons resultados, entregar boas atuações, mas o jogo está em aberto e a gente tem total condição de classificar, a gente vai buscar essa classificação.
9: Com o resultado da ida, o Fluminense precisa vencer na Argentina semana que vem para avançar no tempo normal. Um novo empate leva a decisão da vaga para os pênaltis. Nesta quarta-feira, mais três brasileiros disputam os jogos de ida das oitavas. No Mineirão, às 9h30 da noite, tem duelo brasileiro, Cruzeiro e Flamengo, no reencontro do técnico Leonardo Jardim com o time mineiro. Antes, às 7 da noite, o Palmeiras encara o Cerro Porteño no Nubank Park. Agência Rádio Web com informações da Libertadores, Daniela Esperon.
6: Obrigado, Daniela. E tá aí, Ciso, primeiro brasileiro já sofrendo e jogando em casa, no Maracanã. E acaba tendo uma vida um pouco mais difícil a equipe do Fluminense nesse momento, né?
8: É, não foi um bom resultado. Foi um péssimo resultado, porque o Fluminense tá com um reforço, o Hulk, né? Que era do Atlético, tá jogando no Fluminense. Não tem se dado bem nesses jogos, e o Fluminense está devendo para o seu torcedor, por isso vieram as vaias. Agora nós temos hoje os jogos.
6: Hoje nós temos aí no Mineirão, claro, um jogo mais tarde, vamos começar mais cedinho, né? 7h da noite tem em casa o Palmeiras e o Cerro Porteño. Aqui um confronto que também já teve nessa fase, na primeira fase da Libertadores, inclusive o próprio Palmeiras perdeu para o Cerro também. Aí a única derrota na Libertadores, né, Ciso?
8: Então ele precisa vencer, precisa reverter.
6: Joga em casa, né? Mas vai jogar o jogo da volta no dia 19 lá no Paraguai.
8: Ah, tá certo.
6: É o primeiro jogo, né?
8: Foi na outra fase.
6: Isso mesmo.
8: Então a equipe do Palmeiras, sim, vai ter que fazer um resultado em casa para não ter grandes dificuldades jogando fora. Então agora esperamos que o Palmeiras consiga uma boa vitória.
6: Também hoje, Ciso, 21h30 tem Cruzeiro e Flamengo. Clássico brasileiro nas oitavas da Liberta.
8: É, duas grandes equipes, né? O Flamengo bem, o Cruzeiro subindo na competição no Brasileirão. O Cruzeiro que está com a equipe melhor do que eu acho o ano passado. É um clássico, não há favorito, mas o Cruzeiro, se quiser também ter facilidade, no segundo jogo vai ter que fazer o dever da casa e conquistar aí pelo menos uma vitória que seja simples.
6: Nesse jogo vai ter o reencontro aí do Gerson, né? Que foi aí muito campeão no Flamengo, mas hoje defende as cores do Cruzeiro também, né?
8: É, um jogador foi muito importante para a equipe do Flamengo, e hoje as cores do seu time é outro e com certeza vai fazer tudo para vencer o seu ex-clube.
6: Ainda hoje tem às 19h Platense e Coquimbo Unido. Ainda aí pela Libertadores da América, já amanhã nós teremos a equipe do Mirassol no Maião jogando contra a LDU. Amanhã 19h, mais um brasileiro jogando em casa esse primeiro jogo.
8: É um jogo difícil, a LDU é uma grande equipe, é uma equipe que sempre faz muito bem nessa competição. Mas o Mirassol também deu uma boa melhorada, esteve lá no Brasileiro há muito tempo, na zona de rebaixamento, deu uma boa recuperada. É uma equipe que vem surpreendendo. O ano passado, lógico, foi bem melhor, mas pelo menos o Libertadores está fazendo um bonito papel.
6: Ainda falando do jogo de amanhã, tem Rosário Central e Corinthians, Ciso. Outro brasileiro na Libertadores. O Corinthians que, depois de uma novela muito grande com o Memphis Depay, holandês aí que foi muito feliz no Corinthians, acabou não dando certo a renovação. Aí críticas por um lado da torcida e apoio por outro lado da torcida, mas Memphis Depay deu adeus aí à sua história no Corinthians, que joga amanhã. É um grande desfalque para a equipe do Corinthians, né?
8: Lógico que é um grande desfalque, é um ótimo jogador. O Corinthians que vai ter que fazer, conquistar um empate, será um bom resultado, uma vitória excelente. Joga fora de casa, enquanto o Racing, a gente sabe que não é fácil, não é. Mas o Corinthians, quando chega nesses jogos mais difíceis, parece que ele se multiplica e consegue aí bom resultado. Então vamos aguardar para ver o que o Corinthians faz jogando fora de casa amanhã à noite.
6: 11h52.
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6: Bora falar de Sul-Americana. Teve brasileiro jogando ontem, hein? O São Paulo passou sufoco, mas conseguiu empate fora de casa.
9: O São Paulo segurou o empate em 1-1 com o Bolívar nesta quarta-feira na altitude de La Paz, no jogo de ida das oitavas de final da Copa Sul-Americana. O zagueiro Arboleda abriu o placar no primeiro tempo, enquanto Melgar deixou tudo igual na etapa final. Foram mais de 3.600 metros de altitude que a equipe de Dorival Júnior enfrentou e sentiu os efeitos das condições de La Paz. Acontece que a estratégia traçada para este jogo surtiu efeito E o autor do gol, o zagueiro Arboleda, falou da importância de sair com pelo menos um empate.
12: Feliz pelo gol. Eu acho que a gente leva daqui um ponto muito importante. Um empate é importante tanto para os jogadores como para todos, para a comissão, para pegar confiança. Você sabe que a gente vem de um resultado muito ruim, mas isso não impede que a gente continue trabalhando. Agora já pensar no seguinte jogo, no dia sábado contra a Coritiba em casa, já, graças a Deus, voltamos a Morumbi.
9: Agora, para o jogo de volta, o time de Dorival Júnior joga por uma vitória simples. Uma nova igualdade no Morumbi semana que vem leva a decisão da vaga para os pênaltis. Nesta quarta-feira, tem mais bola rolando para a Copa Sul-Americana e tem duelo brasileiro. Bragantino e Atlético Mineiro se enfrentam no Cícero de Souza Marques, às 7 horas da noite. Agência Rádio Web com informações da Copa Sul-Americana, Daniele Esperon.
6: Obrigado, Daniele, pela sua participação. Siso, bora lá. Vamos falar aí de Sul-Americana agora, outra competição aí internacional, né? O Boca Juniors ontem venceu, né, o Deportivo Recoleta por 3-1 jogando em casa. E o Bolívar em casa saiu perdendo. O São Paulo estava vencendo por 1-0 e o Bolívar empatou. O Bolívar meteu muita pressão na altitude lá, tentando aí uma vitória, mas o São Paulo acho que trouxe um ótimo resultado com esse empate aí para jogarem na semana que vem no Morumbis, né, Ciso?
8: Ótimo, ótimo, porque além da adversário forte, um adversário que joga na altitude, onde o jogador brasileiro sente muito, falta de ar, falta de oxigênio, mas o importante é que o São Paulo conquistou esse empate, mesmo saindo na frente, agora em casa tem tudo para vencer, né, apesar que as equipes brasileiras estão aprontando ultimamente. Mas jogando em casa, diante do torcedor, o São Paulo tem tudo para passar para outra fase.
6: Hoje nós teremos, às 19 horas, mais um clássico brasileiro agora na Copa Sul-Americana. Tem Bragantino e Atlético Mineiro. Isso. Lá no Cícero de Souza Marques, né, na casa do Bragantino, é difícil vencer o Bragantino, hein? Então não sei como será esse resultado. Eu acredito até numa vitória aí do Bragantino nesse jogo, né, Cícero?
8: Em outras oportunidades, a gente daria como Atlético o favorito. Hoje não. Hoje é mais difícil. O Atlético não está bem, né, ultimamente nos seus jogos. O Bragantino é uma equipe já de tradição, apesar de ser uma equipe do interior de São Paulo. É uma equipe de tradição, portanto, e o Bragantino, se quiser passar para outra fase, vai ter que buscar um resultado positivo, que seja uma vitória.
6: Hoje tem também Tigre e Montevideo City Torque. Ciso, amanhã, às 19 horas, na Vila Belmiro, tem Santos e Macará. Jogo de ida. Acho que o Santos é favorito, jogando em casa, né, contra uma equipe que não tem muita tradição nessas competições internacionais, mas acredito que o Santos vá buscar um bom resultado jogando em casa, né, Ciso?
8: Provavelmente que sim, né? Mas o Santos também ultimamente vem aprontando cada uma. Quando você dá ele como favorito, ele perde. Quando você pensa que ele não vai ganhar, ele ganha. Então o Santos está oscilando muito, altos e baixos. Certos momentos não está bem. O Neymar é um jogador que está jogando lá de vez em quando, não está em todas as partidas. E quer ou não quer, ele faz diferença, pelo menos ele preocupa o adversário. Então vamos aguardar, né, o que o Santos pode fazer nesse jogo.
6: Ainda amanhã nós teremos 19 horas Vasco da Gama e Olímpia do Paraguai. Aqui já há uma parada um pouco mais dura, né, se o Vasco joga em casa, tem que fazer um bom resultado, porque lá no Paraguai é difícil a parada, né?
8: Eu acho que vai ser difícil em casa também. O Olímpia sempre teve bons jogadores, e não será diferente esse ano. Os paraguaios sabem como jogar fora de casa, né? Eles fazem aquela retranca e fazem uma marcação muito forte. Então o Vasco também, se pensar em passar de fase, vai ter que conquistar uma vitória, porque lá vai ser muito difícil.
6: Também amanhã, aí no dia 13, 21h30, tem Cienciano e Botafogo. Mais um brasileiro que está nessa fase da Copa Sul-Americana e vai iniciar esse jogo fora de casa contra o Cienciano. Acho que é um empate, é um ótimo resultado também para a equipe do Botafogo, né, Ciso?
8: Com certeza, se conseguir um empate, um bom resultado, uma vitória seria excelente. Se vier com a derrota, que venha por um placar mínimo, que dê a chance, são melhores de reverter em casa. Mas com isso a gente espera, né, que o Botafogo, junto com as demais equipes, consigam nessa rodada bons resultados para que essas equipes passem de fase.
6: Ciso, antes da gente encerrar a nossa resenha esportiva, somente A gente vai destacar, acredito, na sexta-feira também um pouquinho mais, com relação às novas regras, né, que a CBF já emitiu, que vai começar a valer no final de semana, com relação àquelas ceras, né? A gente já viu alguma coisa na Copa do Mundo e no Brasileirão vai ser implantado a partir do final de semana.
8: Até achei que já estava implantado, mas eu percebi que o árbitro não está. Tem um negócio dos 5 segundos da lateral, 5 segundos do goleiro, 10 segundos para o goleiro, para o jogador sair quando é substituído. No caso de escanteio, vai entrar o VAR, né, para confirmar se foi ou não de quem realmente escanteio. É importante isso aí. Esperamos que os jogadores brasileiros respeitem a regra, que melhorou muito no futebol para mim. Foi ótimo essas novas regras. Então vamos aguardar que o juiz tenha um pulso firme e consiga fazer os jogadores respeitarem.
6: Siso, 11h59, a resenha fica por aqui.
8: Um abração a todos e até sexta-feira.
6: Um abraço, Siso, e a todos os nossos ouvintes. Daqui a pouquinho tem o R Notícias. Tudo de bom para você. Boa quarta.
13: Aquele abraço.
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22: E aí, como que está a sua quarta-feira? Tudo bem? Muito boa tarde para você. Hoje, 12 de agosto de 2026, estamos no ar com a edição 8.466 do RI Notícias.
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22: Campanha da Gosto de Viver aqui da Rádio Independência recebe representantes da ProSaúde. Multivacinação é estratégia para conter retorno de doenças. Gestação de alto risco dá direito a auxílio-doença sem carência. A CESLO promove hoje e amanhã o Conexões Empresariais com ciclo de palestras. Carta do Sudoeste 2026 já está em exposição na ANSOP. Jornada BIM Paraná capacita servidores municipais na ANSOP. Campanha Cooperar é Ganhar da Cressol vai sortear R$2.600.000 em setembro. R$5 bilhões seguem esquecidos em bancos. Paraná autoriza a promoção de 1.417 policiais e bombeiros. Eleições terão um total de 158.700.000 pessoas aptas a votar. Alto número de alertas motiva a operação do IAT contra desmatamentos aqui no Sudoeste. Projeções da Conab indicam que produção brasileira de trigo vai encolher mais de 20% na atual safra. Trabalhador fica gravemente ferido após carreta atingir cesto onde realizava manutenção em semáforo. Bebê de 4 meses morre afogada com leite materno. Homem encontrado morto em casa. Motorista fica ferido em capotamento em Salto do Lontra. Essas informações, a partir de agora, no RI Notícias.
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0: Iniciando nosso RI Notícias nesta quarta-feira, meio de semana, 12 de agosto de 2026. A campanha da Gosto de Viver, promovida pelo Grupo Maria de Comunicação por meio aqui da Rádio Independência, segue levando informação, orientação e conteúdos voltados à promoção da saúde e da qualidade de vida à comunidade. Ao longo desse mês de agosto, a programação da emissora conta com entrevistas especiais e a participação de profissionais de diferentes áreas, abordando temas relacionados à prevenção, aos cuidados com a saúde e à importância de manter hábitos que contribuam para uma vida mais saudável. Nesta quarta-feira, a campanha recebeu nos estúdios da Rádio Independência Edneia Benini e Aline de Oliveira, representantes da ProSaúde, uma das empresas parceiras da iniciativa. Durante a entrevista, elas falaram sobre a história da empresa, os produtos e serviços oferecidos e também compartilharam orientações de saúde com os ouvintes. A ProSaúde trabalha com uma linha de mais de 3 mil itens, incluindo fitoterápicos e produtos a granel, como farinhas, temperos e chás, muitos deles de produção própria. A empresa também oferece opções para pessoas com intolerância ao glúten e à lactose. Edneia deixa algumas dicas e lembra que a ProSaúde também oferece atendimento especializado com iridólogo.
1: A nossa saúde é uma junção, é exercício físico, alimentação saudável e suplementação, trabalhar o preventivo. A gente sabe que hoje, né, tem mudado muito aí, a gente tem visto muitos vírus aí passando, né? A gente passou por pandemia há pouco tempo, agora mesmo a temperatura hoje está frio, de repente está quente, então o nosso organismo também precisa estar preparado. Nós precisamos estar com uma imunidade boa para você passar por isso tudo. Então, eu sempre falo, é importante estar indo na ProSaúde, é na conversa, que a Aline consegue estar dando atenção para o cliente, identificar aquilo que ele realmente precisa. E também, a gente conta hoje com, na verdade, ele está conosco já há uns 3 anos, ele é o Dr. Eduardo, ele é iridólogo, então ele faz a consulta através da íris do olho, né? E também o exame de bioressonância, que você vai colocar a mão no aparelho e ele entrega ali mais de 40 tipos de exames, né? Então ele consegue fazer todo esse mapeamento. E claro, para estar trabalhando no preventivo mesmo, né? E se for necessário tratar, aí sim, sempre de forma natural também. Isso é bem importante, né? Porque às vezes a pessoa, ah, não, eu estou bem, tá tudo certo. De repente, alguma coisinha precisa, né? Ou é uma suplementação, precisa melhorar algum pontinho. 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
0: A Aline diz que é uma alegria receber cada cliente e também deixa algumas dicas de saúde.
2: Sempre é um prazer receber cada um de vocês que vai até a loja, que tem o interesse de ir lá procurar, porque é essa troca, né? Quando a gente fala, tipo assim, sobre uma alimentação saudável, a pessoa fala, às vezes, por onde eu começo? Mas é aquela questão, a gente tem que manter metas que a gente consiga cumprir consigo mesma. Uma qualidade de sono boa, uma alimentação 80%, vamos dizer, boa, a gente já atinge uma qualidade de vida muito melhor, o bem-estar.
0: A campanha da Gosto de Viver reafirma o compromisso aqui da Rádio Independência com a prestação de serviço, a informação e a promoção da saúde, incentivando hábitos saudáveis e mostrando que cuidar de si mesmo é um dos caminhos para viver com mais qualidade, equilíbrio e bem-estar. A iniciativa conta com o apoio da ProSaúde, Farmácia Nossa Senhora Aparecida, Diogo dos Santos Odontologia, Belé Clínica Médica, Laboratório Manfroy e Vivari Clínica Integrada. Parceiros que acreditam na importância da informação e da prevenção para a construção de uma comunidade mais saudável. E multivacinação é estratégia para conter o retorno de doenças. Informações com William Sopa.
23: Mais de 55 mil doses de imunizantes foram aplicadas no Paraná somente na primeira semana da Campanha Nacional de Multivacinação 2026. Desde 3 de agosto, a ação mobiliza as mais de 1.800 salas de imunização dos 399 municípios paranaenses, atendendo especialmente crianças e adolescentes. A campanha segue até 1º de setembro, com o dia D programado para 22 de agosto. E é uma oportunidade para atualizar a carteirinha de vacinação, garantindo a proteção de quem recebe as aplicações e também das pessoas do seu entorno. É o que explica a médica pediatra e neonatologista Graziele Ferrari, professora do Centro Universitário FAP de Pinhais.
3: A vacina é uma das formas mais eficazes que a gente tem para proteger não só a gente, mas toda a comunidade. Com essa hesitação vacinal que está tendo nos últimos anos, tem voltado a circular doenças que antes estavam erradicadas. Então, é importante manter a caderneta vacinal dos nossos filhos em dia. E eu costumo dizer no consultório que vacinar é um ato de amor ao próximo, porque a gente acaba não protegendo só a gente, aos nossos filhos, e sim toda uma comunidade, inclusive pessoas mais vulneráveis. A gente convive com os idosos, né? Com muitas pessoas que são vulneráveis e que a gente, mantendo a nossa vacinação em dia, acaba protegendo essas pessoas também.
23: A campanha é uma das estratégias para reduzir o risco de reintrodução e circulação de doenças como influenza, poliomielite e o sarampo. Essa última é uma das principais preocupações devido ao aumento de casos confirmados no país. Desde 2020, a Secretaria da Saúde do Paraná monitora os casos suspeitos de sarampo e não há registros confirmados da doença. Vale destacar que, apesar de o público prioritário ser menor de 19 anos, os adultos também podem aproveitar a campanha para atualizar as vacinas que estiverem pendentes. Agência Rádio Web. De Curitiba, William Sopa.
0: Obrigado, William. E gestação de alto risco dá direito ao auxílio doença sem carência. Informações com Gésio Passos.
4: A gestação de alto risco passou a integrar a lista de condições médicas que dão direito ao auxílio doença do INSS sem carência. Esse tipo de gravidez foi incluído em julho no rol de 18 situações que permitem o auxílio sem que seja necessário pagar o mínimo de contribuições ao INSS previstas na legislação. O benefício por incapacidade temporária ou permanente sem essa carência é possível para as seguintes doenças: tuberculose ativa, hanseníase, transtorno mental grave, neoplasia maligna ou câncer, cegueira, paralisia irreversível e incapacitante, cardiopatia grave, doença de Parkinson, espondilite anquilossante, nefropatia grave, estado avançado da doença de Paget ou osteite deformante, síndrome da deficiência imunológica adquirida, AIDS, contaminação por radiação, hepatopatia grave, esclerose múltipla, acidente vascular encefálico agudo, abdômen agudo cirúrgico e agora a gestação de alto risco. O INSS ressalta que essas condições médicas são enquadradas como isentas de carência somente quando apresentarem evolução aguda e atenderem critérios específicos de gravidade. Assim, o segurado precisa apresentar documentação que comprove a incapacidade. Para solicitar o auxílio, basta buscar por benefício por incapacidade pelo aplicativo Meu INSS no site meu.inss.gov.br ou pelo número de telefone 135. Da Rádio Nacional em Brasília, Gésio Passos.
0: Obrigado, Gésio. E a Associação Comercial e Empresarial de Salto do Londra e Nova Esperança do Sudoeste, a CESLO, promoverá hoje, quarta-feira, e amanhã, quinta-feira, o Conexões Empresariais, evento voltado ao fortalecimento do empreendedorismo e ao desenvolvimento dos negócios da região. Durante os dois dias, empresários, empreendedores e profissionais terão a oportunidade de participar de palestras com especialistas reconhecidos que apresentarão ideias, estratégias e ferramentas práticas para impulsionar as vendas, estimular a inovação e preparar as empresas para os desafios do futuro. A programação terá início hoje, quarta-feira, com a palestra de Romeu Buzzarello, que abordará o tema O Futuro dos Negócios e os Negócios do Futuro, trazendo uma visão sobre as transformações do mercado e as tendências que devem impactar o ambiente empresarial nos próximos anos. Já amanhã, quinta-feira, o público acompanhará duas palestras. Dionísio Raoni falará sobre Venda Mais com Menos Esforço, apresentando técnicas para aumentar os resultados comerciais de forma mais eficiente. Na sequência, William Madruga ministrará a palestra O que sua empresa precisa saber para não perder dinheiro, destacando práticas de gestão e cuidados que podem evitar prejuízos e melhorar a saúde financeira das empresas. As atividades acontecerão a partir das 7 horas da noite no Centro de Eventos de Salto do Lontra. De acordo com a CESLO, o Conexões Empresariais tem como objetivo oferecer conhecimento de qualidade, incentivar a inovação e fortalecer o ambiente de negócios da região, proporcionando aos participantes conteúdos práticos que podem ser aplicados no dia a dia das empresas. A participação é uma oportunidade para empresários, gestores e profissionais ampliarem seus conhecimentos, trocarem experiências e estabelecerem novas conexões, contribuindo para o crescimento e a competitividade dos empreendimentos locais. E a tradicional Carta do Suroeste, que chega à sua 7ª edição, já pode ser conferida no hall do auditório da Associação dos Municípios do Suroeste do Paranansope. Documento editado em 2002, com as principais reivindicações para o desenvolvimento e qualidade de vida do Suroeste, tem o apoio da Associação das Câmaras Municipais do Suroeste do Paraná, a ACANSOP, Agência de Desenvolvimento Regional do Suroeste do Paraná e Coordenadoria das Associações Comerciais e Empresariais do Suroeste do Paraná, Cassispar. Dentre os tópicos reivindicados presentes nesta edição da carta, permanecem demandas antigas da região, como a implantação da Estrada Parque Caminho do Colono, atravessando o Parque Nacional do Iguaçu entre os municípios de Capanema e Serranópolis do Iguaçu, o Aeroporto Regional em Renascença e implantação do ramal Cascavel, Sudoeste do Paraná, Chapecó, Santa Catarina, da Nova Ferroeste e a duplicação da PRC-280 entre Francisco Beltrão e Marmeleiro. Como novas demandas da região, são elencadas a estadualização da Estrada Municipal Dom Augustinho entre Renascença e Bom Sucesso do Sul, pavimentação asfáltica entre Honório Serpa e Mangueirinha, implantação do Porto Seco em Santo Antônio do Suroeste, criação do Laticínio Escola Cooperativo, instalação de uma CEASA regional para comercialização de produtos hortifruti granjeiros, programa estadual de incentivo à construção de parques ambientais em municípios da região, instalação da Polícia Federal e Receita Federal no Suroeste, criação da Companhia de Polícia Militar em Barracão, nova penitenciária feminina em Dois Vizinhos, implantação da Rota Ecológica do Iguaçu, integração turística entre municípios de fronteira do Suroeste e a Argentina, implantação da base aérea do SAMU no Suroeste, construção e aparelhamento da maternidade de Pato Branco, inclusão de disciplinas voltadas ao empreendedorismo, planejamento financeiro e inteligência artificial nos colégios estaduais, programa estadual de incentivo à instalação de parques industriais e polos tecnológicos em municípios da região, estímulo ao processo de incubação de novas empresas, criação de política estadual de incentivo econômico para a instalação de empresas no Suroeste, implantação do Museu Histórico do Suroeste do Paraná em Francisco Beltrão e defesa da implementação do Pacto Federativo. Em mais de 2 décadas, a Carta do Suroeste foi instrumento de importantes conquistas para a região, como o Hospital Regional do Suroeste, em Francisco Beltrão, Hospitais do Câncer, em Francisco Beltrão e Pato Branco, Hospital Intermunicipal, em Francisco Beltrão, implantação do SAMU Regional Siruspar, cursos de medicina em Francisco Beltrão e Pato Branco, instalação do campus da Universidade Federal da Fronteira Sul, UFES, em Realeza, camp da Universidade Tecnológica Federal do Paraná, UTFPR, em Francisco Beltrão, Pato Branco e também Dois Vizinhos, concessão do lote 6 de rodovias do Paraná, trecho Pato Branco, Francisco Beltrão, Realeza, pavimentação em concreto da PRC-280 entre Pato Branco e o Trevo do Horizonte, ligação asfáltica entre Palmas e Coronel Domingos Soares, ligação asfáltica entre Mariópolis e São Domingos, Santa Catarina, usina hidrelétrica Baixo Iguaçu, em Capanema, programa Leite Sudoeste, criação do 21º Batalhão de Polícia Militar, em Francisco Beltrão, criação do 7º Comando Regional da Polícia Militar, em Pato Branco, criação da 12ª Companhia Independente de Polícia Militar, em Palmas, e implantação da Casa da Mulher Brasileira, em Francisco Beltrão, e do Instituto de Criminalística no Suroeste. A edição de 2026 da Carta Sudoeste, sob a gestão do presidente da ANSOP e prefeito de Dois Vizinhos, Luiz Carlos Turato, manterá a tradição de ser entregue aos candidatos ao governo do estado e também à Assembleia Legislativa, Câmara dos Deputados e Senado Federal. O primeiro a receber será o candidato ao governo do Paraná, Requião Filho, do PDT, nesta sexta-feira, 14 de agosto, às 6 horas da tarde, na ANSOP. Iniciou ontem, terça-feira, um ciclo de 2 dias de capacitação da Jornada BIM Paraná para servidores municipais da região no auditório da Associação dos Municípios do Sudoeste do Paraná, ANSOP. O evento itinerante é voltado para gestores, arquitetos, urbanistas, engenheiros e técnicos. A BIM, ou Modelagem da Informação da Construção, busca impulsionar a transformação digital do setor público com mais eficiência, transparência, precisão orçamentária e redução de aditivos em obras de engenharia e infraestrutura. A diretora do Departamento de Gestão e Inovação da Secretaria Estadual de Infraestrutura e Logística, Lorraine Vacari, lembra que essa é mais uma etapa do BIM Paraná, que iniciou em 2023.
5: A gente começou lá em 2023 e naquele momento nós já iniciamos, né, todo um percurso aí pelas todas as regiões aqui no estado, e a gente está fazendo isso agora novamente. As duas últimas versões foram em Curitiba e a gente agora percorre o estado, e agora em 9 regiões do estado, para fomentar, trazer a experiência que a gente tem desde 2019 com a instituição da Estratégia BIM Paraná em relação a essa inovação para projetos e obras, e uma forma diferente da gente tratar engenharia e arquitetura e a forma como a gente de fato vai construir obra pública.
0: Lorraine destaca o que está sendo passado para os servidores participantes.
5: Vamos trazer aqui um pouco da experiência, né? Desde, eu falei 2019 com a estratégia, mas a Secretaria de Estado de Infraestrutura e Logística já tem essa experiência, essa expertise na metodologia. A gente começou lá em 2015, né? Então já tem aí uma boa caminhada. E o que a gente vai trazer é justamente não só um alinhamento conceitual para que a gente possa trabalhar com a metodologia, que é assim que nós entendemos, né? O BIM vem da tradução livre, modelagem da informação da construção, que alia pessoas, processos e tecnologia. E é uma metodologia que nós entendemos que é construir virtualmente. Isso significa que a gente vai trabalhar num ambiente de tecnologia intensiva, mas que nós vamos trabalhar com nível de detalhe, nível de informação suficientes para que a gente leve isso para o canteiro, e isso também tem uma padronização, né? Então, é uma forma diferente mesmo de trabalhar com engenharia e arquitetura para que a gente tenha projetos melhor elaborados e detalhados e também orçamentos mais precisos, uma vez que a gente consegue extrair as informações desse modelo de um único lugar.
0: Para o presidente da Comissão de Municipalismo e Desenvolvimento Regional da ANSOP e prefeito de Francisco Beltrão, Antônio Pedron, a iniciativa de reunir os servidores das prefeituras nesta capacitação na ANSOP é espetacular, e que os projetos em BIM se tornam mais consistentes, menos sujeitos a erros e ganham em agilidade.
7: A iniciativa da ANSOP de promover um curso desse é espetacular, porque as prefeituras tem suas equipes de engenharia, de arquitetura, e o sistema BIM que interliga todos os projetos e analisa dentro de todo um contexto se a parte do encanamento é compatível com a parte elétrica e parte de construção, enfim. E é complexo, é um sistema complexo e está tendo bastante dificuldade. Então, com esse curso, que vai ser ministrado aqui por um especialista, vai facilitar a nossa vida depois lá na prefeitura. E tem muitos órgãos que só aceitam projetos em BIM, então nós estamos, na verdade, felizes com essa iniciativa e esperamos que a nossa equipe de todos os municípios aproveitem bem. Projetos mais consistentes, menos sujeito a erros e agilidade, mas, acima de tudo, menos problemas na execução da obra depois. Então, evidentemente, que esse benefício refere para a nossa população.
0: O RI Notícias vai aos comerciais. Na sequência, mais informações para você.
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0: Voltamos com o nosso RI Notícias nesta quarta-feira, meio de semana, 12 de agosto. Mais de 4 milhões de reais em prêmios já foram distribuídos pela Cressol aos cooperados por meio da campanha Cooperar é Ganhar 2026, que segue até dezembro com a programação de sorteios que promete movimentar os próximos meses. Em setembro, serão 2 milhões e 600 mil reais em prêmios, considerando os sorteios mensais e as premiações especiais realizadas pelas cooperativas com valores de 10, 30, 50 e 100 mil reais. Lançada em março, a campanha é considerada a maior do cooperativismo de crédito brasileiro e distribuirá 12 milhões de reais ao longo deste ano de 2026. A iniciativa busca valorizar os cooperados e, ao mesmo tempo, estimular a realização de investimentos, a formação de patrimônio e o relacionamento com as cooperativas do sistema Cressol. A programação de setembro concentra uma das principais etapas da campanha Cooperar é Ganhar 2026. Além dos 271 sorteios mensais de R$ 3.000, serão realizados os sorteios especiais das cooperativas, com diversos prêmios de R$ 10.000, R$ 30.000, R$ 50.000 e R$ 100.000. No total, serão R$ 2.600.000 em prêmios durante o mês, ampliando as oportunidades de contemplação para os cooperados que participam da campanha. A programação segue até dezembro, quando serão realizados os 3 grandes sorteios finais de R$ 1 milhão cada, encerrando a campanha de 2026. A campanha Cooperar é Ganhar é destinada a pessoas físicas e jurídicas associadas às cooperativas do sistema Cressol. Os números da sorte são gerados a partir de investimentos e integralizações de capital, de acordo com as regras estabelecidas no regulamento. Para pessoas físicas, cada R$ 100 investidos em RDC ou LCA geram um número da sorte. Aplicações em capital social e poupança geram 2 números da sorte, enquanto aplicações programadas podem garantir um número adicional. Para pessoas jurídicas, a cada R$ 500 aplicados nas modalidades participantes, é gerado um número da sorte, conforme os critérios da campanha. As informações sobre o regulamento, números da sorte, resultados e condições de participação estão disponíveis na página oficial da campanha. Cooperar é Ganhar 2026. E 5 bilhões de reais seguem esquecidos em bancos. Informações quem tem pra gente é Daniela Longuinho.
12: Novo balanço do sistema Valores a Receber do Banco Central aponta que mais de 5 bilhões de reais ainda estão esquecidos em instituições financeiras brasileiras. Desse total, 3 bilhões e 700 milhões pertencem a cerca de 22 milhões de pessoas físicas e 1 bilhão e 350 milhões a 2 milhões de pessoas jurídicas. Segundo dados divulgados nesta terça-feira, dos cerca de 21 bilhões de reais que estavam esquecidos investidos em instituições financeiras, como bancos e consórcios, quase 16 bilhões de reais já foram sacados. As quantias dos valores a receber são geralmente baixas. Para 70% dos beneficiários, o valor não passa de R$ 10. Para 5%, de R$ 10 a R$ 100. Valores acima disso foram esquecidos por cerca de 3 milhões de pessoas. Em junho, os brasileiros sacaram 340 milhões de reais que estavam esquecidos em bancos. Em maio, foram retirados quase 430 milhões de reais. Para consultar se você, sua empresa ou pessoa falecida tem dinheiro esquecido em algum banco, consórcio, financeira ou corretora, é preciso acessar a página do Banco Central. No campo Serviços para o Cidadão, clique em Sistema Valores a Receber. Não é preciso fazer login, basta informar o CPF e a data de nascimento para pessoas físicas ou o CNPJ e a data da abertura da empresa para pessoa jurídica. A consulta vale inclusive para empresas já fechadas. Caso haja algum valor esquecido, é preciso acessar o sistema e fazer login com a conta gov.br nos níveis prata ou ouro e verificação em duas etapas. O dinheiro pode ser solicitado diretamente à instituição responsável ou pelo sistema Valores a Receber ou ainda por resgate automático, apenas para quem tem a chave Pix do tipo CPF. Com informações da Agência Brasil, da Rádio Nacional em Brasília, Daniela Longuinho.
0: Obrigado, Daniela. E o governo do Paraná autorizou a promoção de 1.417 policiais e bombeiros militares. São 1.103 integrantes da Polícia Militar, entre 903 praças e 200 oficiais. Nos bombeiros, são 314 no total, entre 58 oficiais e 256 praças. As promoções estão alinhadas às medidas de valorização e progressão profissional dos integrantes das Forças de Segurança do Paraná. Na Polícia Militar, as promoções de oficiais alcançam os postos de coronel, tenente-coronel, major, capitão, primeiro-tenente e segundo-tenente. Entre os praças, são contemplados as graduações de subtenente, primeiro-sargento, segundo-sargento, terceiro-sargento e cabo. A relação referente ao certame de agosto também prevê diferentes critérios de ascensão profissional. No Corpo de Bombeiros, as promoções de oficiais também percorrem diferentes níveis da carreira, do posto de segundo-tenente ao de coronel. O decreto contempla promoções por merecimento e antiguidade, com movimentações nos postos de coronel, tenente-coronel, major, capitão e tenentes. E as eleições deste ano terão um total de 158 milhões e 700 mil pessoas aptas a votar. Quem tem as informações é Solimar Luz.
6: Um total de 158 milhões e 700 mil pessoas estão aptas a votar nas eleições 2026. Segundo dados do Tribunal Superior Eleitoral, o número representa um crescimento de 1,46% em relação às últimas eleições gerais, quando o país tinha 156 milhões e 400 mil eleitores. A região norte foi a que registrou o maior crescimento no número de eleitores, 4,37% em relação a 2022. O percentual de eleitores no exterior também cresceu, atingindo a marca de 918.876 fora do país. Os dados confirmam que o eleitorado continua majoritariamente feminino, representando 52,84% do total. Na divisão por faixa etária, a participação de eleitores com mais de 60 anos subiu de 21,02% para 23,60%. Em contrapartida, o grupo de 21 a 34 anos encolheu. Passou de 43.819.788 para 41.037.601 pessoas, queda de 28,01% para 25,85% do total. Esse movimento reflete o envelhecimento progressivo do eleitorado brasileiro. Os dados do TSE também indicam uma maior diversidade racial. Foi identificado um crescimento significativo de eleitoras e eleitores que informaram dados de cor, raça e etnia em comparação com as eleições municipais de 2024. O número de pessoas que se autodeclararam pardas passou de 8 milhões e meio para quase 17 milhões este ano. Já o número de eleitores de cor preta passou de 1 milhão e 800 mil para mais de 3 milhões. Com a atualização do perfil do eleitorado de 2026, o número de pessoas indígenas chega a 287 mil, com alta de 84,47%. No Brasil, vivem cerca de 1 milhão e 700 mil indígenas de quase 400 etnias diferentes, segundo dados do último censo demográfico. Entre as unidades da federação, São Paulo segue como o maior colégio eleitoral do país, com 21,48% do total de eleitores aptos a votar. Em seguida, aparecem Minas Gerais, 10,32%, Rio de Janeiro, 8,10%, Bahia, 7,13% e Paraná, 5,42%. Juntos, os cinco maiores colégios eleitorais reúnem

0: menos 10 dias. Nesta etapa, a operação contempla as regionais de Francisco Beltrão e Pato Branco, com ações de fiscalização nos municípios. A base dos trabalhos está instalada em Ampere, no Parque Santa Terezinha, onde também estão sendo atendidas as pessoas notificadas durante esta operação. O gerente regional do IAT de Francisco Beltrão, Zélio Casa, informou ao jornalismo Ampere FM, Interativa FM, que esta é a terceira operação já realizada neste ano no Sudoeste, devido ao grande número de alertas de possíveis desmatamentos que chegam ao órgão ambiental. Segundo ele, o grupo de operações ambientais também está auxiliando nos trabalhos, vindo de Curitiba. Ele explica que as notificações são realizadas a partir da análise de imagens de satélite.
1: Essa operação que está ocorrendo não é só em Ampere, viu? O pessoal não precisa ficar preocupado com isso. Ali é um local que foi arrumado para eles a se hospedarem e montar o QG do escritório para atender as pessoas notificadas. O GOA é um grupo de operação ambiental dentro do IAT e que nos ajuda, o IAT, que são todos funcionários do IAT, que trabalham na parte de fiscalização. Como nós demandamos aí de um grande número de alertas do mapa bioma, que pega os desmates por imagem de satélite, então isso eu até peço a todos os que estão ouvindo aí que as pessoas tomem cuidado, os agricultores, os possuidores de imóvel rural, que hoje a imagem de satélite pega 50 metros quadrados, não tem mais escapar e fazer um desmate sem ser percebido. Não precisa vizinho estar denunciando, que isso a imagem de satélite vai pegar, vai acusar no CAR, esses alertas estão sendo agora notificados. Entendeu? Nem em todas as propriedades o pessoal vai fiscalizar. Vai ter pessoas que vão receber o auto de infração em casa via correio. Temos autonomia de fazer as multas remotas. Então essa operação já é a terceira no nosso regional esse ano, devido à grande demanda que o regional de Francisco Beltrão, um maior número de alerta, quase sempre em primeiro lugar, desde 2019, de quando se iniciou o mapa biomas. Esse grande número de alertas da nossa região se trata por ser o regional com maior número de pequenas propriedades. O pessoal vai chegar nas propriedades, tem propriedades que vai ser vistoriada, principalmente aqueles imóveis que aparecem no CAR com mais de um proprietário, é os principais que vão ser visitados, porque às vezes acontece que uma matrícula do imóvel possui três proprietários. Um deles pode ser o que causou o dano. E se ele não for visitar, você deve autuar todos eles, né? Então, esses aí, para garantir que não está se cometendo erro, vai ser visitado. Mas a maior parte deles vai ser feita a multa remota. Como funciona a multa remota? É feita a multa porque o endereço da pessoa consta no CAR e pela plataforma do SIGAR. Isso, o CAR consta aí todo o endereço, nome, CPF, tudo do proprietário do imóvel. Então eles lavram a multa vai pelo correio. A gente sabe que no interior do município o correio não entrega correspondência. Aí essa correspondência retorna para o escritório regional e é enviado para Curitiba, onde o nosso departamento de fiscalização lá faz a publicação pelo Diário Oficial. O autuado vai acabar ficando sabendo que ele foi autuado pelo IAT, tendo a área dele embargada, quando ele receber ofício do Ministério Público, a intimação do Ministério Público para comparecer para depor no Ministério Público pelo crime ambiental que ele cometeu.
0: O diretor-presidente do Instituto Água e Terra do Paraná, José Volney, também deve visitar a base da operação instalada em Ampere. Com informações do jornalismo Ampere FM, Interativa FM, repórter Júlio César Alves.
2: Obrigado, Júlio. E projeções da Conab indicam que produção brasileira de trigo vai encolher mais de 20% na atual safra. Informações com Humberto Ferretti.
3: A safra brasileira de trigo será menor em 2026. Aliás, bem menor. A colheita esperada pela Conab é de 6 milhões e 25 mil toneladas, 23% a menos que no ano passado. A tendência é de uma área de cultivo 16% menor, enquanto o rendimento vai encolher 8%. Os números, porém, ainda podem melhorar ou piorar de acordo com o clima nas próximas semanas. da Rádio 2.

0: Humberto Ferretti.
1: Obrigado, Humberto, pelas informações aqui no RI Notícias.
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1: Trigo PH 78, saca de 60 quilos, é cotado de R$ 73 a R$ 75. O milho de R$ 57 a R$ 60. Soja de R$ 124 a R$ 127. Reais. Boi em pé, arroba 345 a 350. Vaca em pé, padrão corte, arroba 305 a 310. Reais. Os números são do Departamento de Economia Rural, DERAL, da Secretaria de Estado da Agricultura e do Abastecimento, a SEAB, Núcleo Regional de Francisco Beltrão e Dois Vizinhos.
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1: Dólar comercial vale hoje R$ 5,17. O euro é cotado em R$ 5,97.
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1: Nesta quarta-feira, a estabilidade atmosférica volta a predominar no território paranaense. Apenas nas áreas próximas à divisa com Santa Catarina, não se descarta a ocorrência de chuva localizada. Agora à tarde, as temperaturas máximas se elevam um pouco mais em relação aos últimos dias. Portanto, quarta-feira, teremos predomínio de sol aqui em nossa região. Porém, amanhã já deve voltar a chover aqui no sudoeste. A temperatura mínima registrada hoje em Salto do Lontra foi de 15 graus e a máxima deve chegar aos 25.
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2: Um trabalhador ficou gravemente ferido após um cesto onde realizava manutenção de um semáforo ser atingido por uma carreta ontem, terça-feira, na região central de Dois Vizinhos. Com impacto, o profissional foi arremessado ao chão. Equipes do SAMU e também do Corpo de Bombeiros foram acionadas e prestaram atendimento à vítima, que foi encaminhada para atendimento hospitalar em estado grave. Uma bebê de 4 meses morreu após se afogar com leite na tarde de ontem, terça-feira, no bairro Jardim Maria da Luz, em Coronel Vivida. O Corpo de Bombeiros foi acionado para atender a ocorrência. Segundo as informações, a mãe de 22 anos amamentou a filha e depois colocou o bebê para dormir, enquanto realizava tarefas domésticas. Posteriormente, ao verificar a criança, a mãe percebeu que ela estava afogada e iniciou os procedimentos de reanimação enquanto acionava as equipes de socorro. Os bombeiros deram continuidade às manobras de reanimação e encaminharam a bebê à unidade de pronto atendimento, mas ela não resistiu. O corpo foi encaminhado ao Serviço Médico Legal de Pato Branco. João Leirias, de 74 anos, foi encontrado morto na tarde de ontem em sua residência na Rua das Flores, em Cruzeiro do Iguaçu. João morava sozinho e foi encontrado por um sobrinho que havia ido visitá-lo. Como ele não abriu a porta, o sobrinho ligou para o celular do tio e percebeu que o aparelho tocava dentro da residência, mas não houve resposta. Diante da situação, o sobrinho entrou no imóvel e encontrou o João já sem vida. A polícia militar foi acionada e o local foi preservado até a chegada da Polícia Civil. Segundo as informações, não havia sinais de violência no corpo ou na residência e a morte foi considerada natural. João Leirias era servidor público municipal aposentado e atuou como motorista da Prefeitura de Cruzeiro do Iguaçu. Uma saída de pista seguida de capotamento foi registrada na tarde de ontem na PR-281, próxima à entrada para a comunidade de Sede da Luz, aqui em Salto do Lontra. O acidente envolveu uma caminhonete estrada com placas de Santa Isabel do Oeste. O veículo era conduzido por um morador daquele município. O condutor sofreu ferimentos e apresentava suspeita de fratura em uma das costelas. Ele foi atendido pelas equipes de socorro e posteriormente encaminhada pelo Serviço de Atendimento Móvel de Urgência, o SAMU, ao pronto atendimento municipal de saúde de Salto do Lontra. A Defesa Civil também prestou apoio durante o atendimento da ocorrência. As circunstâncias que levaram à saída de pista e ao capotamento não foram informadas. E assim chegamos ao final da edição desta quarta-feira, meio de semana, 12 de agosto de 2026, do nosso R Notícias, que volta amanhã às 12 horas. Mais informações durante a nossa programação e também em nossas redes sociais. Muito obrigado pela sua audiência e uma excelente tarde para você.
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7: Olá, boa tarde. Hoje é quarta-feira, meio de semana, dia 12 de agosto. E a partir de agora, eu, Samuel Liboni, estou chegando na Independência com a Hora do Recado. Avisos e informações para você.
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7: Neste domingo, dia 16 de agosto, acontece festa na comunidade de Barra do Lontra, da Capela São Roque. 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Não perca!
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7: Encerramos assim a edição desta quarta-feira da sua Hora do Recado. Tenham todos uma boa tarde, um grande abraço, tudo de bom e até mais.
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9: Minha gente de Nova Esperança do Sudoeste, boa tarde. Está no ar o nosso Informativo Esperança. Hora de falarmos sobre o nosso município, a administração municipal, deixar você bem informado.
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9: E nós começamos o nosso programa de hoje destacando para você o período eleitoral. É muito importante, principalmente para o cidadão, para exercer esse direito democrático, esse direito ao voto, mas também, claro, precisa estar dentro da legalidade de tudo aquilo que diz respeito à legislação eleitoral. O Márcio Macri, que responde pelo cartório eleitoral da comarca de Salto do Lontra, que atende Nova Esperança e também Nova Prata do Iguaçu, está conosco para falar sobre os procedimentos, trazer várias informações com relação às questões deste período eleitoral. Márcio, por favor, o tempo é seu para justamente deixar o nosso eleitor, nosso munícipe bem informado.
10: Boa tarde a todos. Meu nome é Márcio Macri, sou responsável pelo Fórum Eleitoral de Salto do Lontra e eu venho hoje trazer algumas informações importantes sobre as eleições deste ano. Primeiramente, em relação aos eleitores, tem aquele eleitor que se pergunta: como posso saber se o meu título está válido para votar nas eleições esse ano? Existem vários canais para mim verificar se o meu título está em dia. O primeiro deles é o site do TSE, Tribunal Superior Eleitoral. Lá existe uma função onde você digita os seus dados e ele vai dizer onde você está votando atualmente, se o seu título está regular ou não. Uma outra possibilidade é você baixar o aplicativo e-título, que é o título pelo celular, o título virtual no celular. Por ali você também consegue verificar como está a situação do seu título e qual o seu local de votação. E também tem a opção de procurar o cartório eleitoral. Aqui no cartório eleitoral nós também conseguimos emitir uma segunda via do título ainda e saber como está a situação do título. Porém, nós não conseguimos mais fazer nenhuma alteração, não conseguimos fazer transferência, nenhuma troca de urna, de sessão neste momento, até a data das eleições. Passando as eleições, nós voltamos com o atendimento normal, títulos novos, transferências, revisões, tudo normalmente como era feito antes do prazo do dia 6 de maio. O cartório eleitoral neste momento está finalizando a convocação dos mesários que vão trabalhar nas eleições. Mas se você tem ainda vontade de trabalhar, se você quer atuar como voluntário nas eleições esse ano, ainda é possível se inscrever. Nós não finalizamos ainda as convocações, há algumas vagas em aberto, outras situações que a gente precisa substituir alguns mesários, né? Então a gente cria uma lista de espera e quem se inscreve como mesário voluntário pode estar aí deixando o seu nome para uma possível convocação. Então, a Justiça Eleitoral está convocando os mesários. Essa convocação ela é enviada por meio de uma mensagem no celular do mesário. É uma convocação oficial feita aqui por nós, da Zona 162, Saldo Londra. Ela chega com o DDD 41, porque é um telefone disponibilizado pelo TRE lá de Curitiba. Mas se trata de uma convocação oficial e a pessoa recebendo essa convocação pode entrar em contato, nós respondemos ali na convocação e se trata de uma convocação oficial, não precisa ter dúvidas quanto a isso. Ainda sobre os mesários, há uma série de benefícios para as pessoas que atuam como mesário nas eleições. Essas pessoas têm direito à folga pelo dobro dos dias de convocação, têm direito a uma declaração de horas extracurriculares para quem está fazendo faculdade. Nós emitimos uma declaração de 30 horas extracurriculares por turno, então caso tenha segundo turno nessa eleição, nós vamos emitir uma declaração de 60 horas extracurriculares. Há também, no dia da eleição, um vale alimentação, que os mesários recebem um valor por meio do Pix, no valor de R$ 65,00 para almoçar no dia. E também existe alguns critérios de desempate em concursos e também isenção de taxa de concursos. Salto do Lontra e o Estado do Paraná possuem leis que isentam os mesários que trabalham nas eleições a pagamento de taxas de inscrição em concursos. Essas serão umas eleições onde o eleitor vai encontrar um pouco mais de fila nos locais de votação. Isso pelo fato de que nessas o eleitor terá que votar em 6 candidatos diferentes. Então, uma estratégia que nós estamos adotando é que o eleitor leve seus candidatos anotados, segundo a ordem que vai aparecer na urna, para que agilize ali no momento da votação. Para essa eleição, nós teremos uma novidade aqui no Paraná. Aquelas pessoas com deficiência ou mobilidade reduzida, que não tenham meios ou condições de se deslocarem até o seu local de votação, mediante prévio comunicado à Justiça Eleitoral, a Justiça Eleitoral vai estar encaminhando um veículo para buscar essa pessoa e levar no seu local de votação. Nossa comarca possui atualmente 25 mil eleitores. Desses 25 mil, 11 mil são de Salto do Lontra, 9 mil de Nova Prata do Iguaçu e 5.200 de Nova Esperança do Sudoeste. Temos 3 locais de votação em Nova Esperança do Sudoeste, 5 locais de votação em Nova Prata do Iguaçu e 6 locais de votação em Salto do Lontra. Nós não tivemos alterações de locais de votação em relação à última eleição municipal. Então, o eleitor vai votar nos mesmos locais que ele votou na última eleição. Não tivemos nenhuma alteração. Entre o dia 20 de julho e o dia 20 de agosto, está aberto o prazo para aqueles eleitores que estarão viajando no dia da eleição. Esses eleitores poderão se inscrever para votar temporariamente em outro lugar, caso esse lugar de destino, essa cidade de destino onde esse eleitor vai estar no dia da eleição, tenha mais de 100 mil eleitores. Caso esse eleitor queira se inscrever para votar em outro lugar, desde que tenha 100 mil eleitores, ele pode estar se inscrevendo nesse período para votar nas eleições deste ano. Lembrando que para votar no dia da eleição, é preciso levar um documento oficial com foto. Além dele, poderá também ser levado o título para saber onde que esse eleitor vota, em qual sessão. Ele também poderá substituir esse documento com foto pelo e-título, que é o título em formato digital, desde que o e-título tenha a foto do eleitor. Porém, não poderá adentrar a cabina de votação para votar com o celular, já que isso é proibido.
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9: Dando sequência ao nosso informativo Esperança, vamos falar sobre a Conferência Municipal da Cultura. Foi a primeira edição em Nova Esperança do Sudoeste. Uma necessidade para todas as adequações pertinentes à nova legislação. E quem está conosco para falar sobre este momento especial é a Neuci Pinheiro.
12: Essa é a primeira conferência da cultura no nosso município. Hoje é um dia muito importante para o município, para a cultura. Sem esse CPF, que hoje a gente vai fazer a criação do CPF, que sem esse CPF a gente não consegue captar os recursos. E hoje é um marco grande aqui na cultura em Nova Esperança do Sudoeste.
9: A Rosane Pandolf, também, que responde pelo Departamento de Cultura, fala sobre a necessidade, a importância e o sucesso da conferência.
13: Então, em nome do Departamento de Cultura, a gente está muito contente em estar realizando a primeira conferência em nosso município. Quando a gente foi convidada para estar assumindo esse departamento, a gente quer mais que ele dê seguimento, né? Então, hoje estamos realizando a primeira conferência para a gente poder captar recursos, né, para que venha atender a nossa população. Então, em especial, quero agradecer a todas as pessoas que estão aqui presentes, agradecer a administração, agradecer ao Gabriel, que veio conduzir essa primeira conferência em nosso município.
9: O coordenador do Núcleo de Cultura do Estado do Paraná, Gabriel Elvas, destacou a importância de se realizar esta conferência e os benefícios que nós teremos pela frente na questão da cultura.
14: Hoje é um dia muito importante. Essa primeira conferência aqui em Nova Esperança do Oeste vai definir todas as diretrizes das políticas públicas que vai acontecer no município. Tanto em termos estaduais quanto em termos federais, quem não tem o CPF da cultura, que a gente chama, CPF seria o Conselho, Plano e Fundo, vai deixar de receber os próximos recursos. Então, além da gente montar as diretrizes para o Plano Municipal de Cultura nessa conferência, que também é um plano decenal, quer dizer, é um plano para 10 anos, além disso, também tem a questão dos recursos, tanto do governo federal quanto do Estado, via fundo a fundo.
9: Vice-prefeito Clóvis Fernandes destacou o empenho da administração municipal em fazer esse trabalho para habilitar o município para todas as possíveis conquistas no Departamento de Cultura.
15: Hoje a gente está se reunindo aqui, né, para a primeira conferência da cultura. Temos a presença do Gabriel, que vai orientar e vai coordenar a nossa conferência, porque o município de Nova Esperança ainda não, a gente não possui um conselho, a gente não possui o fundo, então todo o recurso que é oriundo do governo hoje precisa passar para esse conselho e a gente precisa ter esse fundo. E tem algumas linhas aí de recurso para a gente investir na cultura, né? Então a cultura para trazer é a oportunidade para a nossa população de mostrar seus talentos, evidente, praticamente ninguém vive disso, né? Mas que traz entretenimento, é a maneira de expressar a cultura, aquilo que eles gostam, seja na música, seja no teatro, enfim, todos tipos de cultura. E que também, né, traz conhecimento, bastante conhecimento, traz oportunidade de lazer, de diversão, de entretenimento. Então hoje a gente está aqui se reunindo aqui nessa conferência para nós estruturar o nosso Departamento de Cultura, montando esse conselho para que a gente possa captar recursos, né? Então, até ano passado, a gente conseguia, através de uma chamada pública, né, chamava diversos setores da sociedade para discutir e apontar, principalmente com tipo um recurso que a gente tem da Aldir Blanc e quais atividades que a gente ia exercer. Mas, então, teve essa mudança que, a partir de então, tem que ter o conselho constituído, a gente tem que criar o fundo para a gente captar esses recursos. E a gente sabe, né, que todo recurso que vier para o município é bom. Nós não conseguimos fazer os investimentos, então assim, a gente tem que procurar o máximo, buscar aqueles recursos que estão disponíveis para nós desenvolver as nossas atividades no nosso município.
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9: Amigo produtor que está em companhia do nosso informativo Esperança, vamos conversar com o Augustinho. Ele vai nos trazer informações aí sobre o ITR, o Imposto Territorial Rural. Boa tarde, Augustinho.
16: Boa tarde, ouvintes. Boa tarde, Trombini. Boa tarde, Nova Esperança do Sudoeste. Mais uma vez, está chegando aí novamente o dia de fazer os ITR, o Imposto sobre a Propriedade Territorial Rural. É feito todo ano e o prazo desse ano iniciou agora dia 10 de agosto e vai até o dia 30 de setembro de 2026. Quem precisa fazer toda a propriedade rural que tem escritura registrada, né, com registro, pode ser chácara, sítio ou fazenda, né, independente, não importa o tamanho, né, toda a propriedade precisa fazer. E aonde fazer? Nos escritórios de contabilidade, cartório de registro, escritório de projetos de rurais, planejamento. Também pode ser feito na conta Gov, né, da Receita. Quem tiver acesso à internet pode entrar lá, vai digitando, vai aparecendo os links, vai abrindo, tira pela internet, imprime e paga numa agência bancária, ou também pode ser pago via Pix. Relembrando a todos que o prazo é do dia 10 de agosto até o dia 30 de setembro.
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9: Aconteceu em Nova Esperança do Sudoeste o evento Mova-se Night Run. Foi uma iniciativa de alunos de um projeto da Escola Sene e o professor Doni está conosco para dar mais detalhes, explicar, falar sobre o projeto também que culminou aí com este evento maravilhoso no sábado.
17: Eu sou o professor Doni, um dos idealizadores do primeiro Mova-se Night Run, juntamente com os nossos alunos aqui do Colégio Estadual Nova Esperança. E vim aqui falar um pouco sobre o primeiro Mova-se Night Run, um evento que aconteceu no último sábado, dia 8 de agosto, e que teve um grande sucesso, uma grande repercussão aqui na nossa região. Tratava-se da primeira corrida noturna. Mas antes de falar do primeiro Mova-se Night Run, da nossa corrida, eu gostaria de comentar um pouquinho sobre o nosso projeto, que é o projeto Mova-se, que é desenvolvido aqui no Colégio Estadual de Nova Esperança, através da disciplina das eletivas. E esse projeto, Trombini, tem como propósito de conscientizar sobre a importância da saúde, da prática esportiva, da qualidade de vida, mas principalmente a mudança de hábitos. A gente tem observado que as pessoas, além da obesidade, né, a falta da prática esportiva. Então esse projeto surgiu para que a gente pudesse conscientizar então a população para que praticasse alguma atividade física. Então nós trabalhamos durante 4 meses, que é o período das eletivas do primeiro semestre, e mostramos durante esse tempo, através de algumas palestras, de pessoas ligadas ao esporte, ligadas à saúde, ligadas a políticas públicas, para que viesse até a nossa escola, falasse um pouquinho sobre a sua área de atuação. A corrida foi a culminância do nosso trabalho, a finalização do nosso trabalho. E ver ali, no sábado, dia 8, centenas de pessoas, né? Nós tínhamos mais de 240 inscritos correndo, caminhando, torcendo e participando, mostrou assim, Trombini, que o nosso projeto ele ultrapassou os muros da escola, né? Chegou à comunidade, chegou a quem precisava. Então, por isso, o Colégio Estadual Nova Esperança, juntamente com as eletivas, vem aqui, né, agradecer profundamente a todos que fizeram parte desse evento, aos corredores, tanto aqui de Nova Esperança, quanto de toda a região. A gente agradece de coração. Agradecemos aos nossos patrocinadores, que abraçaram a nossa ideia, que foram super importantes. Então, o Grupo Stang, o Grupo Delta, o Bazar Silva, o vereador Renato Fitz, que é um incansável, né, no esporte aqui de Nova Esperança. A TV Esperança, o vereador Iago Pontes. A Academia New Fitness, que também foi muito importante, que realizou o nosso treino coletivo um sábado antes da nossa corrida. As cooperativas, né, Sicredi, Sicoob, Cressol, que deram todo o suporte. A Fisionova, a Novo Mar Marmoraria, Arena Chapecó, Fertão Chapecó, a farmácia Poupalar aqui de Nova Esperança, a Rádio Web, o TR Pandolfi, Lumiere Estúdio, o vereador Ivanei Boger, né? Também é um grande incentivador do esporte, a Camilo Móveis e a administração municipal. na gestão do Jaime, da Silvia Stang, do Cláudio Fernandes, que também foram muito importantes. Eu acho que toda a organização, a limpeza das ruas, a instalação da energia lá, que a gente pudesse iluminar, deixasse bem iluminado o nosso percurso, o nosso trajeto. Então, a administração municipal está de parabéns, assim, porque foi muito importante mesmo para que toda a estrutura fosse feita da melhor forma para trazer tanto a segurança dos atletas como a segurança de todos que estavam participando do evento. Então, nós do colégio ficamos muito felizes, porque além de um evento daquela magnitude, nós conseguimos conscientizar a população da prática esportiva. Então, acho que seria isso, né, Trombini? Eu acho que agradecer, nós só temos a agradecer mesmo, em relação a esse evento, ao primeiro Mova-se Night Run, e que a gente consiga, né, o ano que vem, buscar patrocinadores, que eles abracem novamente o nosso projeto, que a gente possa fazer uma segunda Mova-se Night Run melhor, com mais vagas, e que a gente possa alcançar outros lugares, outras regiões. Então, obrigado, Trombini, pelo espaço, poder falar um pouquinho sobre o primeiro Mova-se Night Run. Ficamos muito felizes e até uma próxima oportunidade.
9: Vereador Renato Fritzen também marcou presença e apoiou este evento. Fala com satisfação deste sucesso.
18: Sucesso, né? Um evento de sucesso. A gente vê aí todo mundo aqui comemorando. Acho que é a superação de vida que nós tivemos aqui. E o trabalho do colégio, junto com patrocinadores, que eu sempre falo. Em tudo, se não tiver a empresa, a administração batendo, batalhando por eventos, não sai o evento. Então, obrigado primeiramente ao Sênio, ao professor Doni, ao colegiado, a Diana e muito os alunos, né? Importante nesse evento. A cabeça pensante, né? Então, assim, o Sênio foi a cabeça pensante, mas por trás de tudo isso tem os patrocinadores, que é o mais importante. Então, assim, e o principal são os atletas, né? Então, assim, nós como administração, como Câmara de Vereadores, agradecemos a presença de todos. Obrigado por todo mundo que teve Nova Esperança do Oeste. Esse é o primeiro de muitos.
9: Vice-prefeito Clóvis Fernandes também destacou a importância da participação da comunidade, o envolvimento de todos para o sucesso deste evento.
19: Queremos parabenizar todos que se envolveram nesse evento, o Colégio Sênio. E, lógico, a administração não podia ficar de fora também, dentro daquilo que foi solicitado, a gente procurou ajudar. É uma coisa nova no município, como a gente já teve outros eventos que são regionais, a questão estadual, e que se realiza aqui em Nova Esperança do Sudoeste. Foi está sendo uma noite maravilhosa, bastante atleta. Então, assim, parabéns a todos os competidores e à população que veio prestigiar.
9: Prefeito Jaime da Silva Stang se mostrou muito satisfeito, é um entusiasta desses grandes eventos, dessa movimentação toda que acontece e envolve a nossa população, prefeito.
20: Uma festa maravilhosa, né? A gente ficou muito feliz porque foi a primeira vez que tivemos no nosso município. E foi muito bem organizado, quero agradecer toda a equipe, né? Todos os patrocinadores, a equipe da escola, né? A nossa juventude, os alunos que trabalharam muito para organizar. Mas muito bem organizado, muito bonito, eu acho que sim, ficou maravilhoso. Quem esteve lá ficou muito feliz de ver esse evento especial, de emoção, para nós poder trazer mais isso para o nosso município. Então foi uma alegria muito grande. Só agradecer e dar parabéns a toda a equipe ali e todos aqueles que vieram correr, participar desse evento maravilhoso no nosso município.
9: Aproveitando que o prefeito Jaime está conosco, vamos falar sobre a sua viagem à capital do estado. Prefeito, uma agenda importante, o município precisa marcar presença, precisa estar aí nas secretarias, nos representantes, para justamente agilizar todos os processos, todos os projetos que estão sendo trabalhados pelo município.
20: Trombini, uma viagem rápida, mas muito importante, acompanhado, igual você falou, dos dois vereadores, do Renato, do Nilson, para a gente botar a agenda em ordem, né? Nós temos algumas pendências, mais alguns projetos em andamento, aí a coisa continua. É claro que a gente, no período eleitoral, não pode iniciar, mas pode aprovar o projeto, pode licitar, e a gente, em seguida, o período eleitoral, dá ordem de serviço. Mas é muito importante para nós esses recursos, né? Mais alguns equipamentos que nós temos em andamento, que só falta o aval aí da Casa Civil e do CECID, para nós poder já estar licitado, para nós poder fazer o pedido. Então, é essas oportunidades que a gente tem de vir aqui em Curitiba, conversar com nossos representantes, com nossos deputados, falar um pouquinho de política e colocar a agenda em dia, né, para a gente ir se aproximando e vendo o nosso futuro aí do nosso município e do nosso estado. Então a gente fica muito feliz e poder trabalhando e dizer que é assim que funciona. Temos que correr atrás, aproveitar os momentos, né, para a gente dar sequência em tudo aquilo que vem acontecendo no nosso município.
9: Prefeito, nesta sexta-feira nós teremos aí a grande final do nosso municipal de futsal categoria Força Livre. E acontece essa grande decisão com um convite especial para que toda a nossa comunidade marque presença.
20: Mais uma final, né, do municipal, onde é o encontro das nossas torcidas e a final daqueles que se apresentaram melhor, que jogaram melhor, que tiveram a sorte para poder receber quarto lugar, terceiro lugar, o segundo lugar e o primeiro lugar. Então a gente vai estar lá presente, convidar toda a nossa população, né? Que o esporte faz parte do dia a dia do nosso município e é mais uma final que vai ser muito emocionante com a participação da nossa população ali presente.
9: O Tilinho está conosco, aproveitando, e fala sobre esta grande decisão, a programação através do Departamento de Esportes, e também reforça o convite para que a nossa população marque presença.
0: Boa tarde, Trombini. Boa tarde, ouvintes da rádio. Trombini, a expectativa é grande, né? Nós sempre que fizemos, promovemos os nossos eventos dentro do município, sempre esperamos que sempre seja um espetáculo, né? E nós, graças a Deus, Trombini, aí, agradecer a administração, aí, o prefeito Jaime, o vice Clóvis, os vereadores, os secretários, que nós sempre temos promovendo e sempre temos aí com bons jogos, bons atletas aí, como tu tá hoje aqui, viu a garotada aí, já veio fazer aí os jogos das semifinal aqui. Então vocês viram que nós temos bons atletas e já fizemos as categorias de base para nós sempre ter atletas aí, conseguir ter atletas aí começando aí, e nós sempre ter as categorias de base para nós poder sempre ter nas categorias adultos aí, nós ir tirando para ir mesclando junto com os adultos. Então, aí quero convidar os nossos munícipes que venham prestigiar nesta sexta-feira aí, essa grande final, né? Teremos aí a decisão do terceiro e quarto lugar antes, e depois temos a grande final. Quero convidar os munícipes que venham prestigiar e torcer por essa grande final aí nesta sexta-feira.
9: Tilinho, um campeonato não se faz só com as equipes que chegam na final, ela se faz com as equipes que participam desde o início, que vêm e fazem dessa competição um momento de lazer, de alegria, de confraternização, e isso mais uma vez aconteceu.
0: Trombini, como eu sempre falo, a competição não é só as quatro equipes que chegam, né, a disputar aí as finais. Eu sempre agradeço todas as equipes que vêm participar e que participam das nossas competições, não só no futsal, no suíço. Nós temos provavelmente agora o mês que vem aí vai ter o feminino, o veterano, vamos ver com o prefeito para fazer o municipal de campo, vai iniciar aí agora as nossas competições também aí do futsal da Supar, masculino e feminino. Então nós temos sempre promovendo para que nós possamos sempre estar em andamento nossas categorias de base e também os adultos, veterano, feminino, e o Força Livre nosso, que vai acontecer agora nesta sexta-feira.
9: Bom, as famílias convidar para que venham, né? Venham no ginásio na sexta-feira e que façam uma grande festa aqui.
0: Trombini, assim, desde já, né? Quero agradecer aos familiares, os nossos munícipes, por vir prestigiar cada jogo desde o início da competição, e agora convidar eles que venham também participar desta grande final aí, nesta sexta-feira, aí, a partir das 7h45.
9: E as equipes do AESUPAR, tanto no feminino como no masculino, já se preparando, já começando os treinos, o pessoal se reunindo, já vem aí o congresso técnico e vem aí a competição que é regional.
0: Trombini, bom, como você estava aqui, né? Você já acompanhou, já começou os treinos aí do futsal feminino, do masculino, para que nós possamos aí fazer uma boa competição aí neste ano aí, que nós fizemos uma boa competição já há 2 anos aí, já do futsal masculino, e queremos que esse ano também o feminino também vá para frente aí também, igual o masculino aí já foi esses 2 anos.
9: Segunda-feira também tem um outro evento muito interessante em Nova Esperança, na área do esporte, que é a presença do Falcão Show. Falcão é uma figura muito conhecida, um atleta conhecido das modalidades esportivas do futsal e vem para Nova Esperança do Sudoeste. O município também presta o seu apoio aí através do Departamento de Esportes, através do Esperança, todos aqueles que estão envolvidos para fazer deste um grande evento.
20: Mais uma oportunidade de nós conhecer esse atleta, junto, né, com a organização do nosso Esperança, mais a equipe que está organizando, para nós poder ter mais esse espetáculo no nosso município, esse evento, para nosso município, para nossa criançada, para o nosso jovem, para incentivar ele a importância do esporte, dessa cultura que nós adoremos tanto no nosso município.
9: Prefeito, na área da educação, houve um aumento da nota do IDEB do município. Isso significa que os investimentos, o trabalho, aquilo que é feito, tem dado certo?
20: Então, eu quero dar o parabéns a todas as professoras, toda a equipe, a nossa diretora e a nossa secretária, né, a Débora, por todo esse esforço e tudo aquilo que nós temos investido na nossa educação, com carinho, com muito esforço. Nós subimos da dificuldade quando cai a arrecadação. É onde a gente corta mais, mas aonde precisa, né? E daí passamos por causa das dificuldades. Mas nós estamos de parabéns, cada ano melhor, né? Estamos crescendo, aumentando o IDEB. Então isso é muito importante, as notas, elas representam aquilo que vem acontecendo no nosso município. Então quero dar parabéns a toda a equipe da educação, dizer que estamos juntos e vamos lutar para cada vez mais nós conquistar mais coisas e poder se ajudar no dia a dia ainda melhor.
9: Serviços da semana, prefeito, mesmo com as dificuldades aí das questões climáticas, mas não para o trabalho.
20: Trombini, agradecer toda a nossa população, agradecer que tem essa compreensão, com o tempo chuvoso, estamos ali abrindo do Caveirinha, onde vai receber já a pavimentação asfáltica, vai dar um transtorninho, trabalhamos quinta, sexta com chuva, mas estamos organizando, estamos abrindo aquela do 38 ao 40, fazendo os últimos detalhes, os últimos reparos, para também receber a pavimentação asfáltica, e estamos iniciando lá no Cerrinho toda a limpeza para nós fazer a readequação, fazer um melhoramento em toda aquela estrada. Mas tudo isso a gente precisa do tempo bom. Mas nós vamos fuçando, vamos limpando a beirada, vamos fazendo os bueiros, vamos levando o cascaio o dia que dá, para nós não perder tempo e poder atender e melhorar a trafegabilidade. Então, assim, muito trabalho, bastante atendimento também nas propriedades, mas com chuva dificulta esse chão dessas pessoas que estão investindo, que nós temos que dar parabéns. Nova Esperança ultrapassou aos 60 milhões de litro anual. Fiquemos em segundo lugar, só perdemos para Francisco Beltrão. Por metro quadrado, estamos em primeiro lugar do sudoeste do Paraná. Então temos que valorizar. Às vezes tem gente que critica, que é do porteira para dentro, que nós botamos os equipamentos, que a prefeitura tem muita máquina, mas é dali que sai o sustento do nosso município, é ali que nós incentivemos o emprego, é ali que nós incentivemos a renda do nosso comércio e a arrecadação do nosso município. Então, eu quero dar parabéns aos nossos agricultores, dizer que nós temos, sim, um compromisso muito grande com nossos agricultores. Todo mundo tem a igualdade, principalmente os mais pequenos, aqueles que estão crescendo, investindo, que precisam da ajuda do poder público. Então, estamos juntos e vamos trabalhar para nós poder dar a volta por cima. De repente o tempo começa a melhorar e daí rende mais o serviço e a gente pode atender aquilo cascarinho, atender a melhoria na propriedade. Então, quero agradecer toda a nossa população, dizer meu muito obrigado, que Deus abençoe a todos nós.
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9: Já no encaminhamento final do nosso programa, eu quero lembrar as pessoas que vou chamar a seguir para comparecerem no CRAS para o recadastramento do Cadastro Único, munidos de todos os documentos daqueles que moram na casa. Angelina Maria da Silva Palhano, Anitta da Silveira Gomes, Antônio Dorberto, Claudete Kiefer dos Santos, Claudineia Queiroz, Dayana Salvador de Siqueira, Daniele Us, Dirley da Silva do Prado, Ediane Federici, Eliane Marques, Érica de Oliveira Galvão, Fátima Alves de Siqueira, Genesi Aparecida Rodrigues da Silva, Geni Jerônimo da Silva, Geraldo Cordeiro da Silva, Gilmar Antônio Valentini, Gilmar Ramos, Idiamara Guimarães Camargo, Ivaneide Pedroso, Ivanete de Aparecida Antunes, Janete da Silva, Josiane do Nascimento Neres, Juliana da Silva Trindade, Karine Silveira, Leonilda Césaro, Maria Cleia Pereira, Maria Antônia Procheira, Maria de Oliveira Freitas, Marilene Frarão, Marisa Regina Ceolin Césaro, Marli Lopes, Noeli Meira Rodrigues, Rosane Aparecida Dias, Rosângela de Oliveira, Roseli Queiroz, Rosineia Joaquim de Jesus, Roseli Aparecida Dias de Deus, Samara Paula de Souza de Moura, Silvana Alves de Lara Branger, Cirlei de Souza Machado, Tatiane Miller de Oliveira, Tereza Pereira Rodrigues, Terezinha Guimarães Camargo, Terezinha Rosimere Alves Padilha e Valério Wenig. Essas pessoas devem comparecer no CRAS para recadastramento do Cadastro Único.
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9: Minha gente, muito obrigado pela companhia, pelo carinho de vocês. Um grande abraço, uma excelente semana. Estaremos de volta na próxima quarta-feira com mais um Informativo Esperança. Fiquem bem, tudo de bom.
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9: Amigos e amigas de Nova Esperança do Sudoeste, o Legislativo em atividade está no ar. Hora de falarmos da Câmara Municipal de Vereadores de Nova Esperança do Sudoeste, destacando o resumo dos trabalhos das atividades da sessão da última segunda-feira.
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9: Nós tivemos a leitura, votação e aprovação da ata da sessão anterior. Também o ofício 198 do Executivo Municipal encaminhando projeto, o ofício 199 de retirada de projeto. mensagem ao projeto de lei 42 do Executivo Municipal, onde, decorrido o prazo de 5 dias em que o projeto de lei de diretrizes orçamentárias, LDO, permaneceu à disposição na Secretaria da Câmara, foi encaminhado à Comissão Permanente de Finanças, Orçamento e Fiscalização Financeira, que emitiu o ato normativo 01-2026. Na sequência, foi feita a leitura de convocação de audiência pública do Executivo Municipal. Também encaminhado o relatório de avaliação de monitoramento do Plano Municipal de Educação para análise. Leitura do ato normativo 01-2026 das comissões do Legislativo, referentes ao projeto 42, que entra na pauta dos dias 17 e 24 de agosto. Também nós tivemos a mensagem do projeto de resolução 8-2026 do Legislativo Municipal. Este projeto refere-se às alterações propostas no regimento interno. A Francismara Nazário fez a leitura da mensagem deste projeto de resolução.
5: O presente projeto de resolução número 8-2026 tem por objetivo instituir o novo regimento interno da Câmara Municipal, promovendo a atualização e aperfeiçoamento das normas que disciplinam a organização, o funcionamento e o processo legislativo da Casa. A revisão do texto regimental foi motivada pela necessidade de modernizar sua estrutura, aperfeiçoar a técnica legislativa empregada e suprir lacunas identificadas no regimento vigente, conferindo maior clareza, precisão, coerência e segurança jurídica às suas disposições. Nesse contexto, a elaboração do novo regimento busca observar as diretrizes de técnica legislativa adotada pelo Proleges, sistema desenvolvido pelo Tribunal de Contas do Estado do Paraná, para apoiar a elaboração e avaliação dos atos normativos. A adequação a essas diretrizes contribui para a harmonização da estrutura normativa, para a melhoria da qualidade dos textos legislativos e para o fortalecimento da segurança jurídica e da transparência institucional. As alterações propostas não se limitam à reorganização formal do texto. Também contemplam o aperfeiçoamento de dispositivos, a atualização do procedimento legislativo e a sistematização de normas, tornando o regimento interno mais compatível com as boas práticas de técnica legislativa e com as necessidades atuais do funcionamento do Poder Legislativo Municipal. O presente regimento interno foi elaborado pela Comissão Especial de Revisão e Elaboração do Regimento Interno, que conduziu os trabalhos com o propósito de oferecer um instrumento normativo moderno, consistente e apto a orientar, com clareza e segurança, o exercício das atividades legislativas e administrativas da Casa. Diante da relevância da matéria para o aperfeiçoamento e a modernização do regimento interno desta Casa, a Comissão Especial submete o presente projeto de resolução à apreciação dos nobres vereadores, confiantes de que a proposição será objeto de amplo debate, permitindo seu aprimoramento e culminando, ao final, em sua aprovação pelo plenário. Câmara Municipal de Nova Esperança do Sudoeste Paraná, em 10 de agosto de 2026. Nilson José Formaio, presidente. Odenir Vieira, relator. Anésio Nazário, membro.
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9: O presidente Alencar José Lutemberg está conosco para falar que a sessão foi uma sessão curta, não havia matéria para deliberação, para votação, e sim os trabalhos de expediente. Agora, na próxima sessão, já teremos então uma movimentação maior da Câmara de Vereadores, que passa a analisar projetos que já passaram pelas comissões.
6: Sessão mais curta, né? Dessa aí matérias aí para serem deliberadas, né, na ordem do dia, mas já aí na próxima sessão, né, teremos projetos importantes, né, para serem analisados, né, e votados aqui pelos senhores vereadores, como está sendo feito. Cada vereador tem o seu voto, né, sua liberdade, né, liberdade de expressão e o voto, né, de cada um. Então, próxima sessão já teremos matérias aí para serem analisadas. Agradeço aos colegas vereadores e pelo entendimento na sessão e também pelo trabalho, né, que

0: 1:35.
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8: 13:42.

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2: 13 horas e 42 minutos, e aí você, tudo bem? Muito boa tarde, minha gente, quarta-feira, meio de semana, 12 de agosto de 2026, estamos no ar com Nossa Tarde é Sua, aqui nos 94.1 da Rádio Independência.
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2: A tarde é sua, começando neste exato momento para ficarmos juntos até as 15, né? Até as 3 horas da tarde. Comunicação, alegria e informação para você também. Sua participação já tá valendo, hein? 991181390. Liberado o WhatsApp para você mandar a sua mensagem para mim, mandar a sua mensagem pro A Tarde é Sua. 991181390. Bora participar. Um abraço para Lizete, já mandou a mensagem aqui. Já tá ligadaça, né, Lizete? Então tá bom. Um abraço, obrigado pela audiência também, né? Meus amigos, seguinte, você sabe, todos os dias aqui no A Tarde é Sua, você participando, você interagindo, você respondendo a senha, você concorre a prêmios também. Então, todos os dias tem presentes para você.
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2: 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Senha no ar valendo para você nesta super tarde de quarta-feira. 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E você que participar comigo aqui, acertar a senha, você vai estar concorrendo no final a um jantar para hoje à noite lá na Lancheria Tiateri. Para hoje à noite, beleza? Atenção para a nossa primeira dica da senha de hoje. Tem no dia. Tem no dia. O que que tem no dia, na sua opinião, hein? Manda sua resposta pra mim aí. 991181390. Manda seu nome completo e a sua resposta pra mim aqui. Tem no dia. É a nossa primeira dica da senha.
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2: 15 faltando pras duas.
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0: BF no bailão com Rainha Musical. Em caso marcado, não se mexe. Ainda passou por aqui Jean Júlio Fivela Igual e ainda Jonathan Pacheco, Mulher Independente. 13:54, a tarde é sua com você nesta quarta-feira. Tem no dia. É a nossa primeira dica da senha de hoje. Abraço, Adelino Rec. Pode ser notícia? Não, não é. Catarina Roseli Antunes Gonçalves, pode ser dia da semana? Não, não é. Ida Bank, tudo bem, Ida? Pode ser a hora, o sol, quem sabe? Não, também não. Isa Marçave, tudo bem, Isa? Pode ser o sol? Não é. Ivomar Facim, deve ser claridade, então? Não, também não. José Amâncio, em Joinville? O que tem no dia são as horas? Não, não é. Salete Paz, em Nova Prata, no Iguaçu? Pode ser, né? A hora tem 60 minutos, né? O dia tem 12 horas ou 24 horas. Não é. Toca o Nando Moreno, Carriola Branca. Eu acho que é Corolla Branco o nome dessa música, né? Daqui a pouquinho na sequência aqui. Abraço também, Adelino Bassarese. Tudo bem, Adelino? Obrigado pela audiência. Pode ser meio-dia, quem sabe? Não, não é. Toca aí o Menino Peralta. Então tá bom, já na sequência aqui, beleza? Abração, obrigado pela audiência também aqui com A Tarde é Sua. A Isa, pode ser a letra A? Também não é. Já eu sigo atendendo aqui as demais participações. Tem no dia, nossa primeira dica da senha de hoje. 13:55.
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2: 13:59 aqui na nossa programação Independência nesta quarta-feira, meio de semana. É 12 de agosto de 2026. A tarde é sua até as 15 com você, 991-18-1390, para você participar e interagir aqui com a programação da Rádio Independência, emissora que está há 42 anos no ar com você. Independência FM. 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E a gente tem no dia. O que tem no dia, na sua opinião, hein? Manda sua resposta pra mim aí. José Amâncio, de Joinville, Santa Catarina. José Amâncio, a sua resposta está certa. Salete Amâncio, Salete, a sua resposta está certa. Catarina Roseli Antunes, Gonçalves, pode ser o calor? Não, não é. Mauir Faquim, pode ser bom dia? Não, não é. João Monteiro Sobrinho, pode ser placa solar, quem sabe? Não é. A Catarina também dizendo que pode ser... chuva? Não, não é essa senha, não. Miguel Silveira, pode ser bom? Não, não é. Ainda Adelino Rec, pode ser data, quem sabe? Não, também não é. A Isa, pode ser luz, aula, quem sabe? Não, também não é essa senha, não. É, Catarina, pode ser o dia do mês, quem sabe? Não, não é. Neiva Fraga, Neiva. Neiva Fraga, sua resposta está certa. Já já eu sigo atendendo aqui as demais participações. Inclusive, já vou com a segunda dica. Agora vai ficar fácil. Não sei. Tem no dia. A nossa primeira dica. Tem no dia. A segunda dica. Tem na noite. Tem na noite. É a nossa segunda dica. Da senha de hoje. 2 e 2. Nando Moreno, Corolla Branco.

0: Alma Latina na programação Moleque Peralta. 2:08, 2:08, é a programação Independência. Boa tarde é sua com você. Nesta quarta-feira, meio de semana. Um abraço, Fabiana Negretti. Obrigado aí pela audiência também. Zilda Estopassoli também, né? Um abraço pra vocês. Obrigado aí pela audiência aqui com A Tarde é Sua. Minha gente, tem no dia e tem na noite. 991-18-1390, manda sua mensagem. Lembrando, as participações pra senha valem somente no nosso WhatsApp, beleza? Quem está comigo participando aqui? Vilma Rotini, Vilma, a sua resposta está certa. João Emanuel Ribeiro, resposta certa. Clair Gonçalves da Silva, certa resposta. Manuel Ribeiro, resposta certa. Maria de Lourdes Varmelin, resposta certa. Maria Isabel Monteiro Palavicini, resposta certa. Catarina Roseli Antunes Gonçalves, pode ser o frio? Não é. E Odete Pelentier, pode ser um almoço, né? Ao meio-dia, janta, à noite? Não, não é. Nelly Faitão, pode ser... Pode ser, Nelly, mas qual é? Hein? Manda de novo aí. Valdomira Aguiar do Prado, pode ser um almoço ou a janta? Não, não é. Genesi Alves dos Santos, deve ser meio-dia e meia-noite. Não é. Ida Bank, tudo bem, Ida? Ida, sua resposta está certa. Zilda Marquezine Pilar, resposta certa. Luiz Antunes de Souza, tudo bem? Sou Luiz Antunes de Souza, obrigado pela audiência, hein? Resposta certa. Noemi Gonçalves de São Sebastião, resposta certa. Neuza Vebra, resposta certa. Maria Schlickmann da Barra Bonita, resposta está certa. Quem também está com a gente aqui é o Volmir da Silva, pode ser o D? Não, não é. Ivone Domingues, pode ser o sol, quem sabe? Também não é essa a nossa senha, não. Maria Salete Inês, toca... É, nosso amor é segredo. Então, tá bom, obrigado aí pela audiência aqui com A Tarde é Sua. A Zenaide de Arruda, Santa Isabel, a resposta está certa. Já, já eu sigo atendendo aqui as demais participações para a senha de hoje. Tem no dia e tem na noite. São duas dicas da ceia de hoje. 2:11.
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0: 2:13. Boa tarde é sua, com você nesta quarta-feira, meio de semana. Tem no dia, tem na noite. São dicas da nossa senha de hoje até o momento. Abraço, Silvana Lima. Pode ser Reino, é isso? Não é essa senha, não. Clair, calma, Clair, como é que você tá? Tudo bem? Um abraço, resposta certa. Toca aí o Eric Henrique, feito tatuagem. Então tá bom, já na sequência aqui. Pablo Ricardo Machado, resposta certa. Rogério Antônio Palavicini, resposta certa. Natiele Palavicini também acertou a senha. Nilva Barp, tudo bem, Nilva? Resposta certa. Dorlide Fátima Padilha, resposta certa. Catarina Roseli Antunes Gonçalves, resposta certa. Quem também está com a gente aqui participando, o Arthur Vieira. Tudo bem, Arthur? A sua resposta também está certa. Obrigado pela audiência e participação. Bom, a tarde é sua. Adelino Rec, pode ser visita? Visita não é. Também quem está com a gente aqui, o Fábio Cebold. Tudo bem, Fábio? Fábio, a sua resposta está certa. Já eu sigo atendendo aqui as demais participações para a senha de hoje, minha gente. Seguinte, primeira dica tem no dia, segunda dica tem na noite, terceira dica, acredite se quiser, não tem na tarde. Não tem na tarde. É a nossa terceira dica da senha de hoje. 2:15. Na indicação, Vanderlei Rodrigo. Amor em Segredo.

Quarta-feira, hein? Eric Henrique, feito tatuagem. 2h22, aqui no nosso A Tarde é Sua, nesta quarta-feira, neste meio de semana. 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Tem no dia, tem na noite, não tem na tarde. São dicas da nossa senha de hoje. Qual é a senha, hein? Um abraço, Lucinda. Pode ser o número 12? Não, não é. De Janeiro de Araújo pode ser 12 horas? Não, não é. Um abraço, Irenice. Abrão, pode ser o D? Não, não é. João Monteiro Sobrinho. João, a sua resposta está certa. Márcia Indersman, a resposta está certa. Está homenageando aqui a mãe Maria Isabel, que está de aniversário hoje, está aí na sua casa. Ô, dona Maria, parabéns. Felicidades, que Deus lhe proteja sempre, com muita saúde, beleza? Um abraço da Márcia, um abraço de toda a nossa equipe aqui da Independência também, beleza? Felicidades. Quem também está com a gente, que é a Nelly Faitão, né, ali? A sua resposta está certa. Valdete de Aguiar, a resposta certa. Wellington Júnior de Aguiar também acertando. Sivonei Aguiar também. Sofia da La Barba também. Edir da La Barba também acertando. Sônia Berkenbrock também. Simone Soranzo também acertou a senha de hoje. Adriana, resposta certa. Andréia, certa resposta. Zenaide Galvão de Melo, a senha pode ser meio-dia, meia-noite, quem sabe? Não, não é. Toca a música Mulher da Estrada. Lucas Oliveira, é bom dia, boa noite, ou meio-dia, meia-noite, quem sabe? Não, também não é. Abraço, Valdemar Antônio Meredic. Tudo bem, Valdemar, a sua resposta está certa. O Valdemar está nos dando carona aí, né? Que coisa boa, bom trabalho pra você. Tá na colheita do sorgo aí no São Jorge, São Tontra, né? Então tá bom, Valdemar, um abraço pra você, bom trabalho. Obrigado pela audiência também com a gente. Maria Notti, Maria, sua resposta está certa. Genesi Alves dos Santos, resposta certa. João Alves dos Santos também está acertando. Fabiana Alves dos Santos também acertou a senha de hoje. Manuela Alves dos Santos de Oliveira também. Arthur Miguel Alves dos Santos também acertando. Dino Mazurek, resposta certa. Guilherme Henrique Dale Lasti, da Linha Nova União, resposta certa. Isa Massavi, resposta certa. Francisco Eduardo Rizello, a resposta da senha também está certa. Quem também está participando aqui é a Eliane Angelina. Tudo bem, Eliane? Minha amiga, sua resposta da senha também está certa. Obrigado pela audiência e participação com A Tarde é Sua. Fernanda Pickler, resposta certa. Cíntia Aline também acertando. Pietro Análio de Oliveira também. Isabel Antunes também acertando. Zenaide de Jesus também. Gabriel Pickler também. Daniel de Oliveira também. Eliane de Minsky também participando com a gente e também está acertando a nossa senha de hoje. Abraço, Isaura Osório. Tudo bem, Isaura? Obrigado aí pela audiência, hein? Toca pra mim, Corpo e Alma, rodando a cidade. Então tá bom, já na sequência aqui, beleza? Abraço também quem está com a gente participando aqui, a Rosemary Zanata Laurindo. Pode ser lobisomem, bicho, papão, quem sabe? Não é essa a nossa senha, não. Abraço, Nicão. Como é que você tá, Nicão? Tudo bem? Abração, obrigado aí pela audiência também com a gente aqui com o A Tarde é Sua. Já eu sigo atendendo aqui. O Volmir da Silva, Volmir, a sua resposta está certa. Já eu sigo atendendo aqui as demais participações para a senha de hoje. Tem no dia, tem na noite, não tem na tarde. São as dicas da senha de hoje. 2h27.

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4: 12:30.

E uma tarde é sua com você, nesta super quarta-feira, nesse meio de semana. Um abraço, Marisa Ipe da Silva, a resposta da 100 está certa. Cláudia Girolometo pode ser o... O? Não, letra O não é. Luana Gonçalves toca música Quando a Noite Chegou com Matheus e Cauã. Quem também está com a gente aqui, o Gabriel Bonito. Tudo bem, Gabriel? Resposta certa! Maria Eduarda Batista, resposta certa! Everlin Ribeiro, certa resposta! Adelino Rec, meu amigo passarinho, resposta certa! Quem também está com a gente aqui participando da senha de hoje, é, mandando a sua resposta aqui. Marta Leão, tudo bem, Marta? A sua resposta está certa! Já já eu sigo atendendo aqui as demais participações para a senha de hoje. 2h32, Majestade Sabiá.

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0: Matheus e Cauã aqui na programação do nosso A Tarde é Sua, 2h37, nesta super quarta-feira, meio de semana. 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Bora com participações, um abraço. Solange Dondoni dos Santos, a resposta da 100 está certa. Elza Figueiró Kaufmann, resposta certa. Salete Paz em Nova Prata, resposta certa. João Monteiro Sobrinho, toca aí a música Homem de Rua. Lucinda, a senha pode ser almoço ou janta? Não é. Catarina de Almeida Ribeiro, pode ser a lua? Não, também não. Valdomira Aguiar do Prado, Valdomira, a sua resposta está certa. Ivan Santana, a resposta certa. Toca aí seu Polícia com a banda Portal da Serra. Também quem está com a gente aqui é a Marli Maria Dalberto Monteiro, resposta certa. Irenice Abrão, resposta certa. Eliane Aparecida da Costa Rizelo também acertou a senha. Jurema Goltz, resposta certa. Jaqueline Trix também acertando. Mari Lux, tudo bem, Mari? Um abraço para você e para a família, hein? Resposta certa. Dejaniro de Araújo também acertou a senha. Eronilva Farias de Araújo também. A Maria Fernanda de Araújo também acertando. Marilete de Araújo também. Eva Alves dos Santos também acertando. Roberto Zanato, um abraço. A resposta está certa. Quem também está com a gente aqui participando é a Gisele. Tudo bem, Gisele? A sua resposta da senha também está certa. Quem também está participando aqui é a Maria Felicete. A resposta está certa. Já já eu sigo atendendo aqui as demais participações, inclusive fechamos as participações. Não vale mais a partir de agora. Já já eu sigo atendendo as várias que estão comigo aqui e que ainda não atendi para nossa senha desta super quarta-feira deste meio de semana. 2h40 já. 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
0: 2h43.

É a Independência com a Tarde é Sua nesta quarta-feira. Bora lá com participações aqui para a nossa senha de hoje. Abraço, Maria Helena Serromani, resposta certa. Valneide de Fátima Caranhato também está acertando. Mônica Alves de Andrade também está participando com a gente e acertando. Edson Pickler Nunes também participando e acertando a senha. Vitor da Silva Nunes também. Lucas da Silva Nunes também acertando. Gilvani da Silva Nunes também acertando a senha de hoje. Joslene Alves também acertou a senha. Márcia Padilha também está acertando. Valdir Teles, pode ser meio-dia ou meia-noite? Não, não é. Toca e Galo que canta com Moraizinho. Sidney Urbano da Rosa da Vila Rural. A resposta da 100 está certa. Toca aí Mascarenhas, Essência. Então tá bom. Mascarenhas, todas as músicas que eu abri são todas criadas com IA, né? Pelo que eu estive acompanhando aqui, né? As que eu abri são, né? Lucimar Sávio, resposta certa. Ivomar Facim também está acertando. Eliane dos Santos também. Inualdo Alves de Andrade também acertando. Luciana Sávio também. Maria Boeira, a resposta está certa. Toca aí Duas Vidas em Um Só Coração com o Calmon. Então tá bom, abração, obrigado pela audiência e participação aqui com a Tarde é Sua também, hein? Um abraço, Ivonete Fausti, respondendo a senha certa. Já já eu sigo atendendo aqui as demais participações para nossa senha de hoje, 2h45. Vou nascendo amor, homem de rua.

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1: Essa é a Portal da Serra na programação aqui do nosso A Tarde é Sua. 2h51 nesta super quarta-feira. É meio de semana. 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Bora lá com as últimas participações aqui para nossa senha de hoje. Deixa eu ver quem está com a gente aqui mandando a sua resposta para nossa senha desta quarta-feira. A Sueli Fortunato Fernandes, a resposta está certa. Celina Brandão, pode ser a letra B. Não é. Marlene Zanella, pode ser a letra B? Não, não é. Marielle Vitória de Oliveira, pode ser nuvem ou, quem sabe, a letra D? Não, também não é. Cláudia Girolometo, Cláudia, a resposta está certa. Mariana Girolometo também acertando. Maria Guiomar Girolometo também acertando. Maria Gorete de Jesus também acertou a senha. Poliana Enzen também acertando. Lúcia de Jesus Enzen também acertando. Miguel Silveira também. Manuel Silveira também. Gilson Enzen também acertando. Jailson Silveira também. Otília de Almeida Pereira também acertando. Índia Mara Lopes da Silva também acertou a senha de hoje. Marcelo Moraes Bento também. Ravida Silva Bento também. Stephanie Eduarda da Silva também acertando, Vânia Castelli também acertando a senha de hoje, Valceli Terezinha da Silva também, Jean Marcos Borges também acertando, Vanderlei Rodrigues de Lima também, Cíntia Mara Lopes da Silva também, Pedro Victor Lopes da Silva também acertando, Albertina Moraes também, Alan Lucas Marim também, Dinho Barbosa, um abraço, resposta certa, Eliane Aparecida da Silva também, Bento Claudino também está acertando a senha de hoje, Júlia Gabriele da Conceição também acertou, Fernando Claudino também, Creonida Aparecida de Souza também acertando, Libera Rec também está participando com a gente e acertando a senha. Vera Lúcia Pimentel também acertando. Toca a música da JM para tia Anália, que está de aniversário hoje. Parabéns, felicidades, hein? Lisete de Souza, resposta certa. Rosângela de Oliveira, da linha Nova Sessão, pode ser a letra T? Não, não é. Toca Zezé de Camargo e Luciano, Cama de Capim. Quem também está com a gente aqui? Euni Ferreira de Aguiar, a resposta certa. Jonathan Oliveira também, Jurema do Carmo, Artidor da Silva, Lourdes Ferreira de Aguiar, Tânia Maria Frá, Simone Ferreira de Aguiar, Yasmin Nunes, Miguel Melhorança, Isabela Melhorança, Jocelina Malmaciel, Suzana Dalla Barba, Vânia Aguiar, Ayrton Luiz Melhorança, Janete Esper, Ana Cláudia Aguiar, Manuela Bueno, João Vitor Fernandes, Yuri Guilherme Fernandes, Fátima Ferreira, Luana Ferreira de Aguiar, Elisa Terezinha de Mello, Luana de Melo Aguirre também participando com a gente e também todos estão acertando a nossa senha de hoje. Fechamos então as participações, já eu revelo a senha e daí a gente vai pro sorteio. Quem vai levar um jantar para hoje à noite lá na Lancheria Tia Teire? Quero mandar um abraço pro Chico aí na Nova Esperança do Sudoeste, né? Está sempre ligadas com a gente, né, Chico? Então tá bom. Abração para você. Obrigado aí pela audiência também, né? Amigos aí na Nova Esperança do Sudoeste. Valeu, Chico! Quero mandar um beijão também pro meu pai, né? O seu José da Rosa hoje tá ficando mais experiente, né, pai? Então tá bom. Parabéns pro senhor. Saúde. Muitas felicidades. Que Deus lhe abençoe grandemente sempre. Sabe que eu te amo, né, cara? Beleza? Então um beijão pro meu papai, seu José da Rosa, que hoje está de aniversário. Felicidades, somente coisas boas aí na sua vida. 2h55.

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5: 2h59 aqui na programação da Independência. Um abraço, Zilda Estopassoli. Obrigado aí pela audiência também. Mandou mensagem na live, né? A Lisete de Souza mandou um abraço aí pro seu pai, João Carlos, que está de aniversário. Então tá bom, Lisete. Abração, obrigado pela audiência também aqui com A Tarde é Sua. E a gente tem no dia, tem na noite, não tem na tarde. Eram as dicas da nossa senha de hoje, que era a letra I. Era a letra I. Tem no dia, tem na noite e não tem na tarde. Letra I era a nossa senha de hoje. 156 pessoas acertaram a nossa senha aqui durante o tempo que estavam valendo as participações aqui, né? Então tá bom. Lembrando que só valem as participações pelo WhatsApp, né? 156, vamos então pro sorteio aqui, para saber quem vai levar um jantar para hoje à noite lá na Lancheria Tia Pires. 156, número total, boa sorte para todos. Sortear agora. 102. Vamos saber quem é o 102. Participou com a gente e levou um jantar para hoje à noite lá na Teatriz. 102. Participou com a gente, acertou na letra I. E levou um jantar para hoje à noite, Cláudia Girolometo. Cláudia Girolometo é a contemplada de hoje. Parabéns, Cláudia. Hoje à noite, 8 horas da noite, lá na Lancheria Teatriz. Beleza? Cláudia Girolometo é a contemplada de hoje. Pode ir direto lá, seu nome vai estar com a equipe lá, beleza? 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Abraço, Isauro Osório, obrigado pela audiência aí, manda um abraço aí pro seu pai que tá de aniversário. Então, tá bom, será dado sim, beleza, Isauro? Abração, obrigado pela audiência também com a gente. Meus amigos, obrigado pela audiência, Samuel chegando aí já na sequência com o Comitiva amanhã é quinta, amanhã aqui estarei 1h30 da tarde, combinado? Então tá bom, um abraço, excelente tarde.
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5: E aí, gente querida, tudo bem com você? Tudo certo? Como que você está? Sejam todos muito bem-vindos, porque a partir de agora tem Comitiva Independência, aqui na nossa 94.1 Rádio Independência, a rádio que ouve você. Tá tudo bem por aí? Tá tudo certo? Sejam todos muito bem-vindos, porque a partir de agora tem música boa, tem dicas, tem informações, tem a nossa programação feita diretamente de Salto do Lontra, pra todo esse mundão afora, pra você que tá trabalhando, galera do comércio aqui em Salto do Lontra, você nas cidades vizinhas também, sejam todos muito bem-vindos, porque a partir de agora tem Comitiva Independência.
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5: O nosso Comitiva começa com Jean Giovanni. Tá liberado o WhatsApp 991181390. Bora participar, bora fazer parte da nossa tarde aqui na 94.1.
21: Cadê o couro?
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2: Independência e nossa comitiva, boa tarde para você de São Tudo Londres e toda a região. Vamos juntos aqui na nossa tarde especial da quarta-feira. Calorzinho, né, na nossa querida Salto do Londra. Temperatura na casa dos 24 graus. É a nossa quarta meio de semana aqui na nossa programação com comitiva até as 5 horas da tarde.
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2: A tarde fica muito melhor com você, curtindo com você, participando, mandando vir aqui na nossa programação. Valeu, valeu, boa tarde. Tudo de melhor sempre aqui na nossa programação. 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
2: Independência, o nosso comitiva, Edson Hudson. Já tem também Maiara e Maraíza.

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1: Uma quarta-feira, meio de semana, hein? Dia de sofá. É, você curtindo a nossa programação. Tudo de bom para você, que a sua tarde seja maravilhosa. Ótima tarde pra você de toda a nossa região. 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Informação pra você aí desse mega evento esportivo que acontece na próxima semana. Falando de esportes, tá chegando as últimas do esporte com Deluca.
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2: Bora começar no seu rádio, na sua quarta-feira, dia 12 de agosto, mais uma edição das últimas do esporte. Comigo, Deluca, todas as informações sobre o mundo da bola. Então já dá aquele grau, aumenta o som e tamo junto aqui na melhor.
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2: Vamos falar do Fluminense. Ficou no 0-0 com o Independente Rivadavia nessa terça-feira no Maracanã pelo jogo de ida das oitavas de final da Libertadores. O tricolor teve a bola por 74% do tempo e não criou nenhuma chance clara de gol. O único susto real da partida veio do lado argentino, com uma defesa do goleiro Fábio e uma bola na trave. O jogo de volta será dia 18 em Mendoza, às 7 da noite.
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2: O São Paulo empatou em 1-1 com o Bolívar ontem em La Paz pela ida das oitavas de final da Copa Sul-Americana. O tricolor abriu o placar no primeiro tempo com Arboleda, mas cedeu o empate na segunda etapa com um chute de fora da área. A decisão pela vaga será no Morumbis na próxima terça-feira, dia 28, 9:30 da noite. Novo empate leva para os pênaltis.
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2: A Copa do Brasil definiu ontem os confrontos das quartas de final. O sorteio foi realizado na sede da CBF no Rio de Janeiro e trouxe três clássicos regionais: Grêmio Internacional, Cruzeiro e Atlético de Minas e Palmeiras e Santos. O quarto confronto é Vasco e Vitória. O Mineirão recebe o Clássico Mineiro em 25 de agosto, às 9 da noite. No dia seguinte, Vasco e Vitória, Palmeiras e Santos jogam às 9:30 da noite. O Grenal fecha os jogos de ida em 27 de agosto, às 8 da noite, no Beira-Rio. O retorno acontece uma semana depois. O vencedor do Clássico Gaúcho enfrentará nas semifinais o time que passar do confronto mineiro. Do outro lado da chave, o ganhador do confronto entre Vasco e Vitória medirá forças nas semifinais contra o vencedor do Clássico Paulista. Tô de volta daqui a pouquinho com mais informações. Fique ligado.
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0: Quem gostou faz barulho aí.
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2: Já que esse projeto chama Bruna Viola Improvável, vamos começar essa parte improvável logo, né?

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8: Independência e, claro, nosso Comitiva com você. Boa tarde, tudo de bom. Boa quarta-feira, meio de semana. Vamos juntos trazendo muita música boa. Tem dica, tem informação, tem você curtindo em todo o nosso Sudoeste a 94.1. A rádio que ouve você. Boa tarde, tudo de bom, hein? Uma ótima tarde para você, meu amigo, minha amiga que se liga com a gente em toda a nossa região. Que bom estarmos juntos, que bom ter você por aqui na nossa Independência. Gente, olha, Francisco Beltrão está sendo destaque nacional aí, até porque o garoto Lorenzo Beltronense, né? Lorenzo Borella de Souza, de 12 anos, está participando do Canta Comigo Team. Aí a participação que acontece na TV aberta, é isso mesmo, gente. Ele está participando do reality show musical. O jovem participou da primeira fase da competição e acabou aí também se classificando numa participação de 80 participantes aí. O garoto Lorenzo está ganhando esse destaque nacional porque interpretou uma música muito bonita e acabou então sendo aprovado também. E a notícia está repercutindo aí em todas as redes sociais também desta participação do garotinho aí de 12 anos que está participando do programa que é exibido na Record, tá bom? Esse episódio aí deste festival Canta Comigo Tim e ele vem ganhando destaque e também ganhando muitos seguidores nas redes sociais também. Todo sucesso para esse garotinho que está participando desta competição que reúne 100 jurados aí para avaliar os participantes. E claro, a gente torce para que ele alcance novos resultados também nesta competição.
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8: É o Sudoeste em destaque a nível nacional, coisa boa, não é mesmo? Bora de clássico do sertanejo, bora de Zezé de Camargo e Luciano, Preciso Ser Amado. É música boa na nossa quarta-feira, é o sertanejo em destaque por aqui também, hein?

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1: As informações para você que acompanha sempre a nossa programação, não importa onde você esteja, hein? Olha só, um condutor de uma motocicleta CG Fan ficou ferido na manhã de hoje após uma colisão com um HB20 em Francisco Beltrão. Socorristas aí do SAMU prestaram atendimento ao motociclista no local e na sequência ele foi encaminhado aí para a UPA 24 horas. A equipe do GOTRAN e da Polícia Militar também atendeu a ocorrência e registrou as informações do acidente. Informações para você aqui na nossa Independência. E lembre-se, a Rede Delta está sempre presente na estrada, cuidando de você, motorista.
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1: Independência e o nosso comitiva, boa tarde pra você, boa quarta-feira. Essa é a nossa 94.1 e vamos juntos, hein, pra nossa segunda hora do comitiva de hoje.

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2: Você não precisa se transformar em um atleta profissional ou passar horas na academia para colher frutos de uma vida mais ativa e saudável. Praticar o autocuidado através do exercício é encontrar uma caminhada leve, uma dança na sala ou um alongamento que te traga alegria e bem-estar. O importante é tirar o corpo do sedentarismo de um jeito gostoso, sem cobranças exageradas ou comparações bobas. Movimentar as pernas melhora o humor, alivia as dores do dia e devolve a leveza que a rotina tenta roubar. Separe um tempinho hoje para colocar o seu corpo em ação.
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0: É, César Menotti, Fabiano e o Leilão, hein? Pra você curtir e relembrar na Independência.
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4: Independência e nossa comitiva com você, muito boa tarde, boa quarta-feira, tá chegando mais sucesso, João Bosco e Vinícius e Gustavo Lima por aqui, é a nossa programação diretamente da Rua Prefeito Neuro Baú, em Salto do Lontra, hein? Próxima Prefeitura Municipal, pra todo esse mundão afora através da 94.1.

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1: Ó, não confunda com sentimento,

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1: De volta por aqui com mais informações. De volta, as últimas do esporte.
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1: O CRB bateu o Avaí por 1-0 no estádio da Ressacada, em Santa Catarina, ontem, pela 21ª rodada do Brasileirão Série B. O gol foi marcado pelo zagueiro Bressan, aos 34 do primeiro tempo, após cruzamento rasteiro de Thiaguinho. Com a vitória, o Galo da Campina chegou à 4ª vitória consecutiva na competição. O time alagoano ficou com 32 pontos e ocupa o 7º lugar, apenas um ponto atrás do Novo Horizontino, que abre o G6. O Avaí, por sua vez, segue na 18ª colocação com 20 pontos.
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1: O Corinthians confirmou ontem que não vai renovar o contrato do atacante holandês Memphis Depay. O vínculo do camisa 10 era até o fim de julho. Em comunicado nas redes sociais, o clube disse que após meses de tratativas, as partes não chegaram a um acordo. O executivo Marcelo Paz conduziu as conversas e o técnico Fernando Diniz também defendia a renovação publicamente. Houve até troca de minutas contratuais, mas novas exigências impediram o fechamento do negócio. Memphis deixa o Parque São Jorge.
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1: O Vasco anunciou a chegada do atacante argentino Facundo Colídio, ex-River Plate. O contrato é até dezembro de 2029. O jogador pode atuar como centroavante ou pelos lados do ataque. E em 2026 já tem 5 gols e 3 assistências. O clube não confirmou valores, mas informações indicam que o Vasco pagou 4 milhões e meio de dólares por 50% dos direitos, com opção de comprar a outra metade por mais 5 milhões e 500 mil dólares, dependendo de metas atingidas. Tô de volta amanhã trazendo mais informações, tudo o que rola e acontece no mundo da bola. Você fica sabendo primeiro aqui na Melhor. Abração do Deluca, ótima quarta-feira, fiquem com Deus e até a próxima. Tchau, tchau, valeu.
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1: Chega para cá, nossos amigos, Rio Negro e Solimões.

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1: Estamos falando por aí, Texano.
0: Farma, Jonelo.
1: Eu vou saber farmar a hora, Texano. 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
1: Tô chegando nesta quarta-feira, 12 de agosto, Dia Nacional das Artes e Dia Internacional da Juventude, com dicas econômicas do Poupe Mais para você. O Tesouro Pré-Fixado é uma excelente opção para quem busca segurança e quer saber exatamente a rentabilidade do título logo no momento da compra. Esses papéis são emitidos pelo próprio governo federal e funcionam como um motor importante para a manutenção da máquina pública do país. 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Faça escolhas financeiras conscientes para a sua vida e aí você vai ter resultados excelentes para você. Excelente quarta-feira, um grande abraço e até a próxima dica.
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2: Essa é a nossa independência e o nosso comitiva, gente querida. Um abração pra vocês, tudo de bom. Daqui a pouquinho tem Clóvis Antunes chegando aqui na nossa independência. Tudo de bom pra você.
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Vamos lá, gente, começar o Vitrolão de quarta-feira já. E aí? Como é que vocês estão? Passaram bom o dia hoje? Com sol, né? Calor. Quem gosta do calor, tá aí. Esquentou valendo no Salto do Lontre. 24 graus a temperatura neste momento aqui no centro da cidade. Coisa boa, né, Piazada? Coisa muito boa esse calor aí. É bom demais. É o Vitrolão de quarta-feira, dia 12 de agosto já. Quase na metade do mês. E o ano tá indo, né, gente? O ano tá indo. Tempo é o mesmo do ano passado. O ano passado, agosto era o mesmo dia que hoje, dia 12, né? Tava anotando ali. Vamos lá até as 7 horas com o Vitrolão junto com você aqui na Independência, aqui na 94. Quarta-feira! Coração que só. Gueludinho, esse cantor! Olha só o Tony Francis! Hoje é dia de se ajeitar, né, gente? Lavar as partinhas que fermenta. Dá uma passada de brilhantina no cabelo. Uns avanços debaixo do subaco. E atacar, piazada!

0: 5h15 já no Vitrolão. Quarta-feira, minha gente. Meio a semana. 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
0: 5h18. E tá quarta-feira, velho. Meu amigo Edson. Passando secante no Piracema. Mas não vai no Cajinho hoje, hein?

0: e o IP e o Prisioneiro. Isso aqui é pro rock lá de Santa Terezinha. Gosto dessa moda aqui. E o Carlão eletricista. E a Dona Margarita. E o Girardi. E o Chacho. O Jauri. Os operadores de máquinas aí, um abraço pra vocês. Um abraço pros mecânicos, pessoal da Chapeações. Todos os mecânicos. Deve ter ali uns 5 ouvindo o programa. Chapeador, então, deve ter uns 2. Uhum. Os marceneiros também, um abraço pros marceneiros aí. Pessoal da carpintaria. É, pessoal que trabalha com as marcenarias ainda. O Gênio eu não vi mais, né? O Giovanni lá, não falaram mais nada. O Altair foi embora, acabou o movimento, né, Pia? 5h22 agora, 5 horas e 22 minutos. 5h22. 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
1: Fala, nossa!
0: Aê, meu amigo! Escute, é, mas claro que escuta. Pedro
1: Bernardi, é movendo o sentido Cascavel, aí, Salto do Lontra.
0: Aí, ó, viu?
1: E tu acredita que em Lindo Oeste, rapaz?
0: Já
1: Lindo
0: pega nós. Oeste,
1: pra cá, ouvindo em alto bom som a Independência.
0: Aí, ó, já pega
1: sabia,
0: nós.
1: Eu sabia que tu ia rodar essa moto e ter prisioneiro pra nós. Então, meu Gênesis Brato, grande abraço, tamo na estrada.
0: Um abraço aí, viu, Roque? Um abraço pra vocês, bom retorno, Pia, bom retorno. Meu amigo Salvador, o Lírio. Também o Carlinhos Limbinski, o Claudião, ô Claudio Schreiber, velho. Pediu uma do Gini Geno. Gini Geno. Ah, o Giovanni e o Geno. Gini Geno. Mas dava uma dupla, né? Giovanni e Geno. Eles estão pescando, é verdade. Eles não gostam de pescar, né? Eles são meio falhados pra pescar, pia. O Serjão também. Um abraço aí pro Ademir Wesseling. Como é que tá, Ademir, velho? O Ademir já preparou, né? O pessoal da Wesseling ali já preparou as canecas. Olha só que bonita essa caneca. Meu Deus do céu, que bonita ficou a caneca, hein, Ademir? Barbaridade. E tu acredita que o pessoal quer a caneca? Eles querem a caneca, piá. Um abraço, Cláudio Dalcurtivo, quem adivinhar a música ali, né? Eu vou colocar a música ali, daí o pessoal adivinha quem canta a música. Quer ver qual música que é? Ontem coloquei uns pedaços ali, o pessoal não tava muito adivinhando. Ó, uma caneca personalizada, gente. Coisa linda aqui do Vitrolão, do Café e Viola.
2: Uhum. Boa tarde, Cross.
0: Opa!
2: Eu quero escutar a música junto no corpo. É a Cana Verde.
0: Cana Verde? Essa é boa. Tu vai dançar com a Dona Maria, seu Constante? Só se o senhor dançar com a Dona Maria. Uhum. Hoje sai a cadeira, amiga. Claro. Jean Franco. Essa aí eu oferecer pro seu Mário e a Dona Ivone, que não escutaram mais o programa. Olha, é adivinhar quem canta essa musiquinha. Uma canecona personalizada do Vitrolão. Café e Viola. Ah, é bonita a caneca, hein? Eu vou querer uma pra mim, Wesley. Me traga uma pra mim. Traga uma pra mim. Né, Cláudio da Cortifa? Fazendo caminhada, bicho, velho. É um cantor, tá? É um cantor. É um cantor. Achei que o seu Setembrino sabia também, mas não sabe. Eu acho que eu duvido que acredito que quem sabe é o Gabriel lá do açougue do Ribeiro. O Felipe, tem o Adi, tem o... Deus, esqueci o nome do amigo aí, Gabriel. Manda o nome do amigo ali. Ai, mas acho que ele tá de forga hoje. O Adi tá numa pura ali, que Deus o livre, né, Vian?
3: Essa aqui que eu gosto.
0: 5h27 agora.

0: Abraço pro Sérgio Demétrio. Ô, Sérgio Demétrio. Pessoal ali do Varanda. Tá lá no Bar do Mire, no Rio Gavião, com os piá da Prata Mate. Prate, é Prata Matel ou Mateu? Viola, Bobs, Everton, Olibone, pedindo uma música Assim Que Eu Sou. Um abraço pra vocês aí, viu, Sérgio? O Miri não veio mais no programa, homem. Ele sempre vinha no programa e o Miri dava notícia. Como é que tava o Rio Gavião ali? Ele sempre dava as informações. Mas não veio mais no programa, Miri? Ô, Miri, um abraço pra ti, viu, Miri? Dali tem o Edgar, né? Tem o seu Agostinho que mora por ali também.
1: Bom, Clóvis.
0: Opa!
1: Eu só tô mandando a mensagem pra dizer que eu não sei quem é o cantor. E se eu soubesse, eu não ia contar.
0: Mas claro que não, homem. Não pode fofocar pros outros. Né? Fazer esse tipo de fofocas aí. Viu, Davi? Não fofoque, senão o seu Rockenbach tá ouvindo lá. Né? E o seu Rockenbach é agora que vai mandar mensagem. Tu acredita? Ele vai mandar mensagem querendo saber quem é o cantor. Olha lá, ó, turma. Tá lá, o Bianinho é gremista, o bicho velho, né? E o Fux do Grêmio, homem. Aí é potência, né? É o único do sul do Brasil, esse Fux aí, sabia? Sabia, Sérgio? É o único do sul do Brasil, esse Fux. Esse Fux do Miri Martins.
2: Opa, boa tarde, Cláudio.
0: Boa tarde.
2: Aqui é o seu João Procópio.
0: Como é que tamo, amigo?
2: Quero pedir uma música bem boa, aquela Morena dos Olhos Pretos, se puder tocar pra, pra dona Nália, que tá de aniversário hoje, 70 anos. Daí é... Uma música bem boa aí, essa da Morena dos Olhos
0: Pretos. Morena dos Olhos Pretos.
2: Pra dona.
0: Vamos tocar assim ali. É do Lourenço Lorival pra dona Nália. Esfera Matiel, um Matiel de Nova Prata, piá. Tá aqui no Rio Gavião. Manda um abraço pra ele. Ô Matiel, um abraço pra você, viu? O pessoal de Nova Prata são umas máquinas, menino.
3: Dois lados.
0: Um abraço lá pro.
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0: Os amigos de Nova Prata. Tinha uns ouvintes em Nova Prata uma vez.
3: Defeito.
0: Os dois, três tinha.

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0: Abraço aí pra vocês, viu?
1: E o Gildo Freita mora.
0: Mas claro que falo, né? Então um abraço pra piazada que tá no Bar do Miri, lá no Rio Gavião. Um abraço pra todo mundo aí.
2: Vale, Clóvis. Temos aí, Clóvis, temos aí de pé na patola. Já tendo bicharia, escutando o teu programa aí. Conversei hoje, já nós esperamos com o Lesco,
0: Conhece
2: o Lesco, Lesco?
0: Mas quem que é, homem? Sendo eu conheço o da borracharia lá, homem. Como é que é o da borracharia lá, Bonete? Eu da borracharia mandava uma mensagem uma vez ali. E também tinha o cara da eletrônica lá em cima, lá, o cabelo. Meu cabelo. Não mais nada. Ah, o Pikachu, tinha o Pikachu também que eu via na Nova. São Carlos, tinha o Luiz Henrique. Piazada ali que escutava o programa. Ouviu muito o programa. Ixi. 5 horas e 36 minutos, 5h36. 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
1: A partir das 19 horas, apoio aqui da Rádio Independência, tá bom? 5h38. Aí ó, seu João, dona Anália.

5h41 já, minha gente. Anisete, o Ica. O Ica, hoje o Jair Nedjatovski vai lá no evento lá, Ica. Para lá, Ica. Bom, Marcelo também vai, Marcelo Cune. É, o Natália disse que vai começar a fazer janta. Marcelo Pedroso, o Edson. Pedindo o Lourenço Lorival, menina da aldeia. Santa Isabel ouvindo o programa. Um abraço, viu, Edson? Pessoal de Santa Isabel. O Ricardo Barbakov. Tá onde, Zoiudo? Ó, apagou. O Henrique, um abraço, viu? 5h42 já, gente. 5h42. 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

0: 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Nessa selva que o homem criou. Ô, meu amigo Paulo Alves, como é que tá, bicho velho? Menino caçador, vamos tocar o menino caçador, piá. Eu tenho uma moda aqui antes do Sulevante Soleni. Daí vamos tocar o menino caçador ali, pode deixar.
1: Ô, Cláudio. Opa! Falei pra nós com o Rick Rene. Casa de caboclo. Beleza, amigo?
0: Tudo certo, Bastião. Aqui tá tudo certo, Bastião. Ô, Bastião, deu brique lá, né, Bastião? Me contou hoje que deu brique lá. Tu tava ali, Bastião? Mas não se vimos ontem, Bastião. Se cruzamos e não se vimos.
2: Ô, boa tarde.
0: Boa tarde.
2: Boa tarde.
0: Tudo bom, meu piá? Mas não, piá.
2: Aqui eu tô bem, graças a Deus.
0: Aqui também, graças a Deus.
2: Antes tempo, viu, Clóvis? Toca a música aí pra mim, fazendo um favor. A Whisky Sem Gelo.
0: Whisky
2: Sem Gelo. O Pedro Freita, tá bom? E tô agradecendo você demais se você tocar essa música aí, ó, tá bom? E pros meus amigos de toda a região do Salto do Lontra, pros meus amigos, se eu vou dizer o nome de todos...
0: É muitos, né?
2: Não tem arrumação.
0: É muitos, é muitos.
2: Então, o único é pra todos. Valeu, Clóvis.
0: Valeu.
2: Tá?
0: Não, capaz.
2: Um abraço, Clóvis.
0: Uma boa não, noite. Não vamos esquecer, viu, Rogerião? Não vamos esquecer. Tá bom? 5h45 já. 5h45.

0: Tonho Pereira e o Matheus, que eram fera nos assobios, né? Fera nos assobios. Olha ali os Anazes, gente. Estão descoreando o bicho lá. Antônio Borges, como é que tá, Antônio?
1: É, claro. Aqui nós também matamos leitão aqui em casa. É. Luizinho. Até os caras estão tá ajudando, mas não tá conseguindo
0: arcar. É, mas desse tamanho, hein? O Oscar, ele tá se esforçando, né? Bem esforçadinho, Oscar, né? É bem esforçadinho. Um abraço, seu gentil, a dona Verônica, o Barbakov também, o Ricardão. Tirando, né, um tempinho ali pra descansar, enquanto carrega o buiteludo. Ah, bicho velho, não é fraco esse Barbakov. Puxando milho, colhendo milho. Olha lá, ó, quem quer?
2: O Tecno Bigode.
0: É.
2: Nós. E ali tá o corredor, ó. E esse aqui é só telespectador.
0: Um abraço bem apesado aí da JC, um abraço pro Ico. Viu, Ico? É, tá tudo nos trâmites legais aí, eu tava falando com o João hoje. Mas daí eu deixei ele preocupado, eu falei com o Bigode, tava correndo em volta do lago ali. Meu Deus do céu, meu Bigode fez 52 voltas em meia hora em volta do lago. Tá louco? Eu não sei se o Bigode não quer ganhar mesmo essa corrida. Mas o João tá muito preparado, né? Tá muito preparado. Ele se preparou, né? Um abraço, Negro Taxista. Um abraço pro Luiz Antunes de Joinville. A dona Wanda. Aizá, Luiz Antunes e a dona Wanda. Um abraço pra vocês aí, tá bom? O Pia da Prata ali, ó. Tô comendo amendoim, Pia. No Mire. Ah, viu? Tem que guardar a casquinha no bolso. Fala pra ele, Sérgio. Tem que guardar a casquinha no bolso.
3: O Pia da Prata diz que quer patrocinar teu programa, hein? É. Diz que é muito ouvido na região.
0: Então manda ver, Pia. Manda eles pegar meu contato ali. Eu vou mandar meu contato, Pia. Já vamos fechar Clóvis, esse brique.
4: Boa tarde, Clóvis.
0: Boa tarde, tudo minha guria. Certo,
4: estamos na escuta aí, na estrada e indo embora. Meu Clóvis, toca ali Trancão de Livramento.
0: Para nós cuidar. Trancão de Livramento.
4: Tá bom? Um abraço e bom resto de dia aí. Vamos embora.
0: Vamos nessa, né, Metrute? O Metrute também. Tu quer fechar a brique com nós aí, o Metrute? Agora vamos escutar isso aqui, Metrute, já que é quarta-feira, enquanto não vem o Trancão do Livramento.
5: É. Deixa eu passar,
0: essa senhora,
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0: Um abraço pro pessoal ali do São Jorge. Ô, Navinha, como é que tá aí, Nava, dona Salete?
5: Quero tomar.
0: Quem que eu tinha que mandar um alô ali, gente?

0: 5h58 já. Ô Renato, vai tocar ali, Renato. Pode deixar com nós. Deixa com nós. E aí, Vicente? Ô Cedeni. Como é que tá, Cedeni? Ô Claudião, ô Claudião. Apareceu o Claudião de Nova Esperança.
1: Boa tarde, Clóvis. E eu vou fazer uma propaganda bagualuda aí. Dia 27 de setembro temos festa aqui no Romambuco.
0: Ô, louco!
1: Qualquer coisa, se alguém quiser uma carninha, reservar uma carne, dá um grito comigo aí, que eu tamo aí, bicho. E toca uma bagualuda para nós.
0: Esse cara, o Wilson Schiele, ele fala muito difícil. É difícil acompanhar as palavras dele, assim, é uma palavra muito difícil atrás da outra. Para nós. Um abraço aí pra vocês, viu, piazada da JC. Eu não sei, viu, Ico, tô desconfiado, pia. Meu amigo Sabiá, como é que tá, bicho velho? Tudo na paz ali? Olha, o meu amigo Luiz Carlos apareceu de Nova Esperança. Ô, Luiz, um abraço pra ti, viu? Tá na escuta, tá no transporte, eu não. O que que estamos fazendo? O Ayrton de Salto do Lontra pedindo a música do Jean Giovanni, Espuma de Cerveja. Ô, Ayrton, velho. Um abraço pra ti, viu, guri? Tudo de bom ali, meu piá.
2: Ô, Polaco, vamos comer o galo do Clóvis Antunes. Pescoção, cavaleiro pra ele.
3: Vamos, vamos. Ele só incomoda aí quando falo em... Eu ligo pra ele lá, ele sempre me incomoda com o galo.
0: Capa. Viu, Polaco? Tu fique longe, Polaco.
4: Pois ele sabe.
0: Fique longe, Polaco. Vai pelo... O Jacir tá fazendo essas confusão aí, mas não é pra fazer essas confusão. Ah? Num trancão. Nada a ver, Polaco. Nada a ver. Dirige o ônibus ali, Polaco. Não vá atrás de galo aí. Não vá atrás dos outros. Não vá atrás dos outros. Meu Deus do céu, gente. Ô, Nerso. Convida o Polaco aí na tua casa.

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0: Essa fazia tempo que eu não ouvia também do Alain Aladim. Mas tocou a música, né, gente? Umas 18 músicas tocou ali. É? Agora dá pra falar uma meia hora, eu acho, né? Sem parar. Viu? Tem uma caneca lindíssima aqui da Wesley Fotografia. É, o nosso amigo Ademir Wesley. 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É pra quem participar e adivinhar. Né? Saber quem canta essa música aqui, ó. É um cantor, tá? Primeira dica. Olha, ó, Dolores, Oscar. É um cantor, tá? Fácil hoje, né? Tá fácil. Meu amigo Índio, um abraço, Índio, pra você.
1: Ô, Cláudio, boa tarde.
0: Tarde.
1: Hoje temos o Palmeiras, né?
0: Hoje tem, Palmeiras, né? Perdendo na Libertadores. Eu
1: quero oferecer uma música pro Miguel Antunes, pro pessoal dos ouvintes da rádio, pessoal do Piracema e todos os pessoal dos ouvintes. Não vi mais você rodar, Cláudio. Roda aquela socando o transmite. Não, mas... vi mais você rodar essa.
0: Bora, tá aqui, homem, pra tocar essa música, na verdade. Ela fez o rodízio ali, agora tá voltando de novo na programação aí, depois de 30 dias, né? Porque tava enjoada já essa música. Todo dia era duas, três vezes que tocava. E agora ela fez um rodízio ali, daí agora tá voltando. É. Tá bom, Zé Defrave? Um abraço aí, Creitiano, Godinho, Sirineu, Volney Fris, Dona Maria Celeste Inês também tá ali, Dona Cleonice. Quem saber vai ganhar uma caneca personalizada, gente. Quem tá lá no grupo do Café e Viola e Vitrolão tá vendo lá a caneca, né? Tem um vídeo lá, né, que o Wesley fez. Caneca lindíssima. Bonito, bonito, bonito, bonito. Pedindo a música velha porteira, Maria Gorete de Jesus. Um abraço, viu, Dona Maria Gorete de Jesus.
2: Boa noite, Cláudio.
0: Oi, Antônio. Dona Maria. Maria
2: Salete Inês quer pedir a música de Nando Moreno Antes de Ir Embora. Roda pra mim, Clavinho.
0: Valeu, Dona Maria Salete Inês. É um cantor, viu? Um cantor. Ei! E o seu Graciliano? Viu, Gabriel? Ele tava aí, né? Mas daí ele fala que acorda cedo, mas demora.
3: Boa noite, Cláudio.
0: Boa noite. Como é que tá?
3: Queria que tocasse uma música pra Toalha Branca.
0: Toalha Branca.
3: Aí eu sabia que nós estamos adestrando uma cadela aqui, ó. Tem duas cadelinhas, nós estamos adestrando pra caçar aqueles peão que tu fala aí na rádio que mente pra caralho.
0: Capaz.
3: Manda tem uma música boa aí.
0: Toalha Branca. Ô, seu João, tem uns mentirosinhos, viu? Tem bastante. Eles vão fazer um torneio de mentira, agora tá pra ser data marcada, ali no São Jorge. Eu não sei onde que vai ser ali, mas vai ter um torneio de mentira ali, e tem uns aí que já estão na parada, viu? É um grande torneio que vai ter ali. Nossa Senhora! Já tem mais de 1.500 inscrições, inscritas, pra concorrer, né, esse torneio de mentira. Vai dar um público recorde. Que tem mentirosinho. Meu Deus do céu, gente. 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
4: Ô, Cláudio.
0: Oi.
4: Nesse concurso de mentira aí no São Jorge, pode ser que algum minta, mas... Vai igualar o Silitão.
0: Mas tem o mais mentiroso.
4: O compositor da mentira. Olha, tem mais algum que mente, mas ele é o compositor. É que ele é o artista. Seu cantor e seu
0: compositor. Ele é o mestre.
4: Então é o tiro em primeiro lugar.
0: Ele é o mestre. Parece que nem vai participar, Bastião. De tanta mentirinha que ele conta ali, né, Carlão Eletricista? O nome da música, eles vão passar o nome da música ali. Mas tem a palavra preguiçoso no nome da música.

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0: E o cantor da música lá é o Iedo Silva.
1: Será que é o Iedo Silva, homem? Ah, Dolores falou que é o Gil de Freitas. Pois é, Mitrute. Aí é bolas, né, Bia? Tchau. Vou mais cedo.

0: por esse costado.
1: Eu que agradeço, Tibúrcio, velho.
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0: 7.5.
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10: E bora começar por aqui mais um programa. E aí, gente boa? Tudo certinho? Tudo bem? Ótima quarta-feira, meio a semana. E tá no ar mais um Violada Sertaneja, trazendo até você o melhor da música sertaneja, da viola e daquelas canções que fazem parte da nossa vida. Eu sou o Deluca, vou te fazer companhia nessa quarta-feira e hoje, Dia Nacional das Artes. Hoje, 12 de agosto, Dia Nacional das Artes, e a música sertaneja é uma das mais bonitas expressões da nossa arte, né? Ela conta história, guarda lembranças, fala da terra, da família, da saudade, do amor. E hoje também celebramos o Dia Internacional da Juventude. O nosso abraço a todos os jovens, com o desejo de que nunca faltem sonhos, bons caminhos, fé e coragem para construir um futuro abençoado. Ajeita a cadeira aí, prepara o café, bora começar comigo mais um Violada Sertaneja.
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10: E para abrir a nossa programação, uma sequência que mistura tradição, romantismo e aquele sertanejo que o povo adora ouvir. Mocoque Moraci tá chegando com o Vestido Molhado por aqui.

0: Ronaldo Viola e João Carvalho, a saudade é acalanto, pra gente já começar com a viola bem afinada e o coração entrando no compasso da saudade. Fica aí, porque já já tem mais moda boa esperando por você aqui no Violada.
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3: 722.
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0: E agora é hora de prestigiar grandes nomes que ajudaram a construir a história da música sertaneja. Tião Carreiro e Paraíso estão chegando por aqui com esse modão. Palavra de honra.

0: E um sucesso com Fafá de Belém, com Nuvem de Lágrimas, pra gente fechar mais uma sequência. Segura aí, porque quando a viola fala, quem gosta do sertanejo entende, viu? Música jamais envelhece, a emoção nunca sai de moda. Daqui a pouquinho eu já volto com mais uma sequência aqui no Violada.
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0: E na nossa quarta-feira, no seu rádio, que não vai faltar, é moda boa pra gente matar saudade. Tá chegando no Dia Nacional das Artes, uma sequência de canções feitas pra tocar a alma e valorizar a nossa cultura. Bruno e Marrone agora com Goiás é Mais.

0: João Mulato e Douradinho, amargurado, verdadeiro pintura em forma de música, gente. Cada voz, cada ponteio, cada história fazem da nossa música sertaneja uma arte que merece ser celebrada todo dia. Vou pro intervalo e daqui a pouquinho a gente já traz mais uma sequência.
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0: E na sua quarta-feira, a Violada continua. A estrada da saudade é longa, mas fica sempre mais bonita quando a gente viaja acompanhado de boa música, né? Agora a gente vem com De Paulo e Paulino. O que é que eu sou sem você? 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

0: Vamos viajar com esse som aqui, ó.
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0: Carlos e Cristiano, Tropas e Boiadas, moda boa, hein? Com fé, com campo, com história, com sentimento. Por isso que o sertanejo raiz mora no coração do Brasil. E daqui a pouquinho o Violada continua.
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3: 8 e 5.
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0: Tá chegando agora Carlos e Alexandre com Caça Intriga.

0: Zé Fortuna e Pitangueira com Flor do Baile, trem gostoso de ouvir, né? Aumenta o som, não desgruda não. Rapidinho a gente faz um intervalo e daqui a pouquinho a gente já volta com mais moda boa por aqui.
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3: 8 e 18.
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0: Violada continua e agora é hora de uma sequência carregada de tradição com vozes e canções que marcaram diferentes gerações. A gente vai começar com Cascatinha e Ana e o sucesso Índia.

0: Silveira e Silveirinha, Arapuca, música que leva a gente lá pro sítio, né? Pra varanda, pra aquele cafezinho, pra roda de amigo, pra tanta lembrança boa. Violada sertaneja é assim, raiz, sentimento. E daqui a pouquinho, logo depois do intervalo, tem muito mais.
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0: E na metade da semana a gente segue levando a vida e segue levando também você com moda boa, muita viola, muita saudade, muito modão. E agora tem Renê e Ronaldo chegando com Fonte de Desejos.

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0: Caçule Marinheiro, fica com Deus. Que mensagem bonita essa daí também, viu? Você que tá do outro lado, fica com Deus, siga com fé. Tenha uma quarta-feira abençoada e não sai daí, que já já tem as últimas de hoje.
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0: E chegando agora o nosso último bloco, a gente encerra com mais três canções especiais da música sertaneja. Vamos abrir com Nalva Guiar e Avenida Boiadeira.

0: e Suline Marrueiro com Rosa na Roseira pra gente fechar mais uma edição do nosso Violada. Obrigado de coração pela companhia, pela audiência. Que Deus abençoe a sua casa, a sua família, o seu trabalho, todos os seus caminhos. Eu sou o De Luca, amanhã a gente vai estar de volta com mais viola, mais saudade e mais modão daqueles que o povo gosta de cantar junto. Violada Sertaneja, forte abraço, fica com Deus e até amanhã.
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